0: falso. Amém? Leonardo, Pedro, Thiago.
1: Pai, Lão, da visão.

Augusto Celso.

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0: grande. Tchau, gente.
1: Viva Sérgio! Deus abençoe.
0: Vamos aplaudir essa orquestra, esse vocal.
1: Fantástica.
0: Fantástica. Maravilhosa.
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3: 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E a hora certa, 9:30. 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

0: 9:43.
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0: 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E a hora certa,
1: 10 horas.
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0: 10 e 13.
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1: 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E a hora certa, 10:33.

0: 47.
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0: 11:19.
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0: 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E a hora certa, 1:37.
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0: 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E a hora certa, 2:39. 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
2: 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E a hora certa, 3:06.

0: e a hora certa. 3:16.
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E a hora certa. Visão FM 87,9. E a hora certa. 3 e

0: 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E a hora certa, 4:11.
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2: Esse comentário que nós vamos fazer agora, ele me disse uma frase um dia. Ele falou assim: a viola, ela é feminina. Ela tem que ser tratada como, com muito carinho, como se trata uma mulher.
3: Almir Sater. Ô, violeiro. Ele veio preparado pelo frio do Pantanal, rapaz. Olha só. Doria eu tocar viola perto desse homem agora, né?
2: Você é carudo, deixa eu lá.
3: Sou carudo, mano. Olha o som da viola dele. A minha tá igual? Pelo menos de som tem que tá igual, pelo amor de Deus.
2: Eu nem me atrevo.

0: Muito obrigado.
1: Obrigado. Obrigado pela honra que nos deu aí. Mais uma vez, né? Tem que sair com palmas aqui, ó.
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3: 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E a hora certa. 4

0: 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E a hora certa, 4:54.
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0: 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E a hora certa, 5:01.
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2: Vamos começar o dia rezando? Em nome do Pai, do Filho, do Espírito Santo. Amém. Senhor, obrigado pela noite que passou e pelo dia que começa. O despertar deste dia, Senhor, é renovação da vida, explosão das maravilhas da criação. Senhor, ao despertar nesta manhã, eu me coloco nas tuas mãos e me abandono inteiramente em tua bondade. Me abandono, Senhor, e me ofereço em fazer a tua vontade durante todo este dia.

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0: Alô, Palmas e Mundial de Região, estou chegando com mais uma edição aqui do programa Manhã Sertaneja. Hoje é segunda-feira, segundona, 18, hoje são 18 do mês de maio de 2026, né? Uma segunda-feira. E a você que tá aí do outro lado do rádio ou no aplicativo já coladinho com a gente, bom dia.
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1: Bom dia, papai.
2: Muito bem, muito bom dia, né? Bom dia a todos os nossos amigos e ouvintes do programa Manhã Sertaneja. Mais uma edição do programa começando, né? Como sempre, a gente começa o programa agradecendo, né, ao nosso bom Deus, ao nosso Papai do Céu, a oportunidade de mais um dia de vida, mais um programa, e pedindo a Ele sempre a proteção, que nos livre do mal, das coisas ruins, nos dê saúde, paz, é o que nós precisamos, né? Sempre saúde em primeiro lugar. E a gente começa com a oração da manhã. Querido Deus, em Tuas mãos entrego este novo dia. Ao Senhor confio minha vida, meus sonhos, meus caminhos, assim como meus filhos, minha família, meus ouvintes e meus amigos. Abençoe poderosamente nossos caminhos nesse novo dia que acabou de nascer. Esteja aí à frente, nos livrando e nos guardando de todo mal. Amém. Daí a oração dessa manhã, né, que o Papai do Céu proteja nós todos. Tenhamos aí uma semana abençoada, com muita paz, saúde, é o que nós precisamos, né? Sempre saúde em primeiro lugar. Muito bem, agora vamos dar um giro para saber quem é que já acordou aqui. Bora lá, deixa eu ver aqui que a hora tá passando numa pressa danada ali, né? O José Antônio já tá ligadinho com a gente. Também a Luciene lá de Água Branca, né, Lu? Bom dia. Dona Tina, bom dia. Érica Rocha também tá ligadinha, né, Érica? Tá lá, escuta, tá aqui. Eu mando um alusão pra Ana na Barrinha. Valeu, Érica, valeu, Ana. Também o João Almeida, bom dia. Bom dia pra Marinalva Santos, tá ligadinha. Roberto Trindade, a Dona Neuza Porto também tá ouvindo a gente. Tá aqui, ó, bom dia, Naldo. Que Deus abençoe a nossa semana, Neuza Porto. Amém, Dona Neuza, né? Tá lá ligadinha no programa. Também ouvindo a gente tem o nosso amigo Regis. Boa, bom dia, Regis. Augustinho Filho também tá ouvindo a gente. Lá em São José do Rio Preto. O Mazinho lá em Duas Lagoas. O Ailton do Bar Oliveira. A Naná também tá ouvindo a gente, né? Na bom dia, Ná. Aqui é um bom dia, abençoado por Deus, né? Amém, Ná. Também Deilton tá ligadinho com a gente. Maria José, né? Do assentamento também tá ouvindo a gente. Raimundo também tá ligadinho. Daniel lá em Curitiba. O Romilson lá em Lagoa do Canudo, né? Também tá ouvindo a gente também, bom dia. Seu Pedro lá em Poço de Pedra, bom dia. O Osvaldo também tá ligadinho, como sempre, né? Ele e a Noia. Também um bom dia pro Haroldo lá em Curralinho. Raimundo lá do Pote. Essa turma toda aí, tá todo mundo já conectado com a gente. Bom dia!
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2: Muito bem, bom dia, bom dia, bom dia. Vamos então começar com os meninos aí, ó. Osvaldinho, Carlos Magrão, isso? Participação do Sérgio Reis, aqui na programação.

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1: Muito bem, de volta, né? Já são 5 horas e 36 minutinhos aqui na programação, né? Bom dia pra você que tá acordando agora, ligou na Visão FM, né, meu compadre? Bom dia. Quem mais tá ouvindo a gente aqui, ó, rapidinho aqui, a Cida, né, Cida? Lá no povoado de Bico Duro também tá ouvindo a gente por lá, bom dia. Pra Cida e pra todos aí do povoado de Bico Duro ouvindo a gente. Um bom dia pra todos aí. O nosso amigo Deraldo também já acordou, já falo com ele. Cláudio José também tá ouvindo a gente também, né? Essa turma toda aí, curte. Sentindo o som da visão. 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Igual meu amigo Junão, né, Junão? Junão tá ouvindo nós, né? Ó, Didi tá, né, Didi? Didi tá lá ouvindo o programa lá também, né? Lá no CED, né, Didi? Junão também não tá ouvindo nós. Junão também é cedeiro, né? Colocou minha lâmpada? Colocou. Junão colocou minha lâmpada lá, já, rapaz, né? Tá perguntando aqui, ó. E o Junão colocou essa lâmpada? Colocou. O Junão já foi lá, já colocou a lâmpada lá, né? Deixou tudo no jeitinho lá, né, Junão? Isso, né? Pronto. 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Rapidinho aqui, deixa eu ver quem mais fala com a gente. Bora lá, bora adiantar aqui o programa. Deixa eu começar aqui a atender aqui a participação dos nossos ouvintes. Ah, o Daniel lá em Curitiba, ele colocou aqui, ó, bom dia, Naldo, aqui é o Daniel de Curitiba, manda aí um alôzão aí pra Thaliton Leandro e pra o meu vô Tomé, aí no Paracatu, e roda aí uma música, Menino da Aldeia, pra nós. Ofereço aí pra todos que estão na escuta do programa, segundou, hein, tem uma semana abençoada, amém. É o Daniel lá em Curitiba, né, Paraná, pessoal curtindo a gente por lá, muito obrigado pelo carinho, pela audiência aí. Vamos então com Lourenço Dorival, Menina da Aldeia. Essa a minha amiga Magnólia, né? Nóia, adora, né? Tá lá sempre coladinha no rádio também ouvindo a gente, né, Leosval? 5h40 na programação. Bom dia.

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1: Muito bem, de volta, né? Já são 5 horas e 46 minutinhos aqui na programação, né? 5h46, né? Programa Manhã Sertaneja. 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

0: Muito bem, na cidade já são 5 horas e 47 minutinhos. Deixa eu registrar aqui a participação dela, né, que tá ligadinha no programa também, ouvindo aqui o Manhã Sertaneja, né? Deixa eu registrar aqui a participação da Marinalva Santos, é isso? Tá ligadinha no programa. Marinalva, bom dia.
1: Bom dia, Naldo Teixeira, aqui é Marinalva Santos. Tô passando esse áudio para você cantar os parabéns para minha princesinha Rafaele. Ela, o pai dela já colocou ao vivo já no aplicativo da rádio para poder ela ouvir. Vovó te deseja muita saúde, muitos anos de vida, princesinha de vovó. Vovó te ama, colação grandão. Mês de outubro, finalzinho de outubro, vovó vai entrar você, viu? Vovó tá morrendo de saudade, vovó te ama, coração grandão. Hoje minha princesinha tá fazendo 4 aninhos, mas vovó ama essa menina de vovó, que Deus dê ela muita saúde, muitos anos de vida. E você toca a música pra ela, Naldo Teixeira, a música da Xuxa, Ilari Lariei, viu?
0: Pronto, né? Tá aí, né? Os parabéns pra ela, felicidade, tudo de bom. Pra ela e pra todos os aniversariantes. Tem essa música no gênero? Bora lá então? Tem? Posso soltar então?

0: Turma da Xuxa, né? Parabéns aí, aniversariante, mais uma vez, né? Parabéns.
1: Parabéns, parabéns, parabéns pra você.
0: Na cidade já são 5 horas e 52 minutinhos, programa Manhã Sertaneja, Alegria do Sertão. 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Também ouvindo a gente, tem um belo encurralinho. O Tuti também tá ouvindo a gente lá em Genipapo, né, Tuti? Bom dia. Bom dia pro amigo Zezé lá em Mauá. Daqui é um bom dia, amigo Naldo. Uma boa semana para os meus pais, amigos e ouvintes. Ah, e para os meus amigos de trabalho, Marim, Lucas e Luciano, né? Também tem aqui, ó, Genilson e Gil, é isso? Portanto, tá lá, ó, tá todo mundo ouvindo a gente por lá, né? Obrigado aos colegas de trabalho, nosso amigo Zezé, lá em Mauá, São Paulo, ouvindo a gente por lá. Bom dia.

Muito bem, na cidade já são 5 horas e 53 minutinhos, 5h53, e segue o programa. 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

0: como diz a música, deixa a vida me levar, né? A vida leva eu. Deixa eu falar aqui com o nosso amigo Deraldo, né? Tá ligadinho com a gente, né? Deraldo, Lagoa dos Patos, aí na escuta do programa. Fala, Deraldo, bom dia.
1: Bom dia, Naldo. Deraldo, Naldo. Uma boa segunda-feira para nós, Naldo. Que Deus abençoe a nós. Que seja uma segunda-feira boa, semana boa para nós, Naldo. É, Naldo, Deraldo. É, se você puder, passa a música aí de Pedro Bento e Zé da Estrada, A Sete Palavras, Naldo. Que eu ofereço para você, para todos os meus amigos aqui de Lagoa dos Patos, viu? Que seja uma boa semana, que Deus abençoe a nós todos, Naldo. E obrigado, viu?

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7: Seis e onze.
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0: Muito bem, de volta, né? Já são 6 horas e 12 minutinhos aqui na programação, né? Deixa eu ver o que mais. O Cacau também tá ouvindo a gente, né? Cacau, bom dia. Tem aqui a Ana Lúcia. A gente, seguinte, bom dia, Nado. Manda um alôzão pros meus filhos, Natanael, Bruno, Ana Luísa e todos, né? Toda a minha família, Ana Lúcia da Fazenda Jurema, né? Tá ligadinha com a gente também, bom dia. A Lucélia Lobato também tá ligadinha, Lucélia, bom dia. Daqui a pouco, Deus abençoe todos, né? Todos nós, amém, Lucélia, né? Tá lá ligadinho no programa, Dona Augusta, Jolinda Catana, Zequinha, toda a família aí na escuta do programa também, acompanhando Manhã Sertaneja. 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O Serginho lá em Caldeirão, né? Sérgio também tá ouvindo a gente, né, Serginho? Tá lá em Caldeirão, na escuta do Manhã Sertaneja, né? Nosso amigo Serginho. São 6h13 na programação, programa Manhã Sertaneja. Manda também a luz aqui pro Nelson, né? Nelson deve estar ouvindo a gente também na Tuquinha, né, Nelson? Dona Lutz, toda a família na Tuquinha. Dona Alzira e seu João, né? Sempre ouvindo a gente também. São os que acordam cedo também. Estão sempre acompanhando aqui o programa Manhã Sertaneja. João Augusta, né? Tá ligadinha também no programa aí. Tá lá curtindo o som da visão. Ele mora aqui nesse peito. Demais, a Maria aí da Santos Dumont, né, Maria? Tá ligadinha daqui, ó, bom dia, Nalo, tenha uma ótima semana, né? Uma ótima segunda-feira, abençoada por Deus, né? Você e família aí, pra todos nós também, amém, viu? Nossa amiga Maria, lá na Santos Dumont, também tá ligadinha no programa. Pois bem, vamos ao quadro Bom Dia Especial do Ouvinte, bora lá? Deixa eu ir aqui ao quadro Bom Dia Especial do Ouvinte, a partir de agora. Bom dia especial.
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0: Muito bem, vamos ao quadro Bom Dia Especial do Ouvinte hoje, né? Na verdade, esse quadro foi criado, né, para que o ouvinte possa participar e dedicar aquele bom dia especial para aquela pessoa que você considera ser muito especial para você. Seja o esposo, né? A esposa, o pai, a mãe, um filho, um amigo, enfim. Mas que seja especial para você. E hoje quem participa do quadro Bom Dia Especial do Ouvinte, nós vamos para onde? Nós vamos para onde hoje? Nós vamos lá para Cumbica, porque teve aniversariante ontem, né, na Cumbica, que foi a Kayla Lohane, né, Kayla? E esse bom dia especial, viu, Kayla? Vai pra você. A pedido aí dos seus pais, a Fabiola, né, e toda a família, né, todos. Parabenizo você aí pela passagem do seu aniversário, viu? Portanto, na voz deles, Daniel e Samuel, eles cantam pra você. Você é especial, né? A pedido do Aparecido, da Fabiola, toda a sua família, que dedica esse bom dia especial pra você.

0: especial do ouvinte.
1: Muito bem, tá aí o bom dia especial para você, Kayla. A mamãe diz o seguinte: quero parabenizar a Kayla Lohane, que ontem colheu mais um ano de vida. Desejamos aí a ela muitos anos de vida, saúde, paz, alegria, amor e muitas felicidades. Portanto, palavras aí da mamãe e desejo de toda a família, né? Os papais e toda a família parabeniza você, viu, Kayla, pela passagem do seu aniversário. Vamos, ela pediu aqui a música do padre Fábio de Melo, né? Foi a participação aí dos pais pedindo aí padre Fábio de Melo. A música é essa, Te Desejo Vida. 6:16. Desejamos saúde, paz, felicidades,
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0: tá aí, né? Padre Fábio de Melo, te desejo vida. Em especial pra você, viu? Kayla Lohane. Mais uma vez, parabéns, Kayla. São 6:19. Volte o Nuno Pinga, tá ouvindo a gente, também na escuta do programa. Muito obrigado aí pelo carinho, pela audiência também, né? É, Didi, lá em Guarani do Oeste, São Paulo, fala com a gente. Didi, bom dia.
1: Bom dia, Naldo, bom dia para meu pai Zé Mineiro, minha mãe Donice, no canto do Morrinho, bom dia para Nilzinho, Neinha, Piu, Valera, Geigeu e Atibaia. Bom dia para Zezé e Adriana e Mauá. Bom dia para minha mãe Adriana, Adriana Vajalte, todos aí de Vajalte, adoro família, Bicudo e família. Bom dia para Torto, bom dia para Vanilson. E ofereço a música com Cascatinho e Ana. Coxa de retalho. Tenha um bom dia. Fica todos com Deus.

0: Teixeira.
1: Aê, beleza! 6h23 da programação, né? Hein? Falar em São João, hoje já são 18, né? Rapaz, tá pertinho, tá? Praticamente aí um mês. Para o São João, né? Agora para as festas juninas, meu amigo. Começou o mês aí. Vocês vão ver o que é forró na região, hein? Passar aí a festa da cidade aí. Vocês vão ver o que é forró na região, né? Cadê a Dona Neuza? Dona Neuza tá numa ansiedade. Tá lá contando os dias para o mês de junho chegar. Hein? Coisa. Ali adora o forró.
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0: Deixa eu falar aqui com a nossa amiga Ana, lá em Lagoa de Canudo, né, Aninha? Tá lá ligadinha no programa, deixa eu falar com ela. Bom dia, Aninha.
1: Manda um alô aqui pra mim na Lagoa de Canudo, com a Ana Cláudia, Jonas, Gileno, minha mãe em Vagiata, com as minhas irmãs, minhas tias, Marcelina na Fazenda Gamileirinha, com a família. E para todos que estão na escuta, e para você com sua família. E se der tempo, você toca a música de Pinica e eu, Pinica e eu. Pronto. Para mim curtir.
0: Pronto, né? E o Grilo também participou aí da, da conversa, né? Pinica eu, tem essa música no ponto aí, bora lá. Pinica eu, né?

0: Indica aí, uma indicação da nossa amiga Ana. Tá lá ligadinha no programa, né, Aninha?
1: Cheira eu.
0: 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Muito bem, são 6:28 aqui na programação, né? 6:28, programa Manhã Sertaneja, Alegria do Sertão, até às 6:45, nós vamos juntos tocando para você a boa música sertaneja, em nome da Farmácia Saúde do Povo, né? 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Quem mais está ouvindo a gente? Tem aqui, ó, pessoal lá de Vesperina, né? É, Rosana, Eduardo, pessoal lá ouvindo a gente. Rômulo tá lá em Indaiatuba, São Paulo também. Nelson Silva, tá aqui, ó, bom dia pra você. Fica com Deus, amém, Nelson, né? Tá lá ouvindo a gente também. Nosso amigo Nelson Silva. Augusto Nova Palmas também tá ouvindo a gente, né, Augusto? Bom dia. Deixa eu falar aqui com o nosso amigo Raimundo, né, Raimundo? Fala aí, Raimundo, bom dia.
2: Bom dia, Naldo. Ei, que Deus abençoe nossa segunda-feira, que seja uma boa semana para nós todos. Olha, se for possível, você toca para mim aquela música de André Andrade, Carta para Jesus. É isso. Eu feliz para todos que gostaram da música.

0: Muito bem, daí Carta para Jesus aqui na programação André e Andrade, né? Essa também, quem com certeza gostou também foi o seu Pedro, né? Lá em Poço de Pedra, né? Ou também ouvinte fiel do programa. Sueli Diamantino tá ouvindo a gente lá na 15 de novembro, né? Su, bom dia. Renato Silqueira também tá ligadinho na 19, bom dia. A escuta do programa também, acompanhando aí o programa Manhã Sertaneja. Meu amigo Vigílio também tá ouvindo a gente, né, Vigílio? Tá aqui, bom dia, meu nobre, que Deus abençoe a nossa semana, amém, Vigílio. Tá lá em São José do Rio Preto, São Paulo, ouvindo a gente. Cláudio José, é o homem que acorda cedo, já faz o cafezinho quentinho, né, Cláudio? 4 da manhã, o homem já tá acordado. Bom dia, Cláudio.
1: Bom dia, Naldo. Acordado, na cafezinho já pronto. Naldo quer pedir aquela música com o Albertinho, o homem da roça, né? Oferecer pra Dona Dina, nascer de Sebastião Laranjeira, Dona Creuza, no Chuleirinho. Oferecer também pra Tano, Norma, Dona Cida, seu Edilson, ali na Avenida Castro Alves, né? E oferecer também pra Manel Garruchinha. Oferecer também pra Didi ali no César, com o Padre Nils. Oferecer pra todo esse pessoal aí de Palmas de Monte Alto, né? E Mamaria. Oferecer pra todos que estiver na escuta do programa. O pessoal que vem sempre comprando na barraquinha da gente lá, dando essa força. E agradecer a todos eles ali, né? De Monte Alto, ali da região, ali também do rancho. Agradecer a cada um de vocês pela essa força, esse apoio que vem nos dando, né? A gente continuar dando aquela na barraca ali, né? Encontra a barraquinha ali na feira e recebendo o apoio e conversando com cada um deles. Valeu então, obrigado, Naldo, e um abraço para cada um.

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1: Muito bem, de volta, já são 6h38, Minas Bombas, lá em Guanambi, na Avenida Senador Nilo Coelho, 1019, né, em frente ali ao canal da feira. 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
2: Você fala por aí.
1: A Sueli Menezes tá ouvindo a gente lá em Guanambi, Bahia, né, Su? Na escuta do programa, bom dia pra você, pra família, sempre na escuta aí, obrigado aí pelo carinho, pela audiência, né, tá lá conectada, né? Hoje tá de folga, né? Isso, tá lá ouvindo a gente lá em Guanambi. Bom dia pra vocês aí, dona Eva, seu Antônio, toda a família aí, Maxwell, né? Também, bom dia pra vocês aí. É, para o esposo também, né? Enfim, para toda a família. 6h39, João Domingo do Baliveira, pede música do Teodoro e Sampaio, qualquer uma, né, João? Vamos tocar então aquela morena criminosa para ele, né? Isso, pode ser essa mesmo. Teodoro e Sampaio cantando Morena

Tá aí, Morena Criminosa, Teodoro Sampaio. Ouvindo a gente também tem a Verbena, tá lá ligadinho no programa, né, Verbena? Ela coloca também aqui, deixa eu ver aqui rapidinho o que, é que ela deixa aqui, ó. Bom dia, Naldo, manda aí um alusão pra Maria, Jennifer, Natan, Rafaela, Júlia, é a Verbena lá do sítio Morada Nova, né? Estou ligadinha no programa. Ela coloca também aqui, deixa eu ver aqui rapidinho o que, é que ela deixa aqui, ó. Bom dia, Naldo, manda aí um alusão pra Maria, Jennifer, Natan, Rafaela, Júlia,

0: Trump e Delfino, Velhinho, Dai, Silvestre, Didi do Céu, Reinaldo de Bragança, Ronaldinho de Bragança, Agostinho Pessoa, José do Rio Preto e todos meus colegas de trabalho, Valdíssima Augusta, e meus colegas de trabalho, e que você puder, passa um vídeo de Jacó e Jacózinho pra nós. Vamos pra segunda-feira pra você, minha velha, valeu.
1: Pronto, né? Então vamos fechar aí com a música do Jacó e Jacózinho. A todos vocês um forte abraço, né? A gente marca um novo encontro, se Deus quiser. Amanhã, logo cedinho, né? Amanhã sertaneja, volta amanhã, mas volta hoje ainda, né? A tardinha, Rádio Mania. Todos vocês um forte abraço, muito obrigado pelo carinho, pela audiência. Um abraço aí pro meu amigo Kinga do Cachorro Quente, né? Kinga tá lá ouvindo a gente, lá no bairro Nova Palmas, sempre na escuta do Manhã Sertaneja. Dona Dinorá também tá ouvindo a gente, né? Mas do professor Lélio, né? Do Tim, do Lauro, do Leno, da Lília, sempre na escuta do Manhã Sertaneja. Forte abraço, eu sou do Lari Lalá, né? Jacó e Jacózinho.

0: 10:45.
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1: 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A doença do mundo é a tal da inveja. É aquela pessoa que não tem nada, não consegue nada e não quer ver você conseguir. Você consegue por quê? Porque você luta, você trabalha honesto, você corre atrás, mas aquelas pessoas, existe o mau vizinho, o jogador de praga, invejoso, falador da vida alheia, que ele não tem nada, não consegue nada e nem quer ver você ter, você conseguir. Por que que ele não consegue? Porque ele não corre atrás, não se esforça. Então tome cuidado, porque a inveja existe. A inveja destrói casamento, destrói família, destrói comércio, acaba com sua vida. 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
5: Bem, meus amigos, estou aqui com mais uma carta de um ouvinte chamada Andresiana. Amigo ouvinte é moradora de Santa Teresa, no Goiás, e pede ajuda, um conselho ao mestre Manuel de Ogum. Em sua carta ela fala: amigo mestre Manuel, meu marido viajou e agora não me quer mais. Devo insistir? Estou na casa da minha mãe e tenho dois filhos com ele. Assinado, Andresiana, moradora de Santa Teresa, no Goiás. O mestre Manuel responde:
6: através de suas análises em jogos de búzios e cartas de tarô, o mestre Manuel revela a solução
7: e o melhor caminho a seguir.
5: É claro que os filhos também são importantes, mas a decisão de lutar ou não pelo seu casamento depende do amor que ainda sente pelo seu marido. Se não ama mais, é melhor deixar as coisas como estão. Agora, se ainda está apaixonada, vá em frente. Mas é melhor se separar, pois tudo indica que tem rabo de saia nessa história.
8: Oração para ter um lar feliz. Senhor Jesus, tu viveste em uma família feliz. Faze nesta casa uma morada de tua presença, um lar quente e afortunado. Venha a tranquilidade para todos os seus membros, o controle para nossas línguas e serenidade para os nossos nervos, a saúde para os nossos corpos. Que os filhos sejam e sintam-se amados e se afastem deles para sempre a ingratidão e o egoísmo. Inunda, Senhor, o coração dos pais de paciência e de compreensão e de uma generosidade sem limites. Estende, Senhor Deus, um toldo de amor para abrigar e refrescar, aquecer e amadurecer a todos os filhos desta casa. Assim seja.
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10: Agora, eu tenho aqui uma carta em minhas mãos. Essa carta vem de agradecimento. Vem da Paula Azevedo, de Guarulhos. Vem de Guarulhos, São Paulo. Ela diz assim: há 4 anos que eu vivia sofrendo uma situação muito difícil. O meu marido bebia muito. E quando ele bebia, chegava em casa, me batia. Nós brigamos. A gente brigava muito por causa dessa situação. E um dia ele saiu de casa e mesmo ele sendo agressivo comigo, eu o amava. Por isso, eu nunca denunciei ele, nunca eu deixei ele. Tudo por quê? Tudo porque eu amava, mestre. Mesmo assim, eu sofri. Sofri com a separação. Então, acabei entrando em depressão. Não queria nem sair de casa. Foi que uma vizinha minha, que é da Bahia, ela tinha chegado daí da Bahia, pois ela tinha ido um passeio ver a família dela. E essa minha vizinha, A família dela já conhece o Senhor, mestre. Já fizeram trabalhos com o Senhor. A vizinha me deu informações sobre a pessoa do Senhor. Eu pedi a ela que conseguisse um meio de comunicação para que eu pudesse me comunicar com o Senhor. No início eu ligava várias vezes e não conseguia. E eu falei, meu Deus, por que eu não consigo falar com esse homem? Será que isso é amarrações? Aí um dia eu liguei e o Senhor me atendeu. Eu falei tudo que estava acontecendo comigo. O mestre me disse, tenha calma, o seu caso tem solução. Eu vou fazer o trabalho e tirar todos os encostos daí da tua casa. O Senhor me respondeu assim, o Senhor disse, na tua casa e na vida do teu marido, o Senhor me falou que o que tinha no meu lar, na minha casa, era encostos, espírito maligno que fazia o meu marido beber e chegou a acontecer a separação, a destruição. O Senhor me falou como era feito o trabalho e o que o Senhor iria precisar. O Senhor me perguntou, você quer o seu marido de volta? Eu respondi, é duas coisas que eu quero, ele de volta e quero que ele não beba nunca mais. O Senhor me disse para mim, esse caso já tá resolvido. Me manda as fotos de vocês dois e ajeita os materiais para eu fazer logo esse trabalho. Eu ajeitei tudo e já fui mandando as fotos que o Senhor pediu e as coisas começaram a melhorar. Eu fui recuperando as minhas lágrimas e hoje estou feliz. Ao lado do meu homem que eu amo de verdade e a depressão, eu estou curada. O meu marido deixou a bebida, já não bebe mais há 9 meses. E ele voltou para mim, está dentro da minha casa. Disse que não bebe nunca mais. Mestre, o Senhor é uma pessoa de Deus. Deus colocou o Senhor no mundo para ajudar as pessoas, como o Senhor ajudou a mim e ao meu marido. Obrigado por tudo. Aqui fica Paula Azevedo, de Guarulhos, São Paulo. Oi, minha cara amiga Paula Azevedo, de Guarulhos, São Paulo. Olha, minha irmã, eu quero mandar agora um alô, um abraço também para você. Eu sei que você está ouvindo meu programa. Você me enviou sua carta de agradecimento. Eu lembro muito bem quando você entrou em contato comigo. Você tentou ligar várias vezes para mim e não conseguia. Por quê? Porque as coisas estavam travando. E as coisas estavam prejudicando tanto a tua vida que até para você conseguir falar comigo não foi fácil. Mas hoje tudo está resolvido. Você está feliz, está me escrevendo, me agradecendo. É isso que me cresce, é isso que me fortalece a cada dia.
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4: Vamos prosseguindo com o programa sua vida e seus caminhos com o mestre Manuel de Ogum. Porque o tempo é ouro e ouro vale na balança enquanto pesa. 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Hoje essas pessoas encontram-se felizes e agradecem a bênção que receberam através dos trabalhos espirituais de luz do mestre Manuel de Ogum.
11: Hoje é mais uma pessoa que está feliz e de bem com a vida, depois que procurou o mestre Manuel de Ogum. Através do dom espiritual e a fé, essa pessoa fala através de sua carta a mudança que teve em sua vida.
12: No programa Sua Vida e Seus Caminhos, estou recebendo a cartinha da cidade de São Carlos, no Mato Grosso. Quem nos escreve é a consulente Carla de Jesus. Na sua carta ela diz: gostaria de agradecer pela bênção que recebi. Eu estava com problemas de saúde, fui obrigada a mudar de cidade para fazer o meu tratamento. Tive que arrumar um novo emprego. Graças ao mestre Manuel, consegui resolver todos os meus problemas e honrar os meus compromissos. Hoje minha saúde está perfeita. Só tenho a agradecer ao mestre Manuel, que mudou a minha vida.

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1: Vamos prosseguindo com o programa Sua Vida e Seus Caminhos, com o mestre Manuel de Ogum. 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Ouviremos agora outra carta de agradecimento.
2: Hoje a ouvinte Carla Pereira nos escreve da cidade de Ipiranga, no Mato Grosso do Sul, para contar o seu testemunho. 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
3: 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E a hora certa, 7:15.
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6: Ok, muito bem, agora são 7:16, 7:16 aqui no JM, você mais perto da notícia, mais uma edição do JM, edição desta segunda-feira, 18, tá? É, véspera aí do aniversário de Palmas de Monte Alto, vamos até as 9 horas para te deixar bem informado com as principais notícias, com as principais informações da manhã aqui no JM. Deixa eu abraçar tudo a Palmas de Monte Alto, abraço a você no centro da cidade, nos bairros, ruas periféricas, você no interior do município, nos distritos, nas localidades, comunidades quilombolas, tá? Uma ótima segunda-feira, uma ótima semana, cidades com vizinhos, ouvindo pela nossa frequência, muito obrigado pela audiência também aqui no JM. Internautas, conectado, plugado com a gente pelo nosso aplicativo e também pela nossa página na internet, muito obrigado pela audiência, tá? A equipe está pronta na bancada juntamente comigo para mais uma edição do JM, o senhor Marcos Paulo. Bom dia, senhor Marcos.
7: Bom dia, seu Clássico. Bom dia aos ouvintes da Visão FM. Para você que acompanha a nossa programação, aumente o volume do rádio, porque a partir de agora, até as 9 horas, temos muita notícia, muita informação aqui para você, pela sua Visão FM 87.9, a rádio que tem o seu jeito. E, gente, olha, por falar em informação, já vamos ver como fica o tempo e a temperatura para hoje aqui em Palmas de Monte Alto.
8: Como vai o tempo e a temperatura?
7: Olha, meu povo, será uma segunda-feira de sol com muitas nuvens à tarde. À noite, a nebulosidade diminui. Ah, nós não temos probabilidade de chuva e a temperatura mínima é de 20 graus e a máxima 32. O sol nasceu às 6h05 e irá se pôr às 17h32. Nós temos aqui a umidade relativa do ar de 90% e o vento sopra na casa dos 9 km por hora. A lua é nova.
6: Ok, 7h18. Vamos lá, girando os principais destaques nas manchetes do programa de hoje.
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6: Olha, a polícia prende comerciante acusado de matar homem a facadas aqui em Palmas de Monte Alto.
7: Meu povo, motociclista morre em acidente de trânsito na zona rural de Bom Jesus da Lapa.
6: Acidente na BR-030 deixa 4 pessoas feridas em Caetité.
7: Homens são conduzidos à delegacia após confusão envolvendo negociação de motocicleta em Palmas de Monte Alto.
6: Homem cai em golpe de falso anúncio de veículo e perde R$ 2.000 em Iuiú.
7: Foragido da Justiça de São Paulo é preso após reconhecimento facial no centro de Guanambi.
6: Polícia Militar auxilia o SAMU em uma ocorrência com paciente com surto psicótico em Cariânia.
7: Olha, minha gente, a Polícia Militar conduz envolvidos em acidente com suspeita de embriaguez ao volante em Bom Jesus da Lapa.
6: Olha, motorista fica ferido após tentar desviar de animal na BR-349, também em Bom Jesus da Lapa.
7: Homem é preso por descumprimento de medida protetiva em Serra do Ramalho.
6: Olha, homem é preso após agredir enteados durante confusão em Urandi.
7: Minha gente, homem é preso por suspeita de violência doméstica, ameaça e cárcere privado em Livramento de Nossa Senhora.
6: Mulher fica inconsciente após queda de motocicleta na zona rural de Iuiú.
7: Polícia aborda veículo em zigue-zague e encontra drogas com 3 homens em Guanambi.
6: Idoso de 74 anos morre afogado em açude na zona rural de Guanambi.
7: Já em Santa Maria da Vitória, CIP Cerrado apreende motocicleta adulterada após homem ser flagrado praticando grau.
6: Adolescente de 16 anos sofre convulsão após agressão de grupo de jovem em Guanambi.
7: Homem de 46 anos de idade morre por suicídio em Tanque Novo.
6: DPT de Guanambi passa a realizar novos exames periciais especializados e amplia apoio às investigações.
7: E moradores denunciam presença de porcos dentro de cemitério no distrito de Julião, em Malhada.
6: Ex-prefeito prevê derrota de Charles e vê Roberto Maia concorrendo à prefeitura de Guanambi.
7: Jerônimo Rodrigues diz que não gosta de pobre, mas eu não gosto de pobreza, diz Ângelo Coronel.
6: É, aí tem que abrir as aspas aí, né?
7: Exatamente.
6: A ACM Neto diz que pretende preservar vantagem de votos nas grandes cidades e reduzir nas menores.
7: O PT não entrega o que promete, diz João Roma durante uma visita à Expo Guanambi 2026.
6: Essas e outras você confere a partir de agora aqui no JM, que já está no ar. Bom dia!

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1: Ok, 7 horas mais 22 minutos, 7h22. Lembrando que daqui a pouquinho também nós vamos falar o placar da rodada. O Vascão levou um ataque, até agora não chegou no São Januário. Tá caçando o rumo do São Januário.
2: É, rapaz, 4x1, né?
1: Foi um ataque que tá tentando chegar no São Januário, não tá acertando chegar, não. Daqui a pouquinho a gente fala onde o Mengão também vacilou. Podia estar aí mais próximo do Palmeiras, empatou o jogo.
2: Ah. E tomando pressão da Atlético Paranaense, né? Muita pressão.
1: É verdade, daqui a pouquinho. 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
1: E você participa com a gente pelo nosso WhatsApp 999-919742, tá? Manda aí seu alô, seu bom dia, recado, queixas, reclamações, desde que você esteja se identificando aqui para a nossa audiência, tá? O Marcos Paulo está ali esperando a sua participação, ele que vai atender a sua participação aqui no JM 999-919742 para você interagir com a gente nessa manhã de segunda-feira, 18, véspera do aniversário de Palmas de Monte Alto, mais uma edição do JM. Olha, já começamos aqui com a área policial, porque polícia prende comerciante acusado de matar homem a facadas aqui em Palmas de Monte Alto.
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1: Olha, minha gente, o comerciante Bruno dos Santos Pereira, de 30 anos, ele foi preso na tarde da última sexta-feira, 15, aqui em Palmas de Monte Alto. O mandado de prisão foi cumprido após o investigado se apresentar à delegacia do município. O acusado é apontado pela Polícia Civil como autor do homicídio de Lorivaldo de Brito Pereira, conhecido popularmente como Lourinho, 37 anos. O crime ocorreu no bairro Barrinha e foi registrado por câmeras de segurança, imagens de que auxiliaram no andamento das investigações. Conforme apurado pela polícia, desde o crime, equipes realizavam diligências para localizar o suspeito. Em março de 2025, policiais civis cumpriram mandados de busca e apreensão em residência de familiares do investigado no distrito de Julião, zona rural de Malhada.
2: Bem, gente, vamos seguindo aqui com mais notícias, porque já no município de Bom Jesus da Lapa, o motociclista, ele morreu após um acidente de trânsito registrado na noite de sábado 16, na localidade de Salinas, zona rural de Bom Jesus da Lapa. De acordo com informações da Polícia Militar do Estado da Bahia, a ocorrência foi atendida por uma guarnição da 38ª Companhia Independente de Polícia Militar após acionamento do Centro Integrado de Comunicações, SICUM, isso por volta das 22 horas e 15 minutos. Ao chegar ao local, os policiais constataram a veracidade da ocorrência e indicaram uma motocicleta envolvida no acidente. O condutor do veículo, ele não resistiu aos ferimentos e morreu ainda no local. Uma passageira que estava na motocicleta sofreu escoriações leves e ela recebeu atendimentos da equipe do Serviço de Atendimento Móvel de Urgência SAMU 192 e foi encaminhada para uma unidade de saúde. A área do acidente foi isolada e sinalizada pela Polícia Militar. Isso até a chegada do Departamento de Polícia Técnica, que é responsável pela realização da perícia e também das adoções das medidas legais.
1: bem, agora são 7:27. Vamos a Caetité, porque acidente na BR-030 deixa 4 pessoas feridas lá em Caetité.
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1: Olha, na tarde de sexta-feira, 15, um acidente envolvendo 2 carros de passeio deixou 4 pessoas feridas no trecho da BR-030, localidade do Alto do Brás, lá em Caetité. De acordo com informações da 94ª Companhia Independente de Polícia Militar, os veículos, um Chevrolet Classic e um Fiat Palio, colidiram na rodovia. As vítimas, que estavam no Chevrolet Classic, sofreram aí ferimentos e receberam atendimento no local por uma equipe do SAMU. Após o socorro, os automóveis foram removidos por um guincho contratado pelos proprietários. A via foi liberada em seguida e o tráfego no trecho voltou à normalidade. As causas do acidente não foram divulgadas.
2: Meus amigos, voltamos a Palmas de Monte Alto, porque uma guarnição do 17º Batalhão de Polícia Militar conduziu 2 homens à delegacia na tarde de quinta-feira, 14. Após uma ocorrência de ameaça, desentendimento comercial registrada aqui no nosso município. Segundo informações da Polícia Militar, a guarnição foi acionada por um homem de 25 anos de idade que relatou que outro indivíduo de 27 anos estaria em sua residência tentando levar uma aparelhagem de som tipo carretinha. Ao chegarem ao local, os policiais ouviram as versões das partes envolvidas e, conforme relato do suspeito, ele teria comprado uma motocicleta pelo valor de R$5.300, porém o veículo não teria sido entregue pelo solicitante, o que teria motivado a tentativa de reaver o prejuízo por meio da retenção de bens. Diante da situação, os envolvidos foram encaminhados à delegacia e, durante a ação, a Polícia Militar apreendeu uma aparelhagem de som, tipo carretinha, e também uma motocicleta Honda CG150 Titan de cor prata.
1: Ok, dito isso, agora são 7:29. Homem cai em golpe de falso anúncio de veículo em Yuyu e perde R$2.000.
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1: Olha, um homem de 47 anos foi vítima de um golpe envolvendo a falsa venda de um veículo lá em Yuyu. O caso foi registrado na noite da última quinta-feira, 14. Segundo informações da Polícia Militar, a vítima encontrou um anúncio de venda de automóvel em uma rede social e iniciou a negociação com um suposto intermediador, identificado apenas pelo prenome de Gilberto. Acreditando estar concluindo a compra do veículo, o homem realizou uma transferência via Pix no valor de R$2.000 para a conta indicada pelo suspeito. Entretanto, ao comparecer ao local combinado para finalizar o negócio, descobriu que o verdadeiro proprietário do automóvel não havia recebido qualquer valor referente à negociação. Após o pagamento, o suposto vendedor deixou de responder as mensagens e encerrou o contato com a vítima. A Polícia Militar orientou o homem a contestar a transferência junto à instituição bancária por meio do Mecanismo Especial de Devolução, MED, além de registrar um boletim de ocorrência na Delegacia Territorial para investigação do caso. A polícia alerta a população para redobrar os cuidados durante negociações realizadas pela internet, especialmente em anúncios de veículos com preços abaixo do mercado ou intermediários por terceiro.
2: É verdade, e essa não é a primeira vez, né, que se é vinculado esse tipo de ação, né? Os criminosos, eles estão sempre, minha gente, utilizando esse meio para aplicar golpes. Então é importante que tenhamos muito cuidado, muita atenção ao tentar adquirir um veículo, ao tentar fazer uma negociação, principalmente quando se trata de assuntos ligados à internet, porque por trás das telas existe muito lobo em pele de cordeiro, né? E aí as pessoas acabam caindo nesse tipo de golpe. Então não seja tão tentado ali pelo preço baixo, né? Eu não vou economizar tantos mil nesse negócio. Fique de olho, né? Quando se acha uma proposta, né, de uma negociação com um preço muito abaixo do mercado, né? Pode ser golpe e você pode cair nesse golpe.
1: Eles aproveitam, né, esses anúncios na internet e rouba, né, ali as imagens e fala que ele é o vendedor. Na verdade não é, ele foi ali, pegou o anúncio e tá ali copiando. E é bom quem for fazer essa negociação pedir fotos dos documentos, do carro, fotos do carro, tem cuidado, não é fazer transferência.
2: Muito cuidado, não acredita em tudo que você vê na internet.
1: Não.
2: Minha gente, voltamos a Guanambi porque uma ação realizada por uma guarnição do 17º Batalhão de Polícia Militar resultou no cumprimento de um mandado de prisão na manhã deste sábado 16, no município de Guanambi. E de acordo com as informações da Polícia Militar, era por volta das 10h40, quando o sistema de câmeras com tecnologia de reconhecimento facial identificou um homem com mandado de prisão em aberto circulando pela região central da cidade de Guanambi. Após o alerta emitido pelo Centro Integrado de Comunicação, a Polícia Militar iniciou diligências nas imediações e localizou o suspeito. Os policiais encontraram o homem, de 32 anos de idade, com as mesmas características apontadas pelo sistema. Confirmaram sua identidade e deram ciência da ordem judicial de prisão. Em seguida, ele foi conduzido e apreendido na delegacia, onde foram adotadas as medidas legais. E ainda, segundo a polícia, o mandado foi expedido pelo Tribunal de Justiça do Estado de São Paulo, em decorrência de uma condenação transitada em julgado pelo crime de furto qualificado.
1: Ok, agora são 7h34. Polícia Militar auxilia SAMU em ocorrência com paciente de surto psicótico lá em Carinhanha.
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1: Olha, a Polícia Militar da Bahia, por meio da 38ª Companhia Independente de Polícia Militar, prestou apoio a uma equipe do Serviço de Atendimento Móvel de Urgência, o SAMU, durante uma ocorrência envolvendo um paciente em surto psicótico na tarde de sábado 16, em Carinhanha. Segundo informações da Polícia Militar, a guarnição foi acionada por volta das 16 horas para atender a ocorrência nas proximidades da Cerâmica União. No local, um homem apresentava comportamento agressivo e portava um facão. Ao chegar à área, os policiais constataram a situação e iniciaram a verbalização com o indivíduo, conseguindo convencê-lo a largar a arma branca. Com o auxílio de um familiar, o paciente foi contido de forma segura, sem a necessidade do uso, né, de força. Após ser controlado, o homem foi encaminhado para uma unidade hospitalar, onde recebeu atendimento médico. Foi medicado e posteriormente liberado. Durante a ação, os policiais apreenderam um facão de aproximadamente 14 polegadas. A Polícia Militar destacou a importância da atuação integrada com o serviço de saúde, reforçando o compromisso das instituições com a preservação da vida e a segurança da população.
2: Olha, meus amigos, voltamos aqui a Bom Jesus da Lapa, trazendo informações de que a Polícia Militar conduziu à delegacia os envolvidos em um acidente de trânsito com suspeita de embriaguez ao volante. Isso foi registrado na manhã de domingo 17, na Avenida Manuel Novaes, em Bom Jesus da Lapa. A ocorrência foi atendida por uma guarnição da Ronda Rural da 38ª Companhia Independente de Polícia Militar, após o acionamento por volta das 7 horas para averiguar um sinistro envolvendo motociclistas. Quando os policiais chegaram ao local, a equipe do Serviço de Atendimento Móvel de Urgência, SAMU 92, já prestavam os primeiros socorros às vítimas do acidente. E segundo informações repassadas pelos profissionais de saúde, o condutor de uma das motocicletas apresentava sinais visíveis de embriaguez. Ainda de acordo com o SAMU, ele recusou o atendimento médico e o encaminhou para uma unidade hospitalar. Diante da situação, os envolvidos foram conduzidos e apresentados na delegacia de Bom Jesus da Lapa, onde o fato foi registrado. O caso será apurado pelas autoridades competentes.
1: Muito bem, agora são 7 horas e 37 minutos. Daqui a pouquinho a gente fala, a gente volta para Lapa. Já já vamos voltar para a capital baiana da fé, porque motorista, ele fica ferido após tentar desviar de animal na BR-349. Lá em Bom Jesus da Lapa. Agora vamos falar de parceiro, das parcerias. 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
2: 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A gente, vamos a um rápido intervalo, voltamos já, não sai daí não.
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2: Ok, de volta. Agora são 7:46, 7:46 aqui no JM. É você mais perto da notícia. 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
3: 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Minha gente, são 7:55. Deixa eu mandar aqui um forte abraço para minha grande amiga Lady Nalva. Está ouvindo o Jornal da Manhã, se mantendo bem informada. Lady Nalva diz assim, ó: bom dia, turma do vento. É claro, tem gente só no cheirinho. Ei. Tá com a cabeça doendo, bota aquela vinhetinha aí para ele.
4: Pra quê?
3: Pra mim? Fico triste. Não fica triste não, sábado vocês passam.
4: Passa,
3: é, a Lady Nalva... É, falando aqui, né, seu Clássico, pra gente que...
4: Não passa, Ledinal, não tem como passar, não. Isso. Empatou o jogo, aí mesmo se o Flamengo ganhar do Palmeiras no sábado,
3: não passa. Aí vai ficar, se o Flamengo venceu o Palmeiras no sábado, fica um ponto atrás do Palmeiras com um jogo a menos, né?
4: Com um jogo a menos.
3: Já que começamos a falar de futebol, vamos trazer aqui o placar da rodada, minha gente. A Leginalva aqui já nos antecipou, né? O Palmeiras empatou, o Flamengo também vacilou, empatou. E aí a gente vai trazer aqui tudo atualizado para você que acompanha o Jornal da Manhã. E, gente, olha lá na Arena MRV, no sabadão, o Atlético Mineiro venceu o Mirassol por 3-1. Também tivemos jogo no Beira-Rio, onde...
4: Fala não, pula. Pula aí.
3: Cadê os vascaínos, hein?
4: Pula, não fala isso não.
3: Meu amigo Elicácio Rodrigues.
4: Ei.
3: Meu amigo Alan Filgueira.
4: Guilherme
3: da MTX.
4: Laércio,
3: Felipe Mariano. Hã?
4: Foi a lapada que até agora nós não acertamos onde é que tá o São Januário.
3: O Internacional passou por cima do Vasco como se fosse um furacão.
4: Um rodo compressor.
3: 4-1, que é isso, meu amigo?
4: Eita, hã? Eu ainda tive que ouvir Kátia lá no, na rede social lá, me zoando, né, Kátia? Tá bom.
3: 4-1 foi o placar do jogo entre Internacional e Vasco no Beira Rio.
4: Tá doendo até agora,
3: hein? Meu pai Alípio deve ter amanhecido bem assim.
4: É.
3: Que é isso, meu amigo. O Vasco deve que ficava ali, acaba logo, pelo amor de Deus.
4: O Vasco entrou dormindo, você já sentiu o jogo, entrou dormindo. Quando acordou, já tinha levado 3.
3: Tá certo.
4: Tinha levado três quando acordou. Aí não deu mais jeito, né?
3: Será que o nosso grande amigo lá, Alan Filgueira,
4: o sargento?
3: Sim, conseguiu dormir direito?
4: É, tava trabalhando na viatura, deve ter
3: será conseguido. Que trabalhou? Será que trabalhou no domingo?
4: Deve ter trabalhado.
3: Tranquilo?
4: Ficou vindo na viatura aí.
3: Ah, tá certo então. Vou aproveitar e mandar um forte abraço, né, para o meu grande amigo vascaíno, Alan Filgueira, né? Sempre trabalhando com excelência aqui na proteção dos nossos montealtenses.
4: Como é que é o nome da dona? Como é?
3: Guarnição Mandacaru.
4: Guarnição Mandacaru.
3: É isso aí, meu amigo Alan Filgueira. Também nos dando uma audiência incrível, né? E acabou que o Vascão, a Cátia já apareceu aqui, viu, seu Cláudio?
4: Pera, Cátia, não zoa não, cara. Não zoa não, Cátia, fica de boa. Calma aí, minha amiga. Ah, calma, minha amiga.
3: Ela quer aqui, ó.
4: Calma, minha amiga. Calma, minha amiga, calma aí, calma.
3: Bom, vamos seguir a tabela aqui, vamos lá. Olha, o Vascão perdeu para o Internacional 4-1. O Fluminense venceu o São Paulo lá no Maracanã por 2-1. E o Palmeiras empata com o Cruzeiro 1-1, foi o placar lá na Arena Barueri. Já no domingo, o Curitiba venceu o Santos do Neymar, seu Clássico, 3-0. O que, que é isso, hein?
4: E tirar do Neymar sem tirar. Isso é impressão, né? Rapaz,
3: foi a substituição equivocada. Houve um equívoco.
4: Moço, nunca vi aquilo acontecer.
3: E aí viralizou, o Neymar mostrou lá o papelzinho com quem era para ser substituído e acabou que o Neymar foi substituído sem ser.
4: Sem ser. Pois é.
3: E o Santos, né, venceu, perdeu para o Curitiba, né, 3-0. Existe a possibilidade do Ancelotti convocar o Neymar. Fiquei triste, seu Clássico.
4: Sei lá. É hoje, né? 5 horas da tarde.
3: É hoje, 5 horas da tarde. Tem a convocação, né? Eu fiquei triste ao saber essa notícia.
4: Não.
3: Esmureci ainda mais do que eu já estava na seleção brasileira.
4: Depois que tirou o Neymar, sem poder tirar, agora eu quero que vá pra seleção mesmo, precisa de tema. Tirou o cara sem poder tirar, o cara tava ali fazendo um tratamento na perna ali, jogando um sprayzinho ali.
3: Aí foi substituído.
4: Aí o cara lá, o quarto árbitro, chegou e colocou o 10 lá pra sair. E não era o 10, era o 31, que era Escobar.
3: Olha,
4: Escobar.
3: A Lidinalva, né, disse que o Neymar hoje vai ser convocado para a seleção. Existe a possibilidade, viu, Lidinalva? Mas eu fiquei triste, gostei disso não.
4: É, mas agora eu quero que vai mesmo. Só porque tiraram ele ontem no jogo sem poder.
3: Pois é. Bom, o Botafogo venceu o Corinthians do Naldo Teixeira por 3-1. O Bahia empatou com o Grêmio 1-1. E o Red Bull Bragantino venceu Vitória por 2-0.
4: Ganha do Flamengo e perde do Bragantino.
3: Dá para entender, mano? Pois é. O Remo, seu Clássico, venceu o Chapecoense 3-2. Foi o placar. E fechando.
4: Remão tá vindo, hein? Tá
3: retando. Fechando os jogos dessa rodada, né? Da 16ª rodada, o Flamengo empata com o Atlético Paranaense lá na Arena da Baixada. O Atlético Paranaense no primeiro tempo sufocou o Flamengo, meu amigo, que foi uma coisa incrível, né? Já no segundo tempo, o Flamengo deu uma melhorada, conseguiu um empate.
4: Gol de Pedro vai.
3: O gol do Pedro, eu também acho que o Pedro vai.
4: Pedro vai, com aquele gol lá que ele foi lá, o Ancelotti estava lá.
3: Tava lá de olho.
4: De olho, ele vai.
3: Eu acho que Pedro, Léo Pereira.
4: Pedro vai.
3: Eu acho que vai, que vão, né, os dois.
4: É.
3: Danilo, né?
4: É, Danilo já é certo. Danilo é certo.
3: Mas é isso aí, meu amigo. Olha, o Rossi, o goleiro do Flamengo, tomou um frango, rapaz.
4: O bicho falhou. De novo.
3: O gol do Atlético Paranaense foi um frango.
4: De novo. Aquele gol do Vitória também foi falha.
3: Só se foi o segundo, né? Porque o primeiro gol do Vitória, seu Clássico, não tinha pra
4: ninguém. Não, o segundo.
3: Ah, tá.
4: O voleio lá do zagueiro.
3: Sim.
4: Ali foi falha.
3: Porque o primeiro gol do Vitória foi um golaço.
4: Ali não tinha como, não. Ali não tinha, não.
3: Pois é.
4: Ali nem se ele jogasse a luva, pegava.
3: Pegava, não dava. O Palmeiras continua líder do campeonato, vai enfrentar o Flamengo, eu acho que no próximo sábado. Palmeiras tem 35 pontos, o Flamengo com um jogo a menos tem 31, é o segundo colocado. Em terceiro tem o Fluminense com 30 pontos e o São Paulo fechou o G4 com 24 pontos. Aí nós temos também com 24 o Atlético Paranaense é o quinto, Bragantino, Bahia e Corinthians tem 23 pontos. Em oitavo, em nono, na verdade, está o Botafogo com 21, a mesma pontuação do Atlético Paranaense, do Atlético Mineiro, é o décimo, tem 21, e o Internacional também 21 pontos, é o 11º. O Vascão do Eli Clássio e do Alan Filgueira é
4: 12º.
3: Desceu, caiu 4 posições.
4: Tava em oitavo, né?
3: Desceu para 12º.
4: Foi.
3: Cruzeiro também tem 20 pontos, a mesma pontuação do Vasco, é o 13º. O Vitória é o 14º com 19, o Grêmio é o 15º, tem 18, a mesma pontuação de Santos e Corinthians, que está na zona do rebaixamento. Corinthians é o 17º, tem 18 pontos, né? Já está na zona do rebaixamento. E aí vem Remo, é o 18º, tem 15 pontos. Mirassol é o 19º, tem 13 pontos. E a Chapecoense é o lanterna do campeonato, é o 20º, com apenas 9 pontos.
2: Pois é.
3: Pois é, minha gente. Tabelinha aí atualizada do Campeonato Brasileiro. A 16ª rodada deu o que falar, hein?
2: Deu o que falar, principalmente por causa do Neymar também, viu?
3: Pois é.
2: Logo mais às 5 da tarde tem a convocação aí do Alan Ancelotti.
3: Às 17h30, não?
2: Não sei, é por aí.
3: Vai ser hoje, né? Mas vai ser hoje. Nós vamos saber quem serão os convocados às 17 horas. Você tava correto.
2: Aí,
3: nós vamos saber quem serão os convocados para a Copa do Mundo 2026, seleção brasileira. Eu acho que os jogadores, seu Clássico, entraram desconcentrados no jogo, pensando nessa convocação, viu?
2: Provavelmente.
3: Pensando nessa convocação.
2: Provavelmente.
3: Pois é, deixa aqui eu mandar um abraço pra a minha amiga Kátia, lá na Fazenda Barriguda, flamenguista, ouvindo o Jornal da Manhã, se mantendo bem informada. Também a Maria, lá na Avenida Santos Dumont, acompanhando aqui o Jornal da Manhã, sempre ligada com a gente. Deixa eu ver aqui mais, o Joaquim Santana Lima, Quinca do Cachorro Quente, sempre acompanhando aqui o Jornal da Manhã, lá no bairro Nova Palmas. 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Bom, quem também está ligado com a gente é o nosso amigo Carlos Magno, lá na rua Floriano Peixoto. Ele está dando um recado aqui, eu acho que ele encontrou uma chave, né? Bom dia, Marcos Paulo e Clássio, tudo bem com vocês? Olha, Marcos Paulo, aqui é Carlos, da rua Floriano Peixoto. Eu encontrei esse chaveiro com essa chave ontem na rua Doutor Valdemar Teixeira de Moura, em frente ao salão de Ana Maria. Peço quem for o dono que me procure na rua Floriano Peixoto, número 334, no bairro São Vicente, ok? Deixa eu abrir a foto aqui, porque é um chaveiro, né? Um chaveiro azul da Crediane. Tem um outro chaveirinho ali, escrito nele João Neto, e é uma chave só nesse chaveiro, tá? Então, se você perdeu, procurar o Carlos Magno na Floriano Peixoto. Sandro Silva, lá da Fazenda Água Branca, seu Clássico, também tá ouvindo o Jornal da Manhã e se mantendo bem informado. Valeu, obrigado pelo carinho da audiência.
2: Ok, tira Samuel Rosa aí.
3: Já tá, tô tentando, mas não tá querendo.
2: Vai pra lá, Samuel. 8 horas mais 5 minutos. Olha, motorista fica ferido após tentar desviar de animal na BR-349 em Bom Jesus da Lapa.
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2: Olha, minha gente, o motorista ele ficou ferido após um acidente registrado na noite de sábado 16 na BR-349, nas proximidades da entrada da comunidade de Barrinha, em Bom Jesus da Lapa. Olha, a ocorrência foi atendida por policiais do pelotão de emprego tático operacional do PETO, da 38ª Companhia Independente de Polícia Militar, após acionamento do Centro Integrado de Comunicação SICOM, por volta das 20 horas. O SAMU prestou os primeiros atendimentos ao condutor da motocicleta. Segundo informações apuradas pela guarnição, o motociclista seguia no sentido Serra do Ramalho quando foi surpreendido por um animal bovino solto na pista. Ao tentar evitar a colisão, ele acabou sofrendo o acidente. Com impacto, o condutor sofreu ferimentos e foi encaminhado à unidade de pronto atendimento, a UPA, lá de Bom Jesus da Lapa, para avaliação médica. O estado de saúde da vítima não foi divulgado. A Polícia Militar realizou o registro de acidente de trânsito pelo RAT e adotou as medidas legais cabíveis. A Polícia Militar reforçou o alerta para que motoristas e motociclistas redobrem a atenção ao trafegar por rodovias da região, principalmente em trechos em que há circulação de animais soltos às margens da pista.
3: Gente, olha, são 8 horas e 7 minutos. Vamos seguindo aqui, trazendo para você mais informações no programa Jornal da Manhã. Porque policiais da 38ª Companhia Independente de Polícia Militar de Bom Jesus da Lapa conduziram um homem por descumprimento de medida protetiva de urgência na tarde de sábado 16 em Serra do Ramalho. A ação foi realizada por uma guarnição da Ronda Rural após determinação do coordenador de área para averiguação de denúncias na Agrovila 1. No local, a vítima relatou que seu ex-companheiro esteve reiterada vezes em sua residência, apresentando comportamento alterado e provocando temor de agressão, mesmo diante de uma medida judicial em vigor. Diante das informações, os policiais militares realizaram diligências nas imediações, conseguindo localizar o suspeito em uma residência próxima. O homem, ele foi conduzido juntamente com a vítima para a sede da 24ª Coordenadoria Regional de Polícia do Interior, onde foram adotadas as medidas legais. A Polícia Militar da Bahia reforça a importância de denúncias e também do acionamento imediato das forças de segurança em casos de violência doméstica, destacando o seu compromisso com a proteção da vida e o cumprimento de decisões judiciais.
2: Ok, 8 horas e 9 minutos de Serra do Ramalho, nós vamos para o Urandir. Homem é preso após agredir enteados durante confusão lá em Urandir.
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2: Olha, minha gente, um homem de 40 anos, ele foi preso na tarde de sábado 16, suspeito de agredir os dois enteados durante uma confusão familiar lá em Urandir. O caso aconteceu em uma residência localizada na Avenida Padre Rocha. Segundo informações apuradas pelo portal Wilson Nunes, as vítimas são uma jovem de 19 anos e um adolescente de 16 anos. A polícia militar foi acionada pelo rapaz, que informou ter buscado abrigo na casa da avó após ser agredido pelo padrasto. Conforme o relato das vítimas, o suspeito e a companheira chegaram em casa apresentando sinais de embriaguez e, durante uma discussão, o adolescente questionou a mãe sobre a falta ao trabalho, o que teria irritado o padrasto. A situação evoluiu para agressões físicas. O homem teria dado um soco no rosto do adolescente, causando um corte no lábio. Ao tentar defender o irmão, a jovem acabou sendo atingida com um golpe de capacete na cabeça e também recebeu um soco no rosto. Após diligências, o suspeito foi localizado na residência e conduzido para a Delegacia Territorial de Guanambi, onde permaneceu à disposição do Poder Judiciário.
3: Olha, meu povo, um homem foi preso na manhã deste sábado 16, suspeito de violência doméstica, ameaça com arma branca, cárcere privado e posse de drogas, isso lá em Livramento de Nossa Senhora. Segundo informações da 46ª CPM, a equipe do PETO foi acionada por volta das 11 horas para atender a uma ocorrência na Avenida Presidente Vargas, no centro de Livramento de Nossa Senhora. No local, a vítima relatou aos policiais que vinha sofrendo ameaças e agressões físicas praticadas pelo seu companheiro. Ela informou ainda que teria sido mantida em cárcere privado durante a madrugada. Conforme relato, o suspeito deixou uma faca no quarto, fazendo com que ela permanecesse durante toda a noite na escada da residência. Isso por medo de novas agressões. Durante a abordagem, os policiais encontraram um homem em posse de uma faca, duas porções de substância análoga à maconha, além de material utilizado para confecção de uso de cigarros. O suspeito já possui passagem por lesão corporal e violência doméstica. Ele foi encaminhado juntamente com a vítima e o material apreendido à Delegacia de Brumado.
2: Ok, agora são 8 horas mais 12 minutos. Daqui a pouco a gente fala lá de Yuyu, porque a mulher fica inconsciente após queda de motocicleta na zona rural do município de Yuyu. 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
3: Nós estávamos falando aqui, seu Clássico, da Copa do Mundo, né? Os ouvintes aqui dizendo, né? Uns eu concordo, outros não concordo com a ida, né?
2: De Neymar.
3: De Neymar. E teve uma votação no site do G1, onde a não convocação de Neymar para a Copa do Mundo ganhou com a diferença de menos de 2%. Uhum. Então o Brasil está dividido,
2: tá,
3: entre não querem Neymar na Copa e querem. E não querem vencer por 2% de diferença. Eu estou entre esses 2% aí. Não votei, mas estou nesse meio aí. Não,
2: depois de ontem, agora eu quero que ele vá.
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12: Ok, 8 horas e 26 minutos, 8h26 aqui no JM, você é mais perto da notícia. 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
1: 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Olha, mulher fica, agora são 8:31, mulher fica inconsciente após queda de motocicleta na zona rural de Iuiú.
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1: Pois é, minha gente, uma mulher de 43 anos, ela ficou ferida após sofrer uma queda de motocicleta na última sexta-feira, 15, na estrada de Itaúna, região do distrito de Pindorama, lá em Iuiú. Segundo informações repassadas pelo 17º Batalhão de Polícia Militar, a guarnição foi acionada por populares por volta das 21:45 para atender a ocorrência de sinistro. No local, os policiais encontraram a vítima caída às margens da pista, ao lado de uma motocicleta Honda CG125 Titan de cor azul. A mulher estava inconsciente, apresentava um ferimento acima da sobrancelha e não respondia aos estímulos, embora ainda apresentasse movimentos. Uma equipe do SAMU prestou aí os primeiros atendimentos e encaminhou a vítima ao hospital municipal. Os policiais acionaram aí um amigo da mulher que acompanhou a situação e ficou responsável por informar o esposo da vítima. A motocicleta foi removida para o pelotão de polícia militar.
0: Mandar um abraço aqui para o meu grande amigo Marcelo de Tol, o homem do vento. Acordou tarde, hein, Marcelo? Foi por causa do jogo de ontem, hã? Também o meu amigo Josué lá da Everest Custom. Ele mandou uma mensagem aqui, seu Glaucio. Almoço, aí tá no clima, hein? Faltou a narraçãozinha de vaquejada, chama a Roger derrubando o boi aí. Final do programa, na hora que eu for, que a gente for anunciar aqui o Zona Livre, seu Glaucio, nós vamos chamar fazer ele. Uma chamada pra ele aqui.
1: Vem descendo Roger Bahia.
0: Pois é. Valeu, Josué, obrigado pelo carinho da audiência, tá, meu amigo? Olha, três homens de 20, 23 e 26 anos de idade foram conduzidos à delegacia na tarde de sexta-feira, 15, após serem flagrados com drogas durante uma abordagem policial no centro de Guanambi. De acordo com informações do 17º Batalhão de Polícia Militar, uma guarnição realizava patrulhamento pela região quando identificou um veículo Gol de cor branca trafegando em zigue-zague pela via, colocando em risco a segurança de outros motoristas e pedestres. Durante a abordagem, os policiais perceberam que há um forte odor de maconha vindo do interior do automóvel. Diante da suspeita, foi realizada busca pessoal e veicular, sendo encontrado, portanto, um cigarro e duas porções de substância análoga à maconha, além de papel de seda utilizada para embalar o entorpecente e três aparelhos celulares. Os três ocupantes do veículo foram encaminhados à delegacia de Guanambi, onde foram adotadas as medidas legais. Ainda conforme a PM, o carro foi autuado por infração de trânsito e removido para o pátio da Superintendência Municipal de Trânsito de Guanambi.
1: Ok, agora são 8:35 e 12 de 74 anos, morre afogado em açude, na zona rural também de Guanambi.
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1: Olha, um idoso de 74 anos, ele morreu vítima de afogamento na tarde de quinta-feira, 15, na fazenda Barreiro, zona rural de Guanambi. De acordo com informações do 17º Batalhão de Polícia Militar, uma guarnição foi acionada pelo Centro Integrado de Comunicação, SICOM, para atender a ocorrência de afogamento por volta das 16 horas. No local, familiares relataram que a vítima havia sido vista pela última vez por volta da 00h30 por um cunhado. A ausência do idoso não causou preocupação inicialmente, já que ele tinha o costume de sair de casa nas primeiras horas da manhã e retornar apenas à noite. Durante o dia, o filho da vítima pediu ajuda a um tio para procurar o pai. Nas proximidades de um açude localizado perto da residência da família, eles encontraram uma bermuda, um par de chinelos e também outros objetos pessoais nas margens, além de um boné boiando na água. O corpo de bombeiros militar, ele foi acionado e realizou buscas subaquática no açude. No entanto, o corpo do idoso acabou sendo localizado no fundo da água por um sobrinho da vítima. O Departamento de Polícia Técnica DPT esteve no local para realizar a perícia e encaminhou o corpo para o Instituto Médico Legal ML lá de Guanambi.
0: Olha, minha gente, vamos a Santa Maria da Vitória, porque uma motocicleta com sinais identificadores adulterados foi apreendida na noite de quinta-feira 14 em Santa Maria da Vitória, no oeste da Bahia. A Companhia Independente de Policiamento Especializado, CIP Cerrado, realizava um patrulhamento durante as festividades de aniversário de São Félix do Coribe, quando flagraram dois indivíduos realizando manobras perigosas em via pública, prática popularmente conhecida como grau, utilizando motocicletas, uma prática insuportável. Ao perceberem a presença da guarnição, os suspeitos fugiram, dando início a um acompanhamento tático pelas equipes de policiamento. Durante a ação, o condutor de uma motocicleta vermelha foi alcançado e interceptado nas proximidades da Avenida Perimetral, em Santa Maria da Vitória. Outros suspeitos conseguiu escapar e não foi localizado até o momento. Na averiguação da motocicleta apreendida, os policiais constataram adulterações nos sinais identificadores do veículo e, segundo a CIP Cerrado, havia divergências entre o número do motor, do chassi e também da placa. E o que também, né, apresentava irregularidades fora do padrão permitido. O suspeito e a motocicleta foram encaminhados à delegacia de Santa Maria da Vitória, onde o fato foi registrado.
1: Ok, são 8 horas e 38 minutos. Adolescente de 16 anos sofre convulsão após agressão de grupo de jovens lá em Guanambi.
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1: Olha, minha gente, um adolescente de 16 anos, ele precisou ser socorrido. Uma adolescente, na verdade, né? Ela precisou ser socorrida após sofrer agressões físicas na tarde de sexta-feira, 15, no bairro Sol Nascente, em Guanambi. O caso aconteceu nas proximidades de um bar localizado na Avenida Seraíma. Segundo informações apuradas pelo portal Wilson Nunes, a vítima relatou na delegacia territorial de Guanambi que foi atacada por 3 adolescentes com idades entre 15 e 16 anos, logo após desembarcar de um ônibus escolar do Centro Estadual de Educação Profissional, CIEP. Olha, de acordo com relatos, as agressões teriam sido motivadas por desavenças anteriores envolvendo fofocas. Amigos da adolescente tentaram impedir o ataque, mas não conseguiram conter as agressões. Durante a confusão, a vítima foi derrubada e bateu a cabeça violentamente no chão. Após o impacto, ela sofreu uma crise convulsiva e perdeu a consciência. O SAMU foi acionado e encaminhou a adolescente inicialmente para a unidade de pronto atendimento à UPA. Em seguida, devido à gravidade do quadro, ela precisou ser transferida para o Hospital Geral de Guanambi.
0: Olha, minha gente, daqui a pouquinho vamos trazer mais notícias aqui para você. Vamos falar que um homem de 46 anos de idade, ele morre por suicídio lá em Tanque Novo. 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
1: Ok, 8:41, 8:41, lembrando que amanhã tem atendimento na clínica Melo Castro com a doutora Maria Célia, cardiologista, realizando eletrocardiograma. 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
5: Agora são 8:50, 8:50 aqui no JTM, você mais perto da notícia. 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Deixa eu mandar aqui um abraço para a Cátia, lá na Lagoa do Pedro, né? Ali na região de Barriguda, ouvindo a gente, ouvindo aqui o nosso programa, e ela colocou aqui: Vasco! Vai zoando, nós vamos ser campeão ainda. Vai sonhando aí, você fala.
6: O sonho aí foi longe, viu? Mas não. O sonho aí foi.
5: Depois da Copa a gente volta.
6: Muito grande.
5: Depois da Copa a gente volta com gás total aí.
6: É, espero que não, mas tá bom. Bem, gente, olha, deixa eu trazer pra você aqui que acompanha o JM mais recados, você ligado aqui na Visão FM. Deixa eu só mandar um forte abraço para meu grande amigo Flávio, né, que está acompanhando aqui o Jornal da Manhã, sempre acompanhando aqui a nossa programação. Obrigado imensamente pelo carinho da audiência de sempre. 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
6: 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Gente, olha, vamos trazendo aqui mais informações. São 8:53 para fechar aqui o nosso programa nessa manhã. Um homem de 46 anos de idade, minha gente, morre por suicídio em Tanque Novo. É o que a gente traz para você agora aqui, essa informação no Jornal da Manhã.
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6: O povo, um homem de 46 anos de idade, identificado pelo prenome de Roseno, ele morreu por suicídio na manhã deste sábado 16, na localidade de Rapadura, em Tanque Novo. Segundo informações apuradas pelo portal Wilson Nunes, equipes policiais foram acionadas pelo Centro Integrado de Comunicações por volta das 5 horas e 30 minutos para atender a ocorrência na Avenida Manuel Correia. De acordo com o registro da Polícia Civil, a vítima foi encontrada sem vida e em frente à residência onde morava. As informações preliminares apontam que o homem utilizou uma corda presa em uma árvore. Departamento de Polícia Técnica foi acionado e realizou a perícia no local e encaminhou o corpo para o IML de Guanambi.
5: Ok, agora são 8h54. Para fechar o programa, o Departamento de Polícia Técnica de Guanambi passa a realizar novos exames periciais especializados e amplia apoio às investigações.
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5: Olha, o Departamento de Polícia Técnica da Bahia, o DPT, por meio da Coordenadoria Regional de Polícia Técnica de Guanambi, ampliou os serviços periciais oferecidos na região sudoeste do estado, com a implantação de novos exames especializados. Segundo informações divulgadas pelo órgão, a unidade passou a realizar exames de pesquisa de espermatozoides e também do antígeno prostático específico, o PSA, utilizados em investigações de crimes sexuais para detecção de sêmen em vestígios biológicos para contribuir para a comprovação de materialidade e também análises genéticas de identificação de autoria. A CRPT também iniciou a realização de exames da Corporação Facial Forense, conhecidos aí como prosopografia, por meio de análise de características morfológicas e anatômicas da face humana. Outra novidade é a estimativa de velocidade em acidentes veiculares através da análise de vídeos utilizados, técnicas de fotograma, reconstrução de cena e análise também, análise de metadados. Além disso, a unidade de Guanambi passou a executar exames tecnológicos defensivos, ampliando aí a autonomia técnica pericial da região. Antes da implantação dos novos serviços, os exames precisavam ser encaminhados para Salvador, o que aumentava o tempo de conclusão dos laudos, o que a descentralização, a expectativa é de que maior agilidade nas investigações criminais e nos processos judiciais da região. De acordo com o Departamento de Polícia Técnica, a ampliação reforça o processo de modernização da perícia criminal e fortalece o suporte técnico prestado às autoridades policiais, ao Ministério Público e também ao Poder Judiciário no Sudoeste baiano.
6: Pois bem, final do programa, minha gente, olha, hoje, segunda-feira, 18 de maio, amanhã, 19 de maio, aniversário da cidade, portanto, não haverá programação ao vivo, tá? A programação será automática devido ao feriado do 19 de maio, aniversário de Palmas de Monte Alto. Por falar em aniversário de Palmas de Monte Alto, seu Clássico, quero aqui parabenizar, né, Palmas de Monte Alto pelos seus 186 anos de emancipação política, nessa terra acolhedora de gente simples e hospitaleira, tá? Que recebe aí a todos os seus visitantes de braços abertos e faz de cada visitante parte da sua história. Que essa cidade hospedeira continue crescendo com orgulho das suas raízes, fortalecendo, portanto, a cultura do seu povo, e a gente dá viva a Palmas de Monte Alto, seu Clássio Rodrigues.
5: Ok. Parabéns, é a Palmas de Monte Alto. Amanhã nós não estaremos aqui para poder já parabenizar, né, no dia certo, mas já antecipamos aqui os parabéns à nossa querida Palmas de Monte Alto, cidade linda, maravilhosa, bom de se viver. Eu que já morei em outras cidades, mas sempre quis retornar para Palmas de Monte Alto. Parabéns, felicidades! E final do programa, amanhã a gente. Amanhã não. Na quarta a gente volta. Tchau, tchau. Fica na paz, na graça.
6: Minha gente, um forte abraço a todos. Fique com Deus. Retornamos na quarta-feira, às 7h15, se assim for a vontade do nosso Pai Celestial. Um abraço. Fique aí com o instrumental do hino da nossa querida Palmas de Monte Alto.

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1: 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E a hora certa, 9:06.

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3: Oi, bom dia, na Visão FM, 9 horas mais 10 minutos. Bom dia, aqui ZYS 607, Rádio Visão FM Estéreo. 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Bom dia. A partir de agora eu faço companhia com você até o meio-dia com mais edição Zona Livre, a primeira edição da semana. Bom dia.
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3: Legal, na Visão FM, 9 horas mais 11 minutos. Bom dia pra você curtindo a programação da Visão FM. Eu sou o Roger, chegando pra mais uma edição Zona Livre. Hoje, segunda-feira, dia 18/5/2026. Excelente segunda-feira, uma ótima semana pra você acompanhando a nossa programação. Iniciando a programação da Visão, né, com Zona Livre. Você já iniciou hoje, né, com Naldo Teixeira no Manhã Sertaneja. Aí veio a programação independente. Após a programação independente, às 7h15, é o Jornal da Manhã com Classe e o Marcos, você ficou bem informado, né? E a partir de agora, eu, o Cheirosão aqui da rádio, faz companhia com você até o meio-dia com a edição do Zona Livre, beleza? Me dê licença para poder chegar até a sua residência, seu trabalho, com a nossa programação, e você pode ficar à vontade para interagir comigo, vai me auxiliando aí, pedindo o seu bom dia, que a gente manda aqui pela sua 87.9. Combinado? Já iniciando a semana e já conversa de quase feriado, né? Amanhã é emancipação política aqui de Palmas de Monte Alto, né? Um feriado municipal, e a gente começa a programação já com cara de feriado, novamente, né? Pois é, bom dia pra todos e vamos juntos com a banda Calcinha Preta, a música Te Acho Tão Linda. Melhor ainda, você participando com a gente, aí fica mais lindo ainda a nossa programação, tá bom? E começando, banda Calcinha Preta, pra que o Roger, é um prazer estar chegando até a sua residência, seu trabalho com a nossa programação, tá bom? Bom dia.
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1: Oi, Visão FM, 9 horas mais 26 minutos. Tá aí na programação da Visão FM o som do Nando Moreno e o Rio Negro e Solimões.
2: Ela gosta.
1: Legal, né? Visão FM. Visão FM 926 aqui na Visão. Bom dia pra você curtindo a programação da Visão FM. A você aqui em Palmas de Monte Alto, a você internautas, a você na cidade cinco vizinhas, sempre ouvindo a gente. Muito obrigado aí pelo carinho da audiência, né? E vamos junto com mais uma edição Zona Livre, mais uma semana de programação aqui na Visão FM, beleza? 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

Legal, né? Na Visão FM, 9:29. Vamos lá de alô, né? A trilha entrou aqui, mas a gente vai mandando alô aqui na programação Visão FM. A gente tem que ouvir áudio ali. Pois é, né? Aí, ó. Vamos lá, deixa eu ver aqui, ó. Na Visão FM 9:29, manda bom dia aqui pra Osmar. Osmar Montalvão, tá sempre ouvindo a gente. Obrigado aí pelo carinho da audiência, né? Toda a família de Osmar curtindo a gente. Muito obrigado. Quem mais aqui curte a programação Visão? Pessoal aí do comércio em geral, todo mundo curtindo a gente. Muito obrigado, beleza? Na Visão 9:29, eu dou sequência com o Popurri aqui da Mastruz com Leite na programação da Visão FM. Bom dia.

0: Legal, da Visão FM 935, tá aí na programação da Visão FM, o Borri da Mastruz com leite na programação da Visão FM, beleza? Na Visão FM 936, daqui a pouquinho a gente volta com muito mais, não sai daí não, daqui a pouquinho a gente manda já o seu bom dia, novamente, né? Fiz ali uma parada para um bom dia para os ouvintes, daqui a pouquinho a gente volta com muito mais, tá bom?
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6: Vamos lá, tem mais participação aqui. Vamos ouvir os áudios, vamos ouvir o que os nossos ouvintes falam.
7: Bom dia, Clássio. Bom dia, Marcos. Aqui é a Adriana do Bairro Porantes.
8: Parabéns também pelo programa Jornal da Manhã. Já fez 8 anos. Ué, traga muita alegria, informação para a população, viu? Valeu.
6: Valeu. Valeu, meu amigo Marcones. Olha só isso, Clássio. 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
4: Muito bem, estamos de volta na Visão FM 943. Bom dia.
5: Alô,
4: alô. Para você curtindo a Visão FM, você que ouve via rádio do vizinho, né? Obrigado aí pelo carinho da audiência. Você que ouve a programação aí no carro que você está conduzindo, né? A você motoristas, a você das operador de máquinas, né? Máquinas da prefeitura, motoniveladora, também para carregadeira. Caçambas, caminhão caçamba, né? Caminhão tanque também, muito obrigado aí pela sintonia, a vocês dos amarachelifados também curtindo a gente, né? Construção civil, muito obrigado aí pela sintonia, tá bom? A você que curte em casa, a você que curte na zona rural do nosso município, a internautas, onde quer que você esteja acompanhando a nossa programação, bom dia, tá bom? Você dos distritos, né? Lá do você distrito de Espraiado, você que curte lá em Junto das Mães, você que curte em Pinga Fogo, Casa Velha, Olaria também, pessoal lá da Barra do Riacho também, sempre ouvindo a gente, Pinga Fogo, todo mundo curtindo a gente, muito obrigado, né? Continue ouvindo a nossa programação.

E daqui a pouquinho a gente manda mais alô, que eu esqueci de mandar mais alô ali, né? Olha, é, pra você aniversariante do dia de hoje, parabéns, felicidades, tudo de bom, sinceros votos de toda a equipe Visão. Parabéns, felicidades mil. É, tem aqui uma mensagem aqui. Oi, Roger, bom dia, vim aqui parabenizar minha mãe, Elizabeth. Que ela seja esta pessoa maravilhosa, que ela nosso filho, filhas Maria, né? Ah tá, são dos filhos Maria, Silvana, Eusete, esposo Adilurdes e os netos Eloá, Ramos, né? Beatriz, Bianca. E a gente ama muito a ela, né? Felicidades, tudo de bom. Sinceros votos de toda a equipe, toda a família, né? Parabenizando aí a Elizabeth Ramos, beleza? Parabéns e felicidades. A mãe do meu amigo Fernando Ramos, né? Parabéns aí, toda a família, parabenizando a senhora, tá bom? Dona Elizabeth, felicidades mil, tudo de bom. Parabéns, felicidades.

0: Legal, parabéns a todo aniversariante do dia de hoje, felicidades, né? Mandou um bom dia aqui pra Maria de Almeida Ramos, também a Sueli Diamantino, a Rita Constância, a Rita aqui no bairro Oliveira, sempre ouvindo a nossa programação, bom dia!
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0: 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Legal, vamos lá, Trio Parada Dura, é a música, a versão mais nova do Trio Parada Dura, né? Amaremos e Ternura de Amor. 9h46, bom dia!

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1: Opa, Visão FM, 10 horas mais 2 minutos. Tá aí Chitãozinho e Chororó. É disso que o velho gosta. Você curtiu o Henrique Diego, participação de Simone Simaria, né? Rolou pra quem Zé Vaqueiro. Lá no comecinho teve Trio Parada Dura e também teve ainda, não esquecendo, né, que teve Gino e Gino aqui na programação do nosso Zona Livre, beleza? Olha, gente, você pode participar a partir de agora com a gente no 077-999-919742. Fique à vontade para você participar com a gente. Pede a música que você gosta, dedica para quem você gosta também. Fique à vontade. É você que comanda a nossa programação a partir de agora, beleza? 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VR Oficina, na Visão FM 10 e 4.
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1: Hora de informação, chama aqui a repórter Fabiana. Isso mesmo, né? Fabiana Altran. Ela traz a primeira edição da manhã de hoje. Vamos lá, Fabiana.
2: Oi, eu sou Fabiana Altran e estes são os destaques de início de semana. Termina nesta terça o prazo para os candidatos que tiveram pedido de isenção da taxa de inscrição do Enem 2026 entrarem com recurso. Pré-candidatos nas eleições gerais deste ano já podem começar a arrecadar recursos para financiar as campanhas, inclusive pelas chamadas vaquinhas virtuais, mas é proibida a doação por empresas ou por fontes estrangeiras. Caixa já renegociou 820 milhões de reais em dívidas no novo Desenrola Brasil, lançado em 4 de maio. A iniciativa oferece descontos de até 90%, juros menores e possibilidade de usar o FGTS para pagar o débito. Segue suspensa a fabricação, distribuição e venda de lotes de produtos da marca IP com final 1. A decisão foi tomada em reunião extraordinária da diretoria colegiada da Agência Nacional de Vigilância Sanitária. 4 jogos fecham nesta segunda rodada 11 do Brasileirão Feminino. Ferroviária e Vitória às 7, São Paulo e Juventude às 8, Palmeiras e Botafogo e Cruzeiro e Corinthians às 9 da noite. Da Rádio 2, Fabio Altran.
1: Muito bem, tá aí a primeira edição das últimas notícias, mais informação logo mais às 11 na segunda e última edição das últimas notícias. 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Na Visão FM 10:07, daqui a pouquinho a gente volta, não sairei não.
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6: Muito bem, estamos de volta na Visão FM. 10 horas mais 12 minutos, 10 e 12 aqui na Visão FM. Já estamos de volta com Zona Livre e o primeiro bloco do Deixa Rolar. E você que comanda a nossa programação através do 077-999-919742. Vamos lá, já abrindo aqui o nosso Deixa Rolar de hoje. É, rapaz. É bom dia aqui para todos curtindo a programação Visão. Obrigado aí pelo carinho da audiência, né? Dá um dia aqui para meu cheiro também, que sempre acompanha a nossa programação. Muito obrigado aí pela sintonia, tá bom? Deixa rolar. Vamos lá, deixa rolar. O computador aqui, se a gente demorar muito, ele fala, ó. Aê, computadorzinho aí, olha, ó. Vamos lá, na Visão FM 10 e 13, aqui na Visão FM. Vamos lá, deixar rolar na programação da Visão FM, não enrolar.
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6: Alô, bom dia.
7: E aqui é Marinalvo Santos, tô gravando esse áudio para você tocar os parabéns para minha neta Rafaele, que hoje ela tá completando 4 aninhos, onde foi eu que completei ano, né? 49 anos. Ih, e hoje é minha princesinha de vovó, vovó ama muito. bastante o coração. Vovó ama você, viu, Rafa? E se você puder, toca a música da Xuxa, Hilari Lariê, pra ela. Beleza. Que ela gosta dessa música, viu? Tenha um bom dia, Deus abençoa.
6: Valeu, Marinalva Santos. Valeu, parabéns aí pra você, né? Aniversariante do dia de ontem. E pra, também pra sua neta, né? A Rafaele. Parabéns, felicidades, tudo de bom. Essa música aqui da Xuxa, eu lembro da minha irmã, né? Luciene. E também a Leide. Luciene botava o cabelo de Leide. Parecendo o cabelo da Xuxa. O dia todo com esse negócio de lari-lari. Pois é. Pois é, né? Parabéns, viu, Marinalva? Desculpa eu fazer a brincadeira aqui com as minhas irmãs em cima do seu pedido. Pois é, a minha irmã ficava o dia todo com aquela chuchona pra cima. Eu já sou difícil ir lá em casa, agora eu não posso ir mesmo. Pois é, né? Pois é, parabéns, felicidade, viu, Reginaldo? Pra você e sua neta também. Aí, parabéns, deixa eu tocar pra você. Irmã ficava com aqueles cabelos, aquele luz lá da Xuxa já, aquela chuchona assim pra cima. Vamos lá. Quem mais aqui passivo com o Marcelo? É, bom dia, Roger. Toca aí pra minha música de. A música do Cristiano Neves, né? Decisão. Tá pedindo pra curtir, quem passivo aqui também, né? É a Marilene lá do Nova Palmas. Valeu! Vamos lá, Xuxa! Vamos lá. Eu lembro. Tinha uma programação da rádio lá. Vou falar o nome da rádio. Rádio Cultura. Tchau, bagaceiro. Olá, Xuxa.

0: Bahia.
1: Ele mesmo, na Visão FM, 10 horas mais 24 minutos, 10h24 aqui na Visão FM. A rádio que tem o seu jeito. Vamos lá, né? Pediu curtir na programação da Visão FM. 077-999-919-742. Meu amigo Kinga do Cachorro Quente pede música aqui com Tonique Tinoco, Bailão Gaúcho. Ele pede pra curtir. Estamos dando um bom dia aqui para os seus amigos, para o Regis, para o Gentil, para o Ivo Lima, para o Nelinho Buxudo. Tá mandando um bom dia também aqui para o Aleixo. Manda bom dia para o Joaquim e o Demo na 7 de setembro. Tá mandando um bom dia para Baú e todos os amigos também acompanhando a gente. Valeu. Muito obrigado aí pela participação, tá bom, Kinka? E ele pede a música. Desejo para ele aqui uma excelente semana. Tudo de bom para você, tá bom, Kinka? Para você e toda a sua família. Nosso amigo Kinka do Cachorro Quente no Nova Palmas, todos os dias com um cachorro quente maravilhoso. Aí, ali, ó, lá, próximo ao PSF, tá bom? Tem mais áudio aqui chegando, Diana Santos. Alô, Diana, bom dia.
2: Bom dia, Roger. Quero parabenizar minha sobrinha Kayla Lohane, que aniversariou ontem. Uhum. Desejamos para ela muitos anos de vida, saúde, felicidades. Que Deus lhe proteja sempre, são os votos dos seus pais, Fabíola e Aparecido, uhum. Dos manos Matheus Robson, Maria Vitória, da cunhada Ana Kemily e do seu sobrinho Samuel, da avó Ana, dos tios, primos, de toda a família, especial da tia Diana Santos. E nós indicamos pra ela a música com Leandro e Leonardo, Hoje é Seu Aniversário.
1: Beleza, parabéns, felicidades aí pra aniversariante, né? Felicidades, tudo de bom. Sinceros votos também de toda a equipe da Visão FM. Parabéns, felicidades. Todos os aniversariantes do dia de ontem e hoje, né? Felicidades, parabéns. Legal, vamos lá, o som do Tonique Tinoco na programação da Visão FM. 10h26.

0: legal na Visão FM, 10 horas mais 31. Tá aí o som do Leandro e Leonardo na programação Visão. Hoje é seu aniversário. Vamos lá, né, com mais participação? É, nosso amigo Reinaldo, ele pede música na programação Visão, ele tá trabalhando e ouvindo a gente. Pede música aqui com o Júlio Nascimento, Um Mundo de Amor. Ele pede pra curtir e vai curtir a programação da Visão FM também. Valeu, Reinaldo, bom dia pra você, muito obrigado aí pela sintonia, tá bom? Siliveste, bom dia, Siliveste.
1: Bom dia, Jorge.
0: Dia.
1: É Siliveste aqui, moço, lá de alta aqui, manda um alô pra nós aqui. E passa uma música aí de Amar Batista aí. Pisar o pé na estrada aí. E oferecer aí pra Cidecino, pra Augusta. E pra todos que gostar da música aí. Pra Maria também aí, Barra Oliveira. Pra turma Margarida aqui, que tá aqui Mazilo aqui agora aqui. Aí nós estamos mexendo aqui na cozinha aqui agora. Pra entrar, a gente tá no rango aqui.
0: Beleza.
1: Valeu, bom dia.
0: Valeu, Siliveste, bom dia. Cola pra cozinhar aí, fica perto, viu, pra não queimar. Eu fiquei sabendo que o ouvinte aí queimou. Foi fritada, tocinho, né? Acabou queimando. Pois é, viu, Siliveste? Fica perto do fogão pra não queimar. Aí foi dançar, né? Aí acabou esquecendo que tava da cozinha. Eita, bagaceira. Vamos lá, vamos de música aqui na programação Visão FM. O nosso amigo Reinaldo pediu, vai curtir na programação da Visão FM. Daqui a pouco a gente atende muito mais pedidos, tá bom? Aê, vamos lá, deixa rolar.

0: Muito bem, na Visão FM, 10 horas mais 39 minutos, vamos lá com mais participação. Muitos pedidos aqui no sistema, eu peço o ouvinte para aguardar um pouquinho, que a gente vai tentar atender todos, tá bom? Vamos lá, mais pedidos, mais um aqui do meu amigo e vizinho de fazenda, né, o Amado Batista. Alô, bom dia!
1: Bom dia,
0: Roger Bahia. Bom dia.
1: Aqui é a Francisca da Rua Tranqueiro Neve. Uhum. Eu pedi você uma música aí de Amado Batista, Folha Seca. Pra mim, pra Tereza e pra todos que gostaram da música.
0: Uhum. Pra que mais?
1: E pra você também, se você gostar. E boa segunda-feira pra você. Bom trabalho.
0: Obrigado. Pra que mais?
1: Deus abençoa. Fica com Deus.
0: Amém. Deus abençoe a senhora também, tá bom?
1: Deus te proteja.
0: Amém. Deus proteja a senhora também, tá bom? Vamos lá, quem mais aqui participa comigo? A Rita está aqui no bairro Oliveira, ela pede música aqui, o som da caminhonete, com o meu vizinho de fazenda, mais um do meu vizinho de fazenda. Ele ficou famoso porque ele é meu vizinho de fazenda, viu, gente? Esse Amado Batista, ele não tinha fama nenhuma. Depois que ele ficou meu vizinho de fazenda, ele ficou famoso. Tem ligação aqui, a Florzina ligando, olha esse número, só pra mensagem, tá bom? Valeu, aí é só pra mensagem de áudio ou texto, beleza? Valeu, dona Florzinda, bom dia pra senhora, muito obrigado aí pela sintonia, tá bom? Pois é, gente, como eu tava falando, né, que a ligação ali cortou a minha fala, ele ficou famoso porque todo mundo ficou sabendo que ele era meu vizinho de fazenda e, sabe, né? Aí, lógico que ele tinha que ficar famoso, por causa de minha pessoa. Ele não tinha fama nenhuma, esse Amado Batista. Pois é, aí... aí ele ficou famoso por causa que ele é o meu vizinho de fazenda. Se não fosse, ele não tinha essa famona aqui toda, não.
2: Nossa Senhora!
0: Pois é, né? Vamos lá. Vamos de música aqui na programação Visão. Pô, a gente, antes de tocar música, manda um bom dia aqui pra dona Folozina, lá no Mercado Municipal, tá ouvindo a gente, ela e o Toco de Folozina, todo mundo aí curtindo a gente. Muito obrigado aí pela sintonia, tá bom? Vamos lá, vamos de música na programação da Visão FM, a rádio que tem o seu jeito. Eu que não gosto de falar que eu sou amor, vizinho dele, não vai falar que eu tô querendo se engrandecer, não. Não. Olha lá, 10h41. Canta aí, meu vizinho de fazenda.

0: na Visão FM, 10 horas mais 46 minutos. Tá aí a última do primeiro bloco do Deixa Rolar. Daqui a pouquinho tem mais. É, no Deixa Rolar, no segundo bloco, tá bom? 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Na Visão FM 10h47. Daqui a pouquinho a gente volta.
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5: Muito bem, bom dia na Visão FM, 10 horas mais 50 minutos, 10:50 aqui na Visão FM, a rádio que tem o seu

0: jeito. Olha, manda um bom dia pra todo o pessoal lá do... que estavam trabalhando lá no parque de vaquejada, né? Todo o pessoal aí, todos os pedreiros, auxiliares de pedreiro também, muito obrigado. Aos amigos aí, pintores, auxiliar de pintores, você da eletricistas também, curtindo a gente aí, muito obrigado, tá bom? Os chefes, a chefia também, muito obrigado, beleza? Todo mundo curtindo a gente aí, muito obrigado. Vamos lá com mais participação. Olha, tem aqui a áudio do nosso amigo Marcondes da Pipoca. Hello, alô Marcondes, bom dia.
1: Bom dia, meu amigo Roger, bom dia a todos.
0: Dia.
1: Roger. Oi. Estou em casa, estou ouvindo a programação. Se der para você, você passa aí para mim. Maria, passa à frente. Fala, abençoar todos nós. Dá uma boa segunda-feira com muita paz para nós todos, viu, meu irmão?
0: Beleza.
1: Tudo de bom, ofereço para todos com mais curto. Fique com Deus.
0: Valeu, Marcondes, bom dia pra você, muito obrigado pela participação, tá bom, meu amigo? Quem mais aqui participa comigo é o Marcelo Cardoso. Alô, Marcelo, bom dia.
2: Bom dia, Roy.
0: Bom dia.
2: Toca a música de Roberta Miranda. Para todos aqueles que estão no bairro Nassi. Valeu, Edinalva.
0: Aham.
2: Lucinho. E para todos que gostam da música.
0: Beleza.
2: Valeu.
0: Valeu, meu amigo. Bom dia, o Marcelo Cardoso participando. Padre Marcelo Rossi e o meu primo Gustavo Lima. Maria passa na frente.

0: Roger Bahia.
1: Oi. Na Visão FM, 10 horas mais 59 minutos, 10h59 aqui na Visão FM, a rádio que tem o seu jeito. Aí a Roberta Miranda, Desespero de uma Noite. Vamos lá, com mais participação, 077-999-919742. Marcondes já atendi, agora vamos dar a Regis Lisboa. Alô, Regis, bom dia.
2: Boa, Bahia, bom dia, né?
1: Bom dia.
2: E aí, como é que tá?
1: Bonito e cheiroso.
2: Tudo beleza? Eu preciso tocar uma música aí pra nós aí com Barrilito, Cadeira Amiga. Eu fiz isso aí pra Rodolfo na Praça da Igreja, a Marcelão de Tó, Quinca do Cachorro Quente, Aleixo, pra Marcão da Pipoca, seu Cláudio dando café sem troco, Valeu Vaqueiro, Fernando da Pimenta, e essa galera toda aí na Nova Palma e todos os bairros aí, Pabinha, né, aí na Nova Palma também. Elin, Nelin, Diana. É o Nelinzão lá.
1: Nelinzão.
2: É Diana, não, é Nelinzão.
1: Nelinzão, tá bom.
2: E pra Tevaldo.
1: Gente fina. Começando pelas canelinhas.
2: E pra Domingos Malheiro.
1: Gente fina também.
2: Zé, tudo aí, vizinho.
1: Só peça.
2: Essa galera toda já escutando o programa aí. Olha, meu amigo, tenha um bom dia.
1: Bom dia. Aí sorte. Você falou só peça importada, viu, Regis? Só peças boas. Valeu. Valeu, Regis, bom dia, muito obrigado, beleza? Olha, o nosso amigo Ivo Lima pede música que encontrei para a Dadura com a relação sofredor. Ele pede para oferecer para a Quinca, manda um bom dia para todos os amigos que acompanham a gente e vai curtir a programação da Visão FM também, tá bom? Barreirito, na sequência tem Trio para a Dadura, na voz do Barreirito, na época da formação aí com Barreirito, né? Vamos lá, 11 e 1, deixa rolar.

0: Bahia.
1: Ele mesmo, na Visão FM, 11 horas mais 6 minutos. Tá aí na programação o som do Trio Balada Dura. Vamos lá, né? 077-999-919742. Chegando mais uma do Trio Parada Dura. É, Sanfoneiro Maior, quem participa aqui com a gente é o nosso amigo Etevaldo lá do O Nosso Baile. Pede oferecendo aí para o Regis, para todos os amigos que acompanham a nossa programação, para os amigos lá do Bado Domingos Marires e para todos que gostaram da música também. Valeu, bom dia, né? Tá bom? É bom dia aqui para o Aleixo, tá ouvindo a gente? Valeu, Aleixo, bom dia, muito obrigado. Deuzinho Pedreiro, alô Deuzinho, bom dia.
2: Bom dia, Roger. Bom dia, Roger. Passa uma música para mim aí bem baixinha que eu quero dormir, viu?
1: Beleza. Você tá igual o seu Madruga. Fazer barulho em silêncio. Valeu, Deuzinho Pedreiro. Valeu, Deuzinho, bom dia pra você, pra seu assessor. Muito obrigado aí pela sintonia também, tá bom? Quem mais aqui curte a programação e participa comigo? É, bom dia, Roger. Então, pra minha música aí de Sandro e Santiago, Pinicaiu. Quem participa aqui comigo agora dessa vez aqui é o Cristiano, valeu Cristiano, bom dia. E assim a gente fecha e deixa rolar de hoje, que está de volta amanhã, a partir das 10h10 da manhã, beleza? Vamos lá, deixa rolar. 11h07.

0: Muito bem, tá aí na programação da Visão FM. Tá aí na programação da Visão FM. É, o som do Guilherme e começando de Santiago, né, gente? Vamos lá com a segunda e última edição das últimas notícias de hoje. Vamos lá, vou chamar aqui a repórter da Agência Rádio 2 Notícias. A Milena Abreu traz a segunda e última edição da manhã de hoje. Vamos lá. Milena, é com você.
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2: O governo federal libera no próximo dia 26 de maio 8 bilhões e 400 milhões de reais em novos saques do Fundo de Garantia por Tempo de Serviço, FGTS. A medida vai beneficiar 10 milhões e meio de trabalhadores que aderiram à modalidade do saque aniversário e foram demitidos sem justa causa entre janeiro de 2020 e dezembro de 2025. O pagamento resolve o impasse entre o governo e a Caixa sobre os valores que ficaram retidos indevidamente. Até então, o banco bloqueava uma fatia maior do saldo para garantir o pagamento de empréstimos de antecipação. Com a nova regulamentação, o governo determinou que apenas o valor exato das parcelas futuras deve permanecer travado, destravando o restante do saldo residual para quem foi demitido no período. O trabalhador deve ficar atento ao calendário de consultas. O saldo disponível para o resgate poderá ser verificado no dia 25 de maio, véspera do pagamento. É importante ressaltar que durante o processo bancário, nos dias anteriores à liberação, o dinheiro pode sumir temporariamente do aplicativo do FGTS, retornando à conta corrente do titular no dia 26. Além do saque em dinheiro, os valores liberados também poderão ser utilizados no programa Desenrola Brasil. Quem optar por quitar dívidas vai poder usar até R$ 1.000 ou 20% do saldo total, o que for maior. O FGTS é um direito do trabalhador com carteira assinada e é formado por depósitos mensais de 8% do salário feito pelo empregador, e o saldo total pode ser consultado a qualquer momento pelo aplicativo oficial do FGTS. Da Rádio 2, Milena Abreu.
0: Muito bem, tá aí a segunda e última edição das últimas notícias. Mais informação logo mais ao meio-dia com o colega Wilson Nunes no Giro de Notícias. 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Esse é o nosso amigo Vandilson Rodrigues, na Visão FM 11:16. Legal, né? Eu faço um intervalo, daqui a pouquinho a gente volta com muito mais. Não sai daí, não.
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Ok, estamos de volta na Visão FM, 11 horas mais 24 minutos, 11h24 aqui na Visão FM, a rádio que tem o seu jeito, já de volta com o Top Forró a partir de agora, né? E até o meio-dia. Meio-dia às 14, tem Wilson Nunes com o Giro de Notícias, trazendo para você as principais informações aqui de Palmas, de Monte Alto, da Bahia, do Brasil e do mundo. Wilson Nunes no comando já, tá bom? Um abraço a todos curtindo a programação Visão, Nando Cordel, a primeiríssima de hoje, aqui do nosso Top Forró. Enfeitiçou o meu coração e é de dar água na boca. 11h24, bom dia.

Tardezão FM 11:38. Tá aí o som de Edgar Mombranca, Guardadinho. Você curtiu o Elba Ramalho, lá no comecinho teve Nando Cordel.

legal. Na Navisão FM, 11 horas mais 38 minutos. Manda um bom dia aqui para o João da Merenda. Ele está ouvindo a programação Visão lá na Rua do Alto. Valeu, João. Manda um bom dia aqui para professora Judite. Manda um bom dia para o João de Judite, G de Judite, João de Judite. Todo mundo aí de Judite, né? Ele tá mandando o bom dia, tá bom? É o João da Merenda, lá da Rua do Alto. Valeu, João. Bom dia. Quem mais aqui curte a gente? Bom dia aqui para todo o pessoal da saída, para Sebastião Laranjeiras, Dina, a mãe do JB, né? Todo mundo curtindo a gente aí, muito obrigado. Quem mais aqui curte a programação? Bicudo lá em Lagoa de Canudos, tá sempre ouvindo a gente também. Bom dia aí pra Ana da Lagoa de Canudos, pessoal lá de Vargem Alta também curtindo a gente, muito obrigado, tá bom? Abraço a todos curtindo a programação Visão FM, 11:39. Morena, o que é que tu tem? Morena, pare de chorar, Morena. Leia Boio pra Niná Morena, vamos lá.

Muito bem, na Visão FM, 11 horas mais uns quebrado. 11 horas mais 51. Gente, olha, a gente finaliza aqui a nossa edição, né? O nosso Top Forró. Amanhã, feriado municipal, né? Do aniversário aqui de Palmas de Monte Alto. E a gente finaliza aqui a nossa edição, parabenizando aqui o nosso município, né? Pela emancipação política de Palmas de Monte Alto. Eu vou deixar aqui a minha última de hoje, né? Pra finalizar a nossa edição, uma homenagem aqui ao Palmas de Monte Alto. Um hino do nosso município é no toque saxofone, né? A todos, muito obrigado, todos os montealtenses, parabéns, né? Para todos nós montealtenses, e parabéns também para o nosso município, e parabéns também para os administradores aqui do nosso município, né? É ex-administrador também, a gente parabeniza todos os montealtenses no modo em geral, beleza? Fica aí a última aqui para abrir uma sessão aqui, em ritmo no saxofone, né? Palmas de Monte Alto, parabéns pela emancipação política. Gente, amanhã é feriado. Eu tô indo nessa, prometo voltar na próxima quarta-feira. Valeu, tchau, tchau, fui.

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1: Boa tarde, Palmas de Monte Alto. Boa tarde, Brasil. A partir de agora está no ar mais uma edição do programa Giro de Notícias. Pela sua, pela nossa Rádio Visão FM. Este é o programa que toca aí informação para você. Você que nos ouve aqui na sede, na nossa querida zona rural. E em qualquer lugar do planeta pela internet. Sejam todos bem-vindos. Até às 14 horas aqui a notícia não para. E vamos girar. Vamos girar as principais manchetes de hoje do programa. Olha, a mulher morre após acidente entre moto e carreta na BR-122 em Pindaí. Prefeitura anuncia atrações do São João do Gurutuba 2026 em Guanambi. DJ Marcin morre aos 39 anos após passar mal em Guanambi. Ex-presidente da Câmara de Malhada fica gravemente ferido após acidente de moto. Motociclista morre após acidente em Bom Jesus da Lapa. Homem tem motocicleta incendiada após negar dinheiro a suspeito em Urandi. Motociclista fica ferido após colisão com picape em Palmas de Monte Alto. Confusão por quebra-molas termina com intervenção da PM em comunidade rural de Palmas de Monte Alto. Prefeitura de Igaporã abre concurso público com salários de até R$3.000. E a Prefeitura de Igaporã firmou acordo com o sindicato para garantir promoções de professores. Conselho Tutelar, realização do Maio Laranja na Feira Livre de Palmas de Monte Alto. Idoso de 74 anos morre afogado em açude na zona rural de Guanambi. Também no programa de hoje, homem de 46 anos morre por suicídio em Tanque Novo. Comerciante é preso acusado de matar homem a facadas em Palmas de Monte Alto. DPT de Guanambi passa a realizar novos exames periciais especializados e amplia apoio às investigações. E mais, daqui a pouquinho também no nosso programa, minha gente, vamos trazer que hipertensão, doença silenciosa, exige atenção e mudanças de hábitos. Disque 100 registra mais de 32 mil violações sexuais contra crianças. Anvisa nega recurso e mantém proibição da fabricação de produtos da IP. Vou trazer daqui a pouco também que Maio Laranja convoca a sociedade contra a violência sexual infantil. Líderes empatam e Santos é goleado com Neymar no Campeonato Brasileiro. Vamos trazer também que a presença de Neymar na Copa divide torcida e pressiona Ancelotti. Ainda hoje aqui no nosso programa, nós vamos trazer para vocês já já entrevista, né, com membros do Conselho Tutelar. Estarão aqui comigo a Taisla e também o Venceslau, né, que vão falar aqui sobre as ações, né, do Maio Laranja. Hoje, inclusive, minha gente, é o Dia Nacional, né, de combate a violência, né, contra as crianças e adolescentes, né? Hoje, dia 18 de maio, E nós vamos bater um papo aqui sobre essa conscientização, né, nesse foco de combater o abuso e a exploração sexual de crianças e adolescentes. Então, o Conselho Tutelar marcando presença hoje aqui no nosso programa. Lembrando que você pode participar com a gente, viu? Através do 998506070. Já estamos também ao vivo aqui na Rede Mundial de Computadores, no nosso Facebook. Você pode também interagir. E no 999919742. Certinho, minha gente? Eu vou para um breve intervalo e daqui a pouquinho eu volto trazendo todas essas informações e muito mais. Não sai daí, viu, Brasil? É rapidinho, eu volto já. 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
2: Segunda-feira, 18 de maio de 2026, este é o Giro de Notícias. Eu sou Norberto Notari e você acompanha os destaques do momento. O relator da proposta de emenda à Constituição, que prevê o fim da jornada de trabalho 6x1, deve se reunir hoje com o presidente da Câmara, Hugo Mota, do Republicanos da Paraíba. O objetivo do deputado Léo Prates, do Republicanos da Bahia, é avançar com o tema e apresentar um parecer já na próxima quarta. A Comissão de Assuntos Econômicos do Senado deve ouvir amanhã o presidente do Banco Central, Gabriel Galípolo. A confirmação é do presidente do CAI, senador Renan Calheiros. O objetivo é avançar nos desdobramentos do escândalo envolvendo o Banco Master. O preço do petróleo registrou forte alta nesta segunda após a ameaça do presidente dos Estados Unidos a Teherã. Donald Trump cobrou resposta do Irã e disse que o tempo está correndo para o país. O Brent, que é a maior referência internacional da commodity, teve elevação de quase 2%. Um terremoto de magnitude 5.2 na região sudoeste de Guangxi, na China, na manhã de hoje, matou duas pessoas e forçou a retirada de mais de 7 mil da cidade de Liuzhou. As equipes de resgate continuam as operações de busca e as autoridades locais anunciaram a interrupção dos transportes. O técnico Carlo Ancelotti vai anunciar no fim da tarde de hoje os nomes que representarão o Brasil na Copa do Mundo de Futebol Masculino, que será realizada nos Estados Unidos, Canadá e México. A expectativa é pela convocação ou não do atacante Neymar. Brasileirão, pela 16ª rodada, o Santos foi surpreendido em casa pelo Curitiba ao ser derrotado por 3-0. Botafogo venceu o Corinthians por 3-1. O Bragantino passou pelo Vitória 2-0. E o Remo venceu a Chapecoense fora de casa por 3-2. Bahia e Grêmio e Atlético Paranaense e Flamengo empataram seus jogos 1-1. 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

0: Agora na cidade são exatamente 12:28.
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0: Nós estamos no ar, minha gente, com mais uma edição do programa Giro de Notícias. Hoje é segunda-feira, 18 de maio de 2026. E a você na sintonia, o nosso muito obrigado. Você que nos ouve aqui na sede, na nossa querida zona rural e em qualquer lugar do planeta pela internet. Sejam todos bem-vindos até às 14 horas. Aqui a notícia não para.
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0: Bom, vamos girar aqui as notícias da área policial e começando aqui por Palmas de Monte Alto, porque comerciante foi preso, acusado de matar homem a facadas em Palmas de Monte Alto. O comerciante Bruno dos Santos Pereira, de 30 anos, se apresentou à Polícia Civil e teve um mandado de prisão preventiva cumprido nesta sexta-feira em Palmas de Monte Alto. Ele é investigado pelo homicídio de Lourivaldo de Brito Pereira, conhecido como Lourim, de 37 anos. Segundo informações apuradas pelo portal Wilson Nunes, o crime aconteceu no dia 13 de março de 2025, no bairro Barrinha. Naquela ocasião, imagens de câmeras de segurança registraram o momento em que a vítima foi atacada com golpes de arma branca após uma discussão envolvendo aí familiares. Lourim foi atingido por facadas nas costas e no abdômen. Ele chegou a ser socorrido e encaminhado ao Hospital Geral de Guarambi, onde passou por cirurgia, mas não resistiu aos ferimentos e morreu na mesma noite. Após o crime, a Polícia Civil instaurou inquérito e iniciou as investigações. Bruno passou a ser apontado como investigado pelo homicídio e permaneceu fora do alcance da polícia até se apresentar nesta última semana na Delegacia Territorial de Palmas de Monte Alto. O mandado de prisão preventiva foi expedido pela vara criminal da comarca de Palmas de Monte Alto. Depois do cumprimento da ordem judicial, o comerciante foi encaminhado para a Delegacia Territorial de Guarambi, onde permanece à disposição da Justiça. Com mais informações aqui do nosso município, motociclista fica ferido após colisão com picape. Um motociclista de 24 anos ficou ferido após um acidente de trânsito registrado na noite de sábado na rua Rogaciano Espínola Teixeira, no bairro Nova Palmas, em Palmas de Monte Alto. Segundo informações, uma guarnição do 17º Batalhão foi acionada por populares para atender a ocorrência. No local, o condutor de uma picape Fiat Estrada Vermelha, de 20 anos, relatou que o motociclista trafegava em alta velocidade quando acabou colidindo contra o veículo. O piloto da motocicleta Honda CG 160 Start Vermelha recebeu atendimento do SAMU e foi encaminhado ao Hospital Municipal. Os policiais militares estiveram na unidade de saúde para acompanhar o estado da vítima e coletar os dados da ocorrência. Após os procedimentos, a picape foi liberada para o proprietário, enquanto a motocicleta foi removida para o pelotão da Polícia Militar. E ainda em Palmas de Monte Alto, uma confusão por quebra-molas termina com a intervenção da PM em comunidade rural. Epa! É, amigo. Até quebra-molas tá dando o que falar. Olha, uma confusão envolvendo moradores do povoado de Braço de Capoeira, na zona rural de Palmas de Monte Alto, mobilizou uma guarnição do 17º Batalhão na tarde de sábado. Segundo informações apuradas, a Polícia Militar foi acionada pelo SICOM após relatos de uma briga generalizada na comunidade. Ao chegar ao local, os policiais conseguiram controlar a situação e acalmar os envolvidos. De acordo com relatos de uma mulher de 27 anos e de outros moradores, o desentendimento começou após um grupo se reunir para remover um redutor de velocidade construído por uma moradora de 29 anos em frente à residência dela. Conforme os relatos, a estrutura estaria dificultando a passagem de veículos mais baixos. Durante a ocorrência, os policiais orientaram a moradora a solicitar oficialmente a instalação do quebra-molas junto à Prefeitura Municipal. A guarnição também aconselhou os envolvidos a evitarem novos conflitos e informou que o caso poderia ser registrado na delegacia caso alguma das partes considerasse necessário. E realmente é o local para resolver, né? Primeiro a Prefeitura. A gente não pode ir lá e construir quebra-mola sem autorização da prefeitura, até porque a estrada é de responsabilidade da prefeitura. Da mesma forma, por exemplo, ó, a prefeitura não pode construir quebra-molas aí na BR-030, porque é de competência da União. Bem como não pode construir aqui na BA que vai para Sebastião Laranjeiras, BA-263, que é de competência do governo do estado. E é evidentemente que nós também não podemos, né? Chegar lá e construir um quebra-molas sem autorização da prefeitura numa estrada vicinal. Aí tem que mandar um ofício, fazer um abaixo-assinado, para que o órgão responsável da prefeitura possa analisar e deferir o pedido ou não, ou eles mesmos construírem lá. O local tem risco de acidente, né? É um local que pode ser construído um quebra-molas ou não. Isso aí é o órgão que vai analisar. Né? Mas também não é aconselhável que outras pessoas que se sentem prejudicadas ir lá e querer resolver, né, na confusão. Aí tudo tem que ser, minha gente, na base do diálogo, na base de procurar os órgãos responsáveis, né? Para evitar isso aí, ó. Uma hora dessa as pessoas acabam com os ânimos, né? A flor da pele, as pessoas ficam nervosas, porque hoje está todo mundo vivendo um estressado, né? E é muito complicado. Então é melhor resolver na base do diálogo. Ah, não quer resolver na base do diálogo, aí procura a delegacia, procura a justiça, procura, no caso aí, o órgão responsável, que é a prefeitura municipal. Muitas das vezes as pessoas constroem quebra-molas em estradas e sinais sem conversar com o próprio município, né? Quando é o município que constrói, ok. Mas quando é a própria pessoa, muitas das vezes não tem autorização. Então aí cabe também aquelas pessoas que se sentem prejudicadas levar o conhecimento do município para que o município, né, que tem órgãos para resolver, possa tomar as devidas providências. Gente, olha, na cidade São 12 horas mais 38 minutos, 12:38. A gente segue aqui com o nosso programa Giro de Notícias. 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
0: 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Olha, homem de 46 anos morre por suicídio em Tanque Novo. Um homem de 46 anos, identificado pelo prenome Roseno, morreu por suicídio na manhã deste sábado, na localidade de Rapadura, em Tanque Novo. Segundo informações, equipes policiais foram acionadas pelo SICOM por volta das 5h30 para atender a ocorrência na Avenida Manuel Correia. De acordo com o registro da Polícia Civil, a vítima foi encontrada sem vida em frente à residência onde morava. As informações preliminares apontam que o homem utilizou uma corda presa a uma árvore. O DPT foi acionado para realizar a perícia e encaminhar o corpo ao Instituto Médico Legal de Guanambi. Um idoso de 74 anos morreu afogado em açude na zona rural de Guanambi. Um idoso de 74 anos morreu afogado em um açude localizado na fazenda Barreiro, na zona rural de Guanambi. O caso aconteceu nesta sexta-feira e mobilizou equipes da Polícia Militar e do Corpo de Bombeiros. Segundo informações, uma guarnição do 17º Batalhão foi acionada pelo SICOM por volta das 16 horas para averiguar a ocorrência de um possível afogamento na propriedade rural. Familiares relataram que a vítima havia sido vista pela última vez por um cunhado por volta de 00h30. Como o idoso tinha o costume de sair cedo e retornar apenas no fim do dia, a ausência inicialmente não causou preocupação. No entanto, com o passar das horas, sem qualquer notícia, a família decidiu iniciar buscas pela fazenda. Durante as procuras, nas proximidades de um açude, os familiares encontraram a bermuda, um par de chinelos e outros pertences pessoais às margens do reservatório, além de um boné flutuando na água. Equipes do Corpo de Bombeiros Militar foram acionadas para realizar as buscas. O corpo acabou sendo localizado e retirado da água por um sobrinho da vítima que auxiliava nos trabalhos no fundo do açude. O DPT realizou a perícia e encaminhou o corpo ao Instituto Médico Legal de Guanambi para necrópsia. Olha, mais informações aqui no nosso programa, minha gente. Deixa eu trazer aqui a notícia que Ex-presidente da Câmara de Malhada fica gravemente ferido após acidente de moto. O ex-presidente da Câmara de Vereadores de Malhada, o Arles Sena dos Santos, conhecido como o Arles Diruta, 36 anos, ficou gravemente ferido após sofrer um acidente de motocicleta na tarde de ontem. Segundo informações, o acidente aconteceu na região do assentamento Bela Vista. O Arles seguia da comunidade Joaquim Gordo em direção à própria residência quando perdeu o controle da moto, caiu e bateu a cabeça. Ele foi socorrido e encaminhado em estado gravíssimo ao Hospital São Geraldo em Malhada, onde recebeu os primeiros atendimentos médicos. Devido à gravidade do quadro, a equipe iniciou o procedimento de intubação. Ainda conforme as informações, o ex-presidente da Câmara foi transferido para o Hospital Geral de Guanambi, onde deverá passar por atendimento especializado. O estado de saúde dele é considerado gravíssimo. E eu conheço demais o ex-presidente da Câmara. Ele já esteve aqui na Rádio Visão FM, uma época passou por aqui, quando trouxe um convite, né, pra gente, para a nossa reportagem. Encontrei com ele também na última festa lá em Uiú, no ano passado, no São Pedro. Até mandei um alô para ele no microfone, né? E sempre a gente encontrava com o Arles Diruta, né? Como ele é conhecido lá em Malhada. Que Deus possa promover a recuperação, né? Porque o estado é muito delicado, viu, minha gente? Olha, mulher morre após acidente entre moto e carreta na BR-122 em Pindaí. Uma mulher identificada como Eliana Feitosa dos Santos morreu após um acidente envolvendo uma motocicleta e uma carreta na madrugada desta segunda-feira na BR-122 em Pindaí. Segundo informações da Polícia Militar, uma guarnição do 17º Batalhão foi informada sobre o acidente, mas não conseguiu localizar o ponto exato da ocorrência, sendo repassado apenas que as vítimas já haviam sido socorridas para o Hospital Municipal de Pindaí. Na unidade de saúde, os policiais identificaram o condutor da moto, um homem de 30 anos, que apresentava escoriações e fratura em uma das mãos. Ele relatou que conduzia uma Honda CG-150 quando teria sido fechado por uma carreta. A passageira da moto, Eliana Feitosa dos Santos, não resistiu aos ferimentos e morreu durante atendimento médico. Os policiais realizaram diligências na tentativa de localizar o local do acidente, porém, sem êxito. Na cidade, são exatamente 12 horas mais 46 minutos, 12h46. Conforme nós anunciamos, daqui a pouquinho, nós vamos conversar em sem êxito. Na cidade, são exatamente 12 horas mais 46 minutos, 12h46.

0: importantíssima, que tem aí como foco o combate ao abuso e à exploração sexual de crianças e adolescentes. Inclusive, daqui a pouquinho também, até porque hoje é o Dia Nacional, a gente vai trazer aqui, como todos os anos nós fazemos, algumas matérias sobre isso. A primeira matéria que a gente vai trazer daqui a pouco é que o Disque 100 registra mais de 32 mil violações sexuais contra crianças aqui no nosso país. E também a notícia que o Maio Laranja convoca a Sociedade contra a Violência Sexual Infantil. Então essas duas matérias daqui a pouquinho aqui no nosso programa, tá bom? Olha, deixa eu trazer aqui uma notícia importante, porque a Anvisa negou recurso e mantém proibição da fabricação de produtos da IP. Vamos conferir.
1: Por unanimidade, a Anvisa manteve a proibição de produtos de limpeza da IP. Em reunião extraordinária nesta sexta-feira, os diretores da agência reguladora analisaram o recurso da fabricante de produtos de limpeza e mantiveram a suspensão da fabricação e o recolhimento de lotes do produto. O diretor-presidente da Anvisa, Leandro Safatli, citou que a fiscalização começou em fevereiro deste ano, após uma denúncia no canal Fala BR, e foram encontradas 76 irregularidades na fábrica em Amaro, interior de São Paulo.
2: Após denúncia recebida pelo sistema Fala BR sobre possível contaminação bacteriana nos produtos, incluindo a bactéria Pseudomonas aeruginosa, a própria empresa confirmou a contaminação microbiológica em diversos lotes dos produtos com presença de Pseudomonas aeruginosa, o que indica, segundo a avaliação técnica da agência, falhas no controle de processo produtivo. Essa bactéria é conhecida por sobreviver em ambientes úmidos e em produtos líquidos, como saneantes analisados. O contato com produtos contaminados pode causar infecções na pele, olhos, sistemas urinários e respiratórios, especialmente em pessoas mais vulneráveis.
1: Após o voto do presidente, os demais diretores concordaram em manter as medidas como forma de resguardar a segurança sanitária dos consumidores. Com isso, fica mantida a resolução da semana passada. Detergente de louça, sabão líquido de roupas e desinfetantes com lotes terminados em 1 não devem ser consumidos. Durante o voto, o diretor Daniel Pereira determinou que a IP melhore os canais de atendimento ao consumidor e mantenha a orientação adequada.
3: Cabe à empresa comunicar imediatamente aos consumidores e comerciantes o seu plano de destinação de produtos que se encontram no mercado e junto a esses consumidores. Cumpre registrar que essa agência recebeu relatos de que o serviço de atendimento ao consumidor da empresa não se encontra em funcionamento adequado no presente momento, situação que agrava ainda mais o cenário de risco. Dessa forma, a empresa deve promover o restabelecimento e pleno funcionamento do seu saque, garantindo atendimento eficaz, transparente e acessível à população.
1: Ainda na votação, a defesa da IP citou medidas já tomadas pela empresa para atender às exigências sanitárias. Na avaliação do diretor Tiago Campos, isso demonstra boa vontade, mas ainda é insuficiente.
4: A própria empresa apresentou medidas corretivas relevantes ao longo do processo, em poucos dias, incluindo reforço dos controles microbiológicos, protocolos extraordinários de quarentena, aprimoramento de mecanismos de rastreabilidade e manutenção voluntária da paralisação da linha Fabril. Esses elementos demonstram postura colaborativa da recorrente e, neste momento processual, entendo que a confiança regulatória necessária para a retomada plena das atividades ainda não se encontra suficientemente restabelecida.
1: Após a suspensão dos produtos, a IP chegou a informar que busca reverter a medida, porque afirma que os produtos em questão são seguros e não representam qualquer risco ao consumidor. De acordo com a Anvisa, a denúncia foi feita no canal Fala BR pela fabricante do mesmo ramo, Unilever, que não pediu anonimato ao fazer o registro.
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1: Agora na cidade são 12 horas mais 51 minutos, 12h51. 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
1: 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Na cidade são exatamente 12 horas mais 53 minutos, 12h53. Conforme nós anunciamos, estamos recebendo hoje aqui no nosso programa membros do Conselho Tutelar de Palmas de Monte Alto. Estão comigo aqui, conforme vocês podem assistir aí na nossa live, o Venceslau e também a Taisla, né, que são membros do Conselho Tutelar aqui do nosso município. Primeiro, cumprimentar aqui a Taisla, dizer da satisfação de recebê-la aqui novamente no nosso programa. Boa tarde.
2: Boa tarde, Wilson. Boa tarde aos ouvintes da Rádio Visão FM. Gostaria de agradecer o espaço, dizer que é um prazer para a gente estar aqui hoje novamente para falar, né, da nossa campanha, uma campanha que é a nível nacional, está acontecendo hoje em todo o Brasil, né? E nós do Conselho Tutelar viemos aqui na rádio falar um pouco sobre como podemos proteger nossas crianças e adolescentes.
1: Cumprimento também aqui o nosso amigo Venceslau, né, que retorna aqui aos nossos estúdios. Satisfação recebê-lo aqui. Boa tarde, Venceslau.
3: Boa tarde, Wilson. A satisfação é toda nossa estar aqui nesse programa, né, que a gente sabe que é líder de audiência aqui em toda a região, né, e também através do seu portal. E é um prazer a gente estar aqui novamente.
1: Bom, só para lembrar aqui a todos, minha gente, que hoje é um dia especial, né? Hoje, 18 de maio, é o Dia Nacional de Combate ao Abuso e à Exploração Sexual de Crianças e Adolescentes no Brasil. Essa data que foi instituída pela Lei Federal 9.970 para mobilizar a sociedade na prevenção e no enfrentamento desse tipo de violência. Então, para a gente começar aqui a nossa conversa, o que é exatamente o Maio Laranja e por que essa campanha existe? Eu gostaria que vocês explicassem aí, por favor.
3: Bem, Wilson, o Maio Laranja, a data é 18 de maio, né? O dia hoje é o dia D. Então, é o dia de combate ao abuso e à exploração sexual de criança e adolescente. Foi instituído pela Lei 9.970 no ano de 2000. Essa data ela foi escolhida em memória à menina Araceli, né, que foi sequestrada, violentada e brutalmente assassinada em 18 de maio de 1973, na cidade de Vitória, no Espírito Santo. Então, o objetivo aqui principal da gente, da campanha, é mobilizar a sociedade, né, para proteger crianças e adolescentes e quebrar esse silêncio, né, sobre a violência sexual.
1: Bom, nós sabemos que o abusador, né, a gente fala sempre sobre isso aqui no nosso programa, na maioria das vezes é alguém próximo da criança. Eu queria que vocês explicassem também quais são os sinais de alerta que pais, familiares, educadores, né, devem observar no comportamento de uma criança ou adolescente.
2: Bom, esse é um ponto crucial, né, na defesa das nossas crianças. Porque o abuso, ele sempre deixa marcas, né? E nem sempre ele deixa marcas visíveis. Porque quando a gente pensa em abuso sexual, a gente imagina o quê? Uma violência, né, explícita. E na verdade não começa assim, né? O abuso sexual, ele começa com toque, ele começa com a conversa indesejada, ele começa com a exposição de crianças na internet, sendo adultizadas. Ele começa quando um adulto se aproxima da criança pedindo para guardar um segredo. Então, assim, nós pais, sociedade, comunidade em geral, nós temos que ficar atentos, porque a criança, ela sempre vai mostrar sinais de que algo está errado, né? Como? Às vezes a criança se isola, né, demonstra ali uma tristeza intensa, demonstra medo excessivo de uma determinada pessoa, mudanças drásticas no sono, às vezes, né, sono excessivo, com pesadelos, queda no rendimento escolar, evasão escolar. Então tem todo um contexto em volta de uma criança que tem ali seus direitos violados.
1: Bom, na cidade são 12 horas mais 58 minutos. Eu quero lembrar os nossos ouvintes que hoje nós estamos recebendo aqui os membros, viu, do Conselho Tutelar. Você que ligou o rádio agora, eles estão falando pra gente aqui sobre a campanha, né, Maio Laranja, e também esse dia especial, que é um dia nacional de combate ao abuso, né, de crianças e adolescentes. Falando nisso, quais são os dados mais recentes que temos aí sobre violência sexual contra crianças, Venceslau?
3: Então, viu, só em 2024, o Brasil, ele registrou mais de 87 mil casos de estupro de vulnerável, né? Foi o maior de toda a história. Então, assim, uma média de mais de 240 casos por dia, né? A gente imagina, assim, é muito alarmante, é muito grande esse número, né, Vils?
1: Sim.
3: E, assim, vários casos que acontecem, às vezes tem pais que imaginam que eles podem ter a permissão de que ali um menor de 14 anos possa ter qualquer ali um namoro ou uma conjunção carnal, um ato libidinoso, e não é dessa forma. A lei, ela é muito clara. A lei, o artigo 217A do Código Penal, ela é objetiva, que não há essa previsão de um menor de 14 anos ter qualquer ato, né, de namoro ou coisa do tipo.
1: E pergunto também o seguinte, aqui vai uma orientação para os pais ou então os responsáveis: como é que eles podem abordar, né, esse assunto sem assustar as crianças, Tajla?
2: Primeiramente, ouvir a criança, né? Quando seu filho chegar para você e disser algo que está acontecendo, que não está confortável, que demonstra que ele está sofrendo, nós pais precisamos ouvir nossos filhos. Né? Porque a gente também, né, precisa ensinar a criança a identificar as partes íntimas do corpo. Conversar com os filhos, orientar, mostrar o que é parte íntima, conversar abertamente sobre esse tema, porque é prevenção, né? Às vezes ainda os pais têm aquela insegurança de conversar com os filhos sobre isso, mas é extremamente importante, né, mostrar para a criança que o corpo dela pertence a ela, que carinhos secretos não podem existir, né? E se alguém tentar fazer algo que a deixe desconfortável, é recusar, dizer não e contar imediatamente para alguém de confiança.
1: Inclusive, eu estive sábado lá na feira, né, a gente percebeu que na música, né, que vocês executaram o tempo todo, falavam uma frase que até ficou na minha mente: o corpo da criança precisa ser respeitado. Acho que nós devemos, enquanto pais, né, ensinar isso desde cedo para a criança, né, Tajla?
2: Exatamente, porque a criança, ela não sabe, né, diferenciar o que é um toque errado, ela não sabe identificar o que é um abuso sexual, tanto é que quando a criança, ela é violada, ela é abusada ali, ela demora um tempo para associar o que foi aquilo que aconteceu com ela, e por isso que demora para falar. né? A criança, ela não chega de imediato e fala para os pais, para os responsáveis, que ela foi violada, não. Ela demora um tempo, o cérebro dela ainda está em construção, está em associar o que foi que aconteceu. Então, por isso que é importante esse diálogo com os nossos filhos, né? A orientação é a principal prevenção.
1: Muito bem, o tema é difícil, mas é necessário. Como é que nós podemos proteger crianças e adolescentes dessas violências? Quais são aí as reflexões que vocês trazem para a gente aqui?
2: O abuso sexual, ele nunca parece um perigo, porque as pessoas imaginam que o agressor é uma pessoa estranha, é uma pessoa violenta, né? Ou que o abuso acontece de forma violenta. Como eu falei anteriormente, o abuso, ele não é só a conjunção carnal. O abuso sexual, ele começa com toques, com conversas indesejadas, com pedidos de segredo. Então, assim, quando o abusador, ele a viola a criança, ele está inserido, a maioria dos abusadores, ele está inserido no convívio habitual da família. É alguém da família, é um amigo, é um tio, é um avô, é um pai, é um padrasto. É sempre alguém que está inserido no ambiente familiar da criança. E que circula ali, que conquista a confiança da criança. Então, nós, né, sociedade, órgãos públicos, nós devemos estar com esse olhar atento, né, de proteger as crianças. Quando, recentemente, todos os dias, na verdade, a gente é bombardeado, né, nas redes sociais, de situações de crianças e adolescentes sendo violados todos os dias. A gente está sempre acompanhando aqui o programa. A gente, né, essa semana mesmo foi noticiado de que um adolescente aqui na nossa região foi violada, né? Então, assim, são notícias tristes que nos entristecem, porque o abuso, ele está mais real do que antes, né? E quando a gente ouve, quando a gente acredita naquela criança, naquele adolescente que vem falar sobre isso, nosso papel é acolher e nunca julgar, porque a criança, o adolescente, ele não é culpado por estar sendo violado. Hoje nós temos uma lei muito importante, que é a Lei Henri Borel. Essa lei, ela foi sancionada para poder proteger imediatamente crianças e adolescentes. E o Conselho Tutelar, ele pode sim, ele tem autonomia, junto com a autoridade policial, de requerer o afastamento do agressor do lado dessa criança que está tendo seus direitos violados. Seja violência sexual, seja violência física. Então, assim, é importante que a sociedade se comprometa em denunciar. Muitas vezes as pessoas ficam com medo, né? Ou até ignoram, não é um problema meu, né? Finge que não vê. Mas quando isso acontece, infelizmente, protege o agressor e a vítima fica lá vulnerável.
1: Perfeito. Daqui a pouquinho nós vamos trazer aqui, minha gente, como é que você pode ajudar quando constatar, né? Quando notar que uma criança está sofrendo algum tipo de violência. Mas eu quero também aqui pedir uma manifestação dos dois, porque o Conselho Tutelar de Palmas de Monte Alto realizou no último sábado, né, uma ação de conscientização da campanha Maio Laranja na Praça da Feira. Foi, assim, algo que eu estive lá e considerei como muito importante, porque nós falamos muito, levamos a mensagem, né, para toda a nossa sociedade, e a Feira Livre de Palmas de Monte Alto, a gente atinge, né, um grande número de pessoas, inclusive centenas de pessoas passaram lá no estande do Conselho Tutelar. E essa mobilização, como nós destacamos aqui na matéria que foi divulgada pelo nosso portal, levou orientações, distribuição de informações e diálogo, né, com a população sobre a importância da proteção da infância e da adolescência. Em nota, o Conselho Tutelar destacou que a ação buscou fortalecer a rede de proteção no município e conscientizar a sociedade sobre o papel de cada cidadão no enfrentamento da violência sexual contra menores. E eu queria perguntar aqui agora, tanto o Venceslau como a Taisla, qual é a consideração que vocês têm a fazer sobre essa ação, né, que vocês realizaram lá no último sábado?
3: Então, Wilson, como você me colocou, né, você esteve lá presente com a gente.
1: Sim.
3: Eu avalio que foi positivo, porque você pôde presentear lá, nós tivemos a sociedade, os pais acompanhando ali com as crianças, nós tivemos pessoal, pastores, pessoal da igreja, todo mundo que estava passando por ali,
1: viu? Educadores.
3: Educadores, professores, passaram ali, levaram um panfleto, né? A gente conseguiu passar aquela mensagem, aquela reflexão. Então, assim, eu acho que a gente está conseguindo atingir o alvo, que é levar a informação correta, né, às pessoas que são prejudicadas por esse crime.
1: Taisla, sua consideração sobre o evento do último sábado.
2: Então, a gente vem, quando a gente entra o mês de maio, né, o Conselho Tutelar, a gente mobiliza todo mundo ali para poder estar fazendo campanhas para atingir o máximo de pessoas possíveis, né? E a nossa campanha, ela é exclusiva para isso, para levar informação à população, à comunidade, sobre a exposição de crianças a essa violação, sobre as consequências que essa violação traz na vida das crianças. E no sábado a gente teve a oportunidade de alcançar, né, a população, a comunidade em relação a isso. E ressaltando, né, que esse trabalho de prevenção, esse trabalho, essa campanha, ela é organizada, ela é feita por toda a rede de proteção. Né? Não existe somente um. A gente vive em comunidade, a gente vive em sociedade, e é muito importante que toda a comunidade, que toda a sociedade, que órgãos públicos, né, estejam envolvidos nessa campanha, que é em prol das nossas crianças e adolescentes. Então foi um momento muito importante, foi um momento muito legal, e a gente acredita sim que a gente teve o nosso alvo atingido, né, o nosso foco, que eram ali as pessoas que estavam passando por lá.
1: Muito bem. E para finalizar aqui, eu gostaria também de perguntar, infelizmente, né, se alguém notar ou desconfiar que uma criança está sofrendo algum tipo de violência, o que que deve ser feito e onde procurar ajuda? Queria que vocês pudessem informar aí os nossos ouvintes.
3: Olha, viu, se a gente tem o Disque 100, né, que é o Direitos Humanos, essa denúncia ela vai ser atendida lá em Brasília, mas eles reportam pra gente essa informação com endereço e tudo, e a gente vai atrás averiguar. Nós temos o nosso conselho,
1: que funciona, me permita, 24 horas por dia, né? E a ligação é gratuita.
3: Exatamente, 24 horas. Assim também temos o nosso celular móvel, né, do conselho, que também é 24 horas, as pessoas podem estar levando essas informações, essas reportando pra gente essa denúncia. E temos o órgão que fica ali na Praça da Bandeira, né, bem no centro mesmo ali, próximo ali, né, aos bancos, a prefeitura, né, Secretaria de Assistência Social, que possa estar indo lá presencialmente também, levar, né, algum caso, quem souber de algum caso, né, pode estar levando pra gente, que a gente averigua, e fazendo todo o procedimento, né, que tem que ser feito, que é também encaminhar as autoridades, né, e dar todo o suporte ali à vítima ali do abuso.
1: E também tem a Polícia Militar, né?
3: Exatamente.
1: Polícia Militar também pode ser procurada.
3: São órgãos parceiros, a Polícia Civil também, na pessoa do delegado Dr. Denner, é uma pessoa, viu, que é muito sensível a essas causas, né? Ele dá uma atenção muito especial a esse tipo de causa, e Palma de Mallorca está de parabéns com esse delegado aí, viu?
1: Taisla, muito obrigado pela participação aqui no nosso programa. A gente deixa aí o espaço agora para vocês, né, registrarem uma última mensagem, algo que não foi perguntado, alguma consideração, fica à vontade.
2: Nosso conselho tutelar, viu, se a gente se preocupa muito em atender a população da nossa cidade para extinguir todos os tipos de violência, né? E com isso a gente vem contando, a gente não pode deixar aqui de agradecer a Secretaria de Administração, que vem dando suporte para a gente em relação à realização da campanha, né? Tudo que a gente precisa, tudo que a gente precisa e precisou para realizar a nossa campanha no sábado, né? Nós tivemos o apoio dessa secretaria. Agradecer também os meninos da mídia, né? Gabriel, Claito, que a gente tem mais um contato direto. Sem eles, a gente não conseguiria, talvez, né, inserir ali nas redes sociais e levar, né, a nossa mensagem para as pessoas que não conseguem ter acesso de uma outra forma às nossas informações. Agradecer também, né, como o colega colocou, a Polícia Civil, a Polícia Militar, que sempre nos acompanha nas nossas diligências. E assim, eu queria aproveitar a oportunidade para passar uma informação que não foge tanto do assunto, né? Mas é interessante falar. Aproveitar aqui que os festejos da nossa cidade, né, em relação ao aniversário da cidade, está se aproximando. E a gente gostaria de orientar, né, os pais, as crianças e os adolescentes em relação aos cuidados durante a festa. A gente vê, né, aqui que a violência ela não para. Então, assim, não deixar os filhos sozinhos em casa. Recentemente a gente viu aí nas redes sociais que viralizou uma tragédia que aconteceu, né? Uma mãe saiu para se divertir e acabou deixando 4 crianças indefesas sozinhas em casa. E aí aconteceu uma tragédia. 3 perderam a vida, né? E uma conseguiu se salvar. A mais velha tinha 7 anos e o mais novo tinha 1 ano. Então, assim, criança não tem habilidade, criança não tem maturidade para lidar com a emergência. Então é importante que os pais assumam a responsabilidade de proteger os seus filhos. Também a gente fala na questão da bebida alcoólica. Hoje a gente vê bebida alcoólica, substâncias ilícitas aí, mais fácil de serem adquiridas. Então a gente orienta os pais a conversar com os filhos em relação a essas questões e também não deixar os filhos sozinhos em casa, sozinhos na festa, né, no período ali festivo, né, porque está sujeito a sofrer diversas violências.
1: Bem, Ceslau, também agradeço aqui a sua participação e até uma próxima oportunidade.
4: Valeu, Wilson.
1: Gente, olha, para reforçar aqui também todas as manifestações aqui dos nossos convidados, nós vamos trazer agora 2 matérias importantes, até para fechar esse primeiro bloco do programa. Uma sobre o Disque 100, que registrou mais de 32 mil violações sexuais contra crianças, e também sobre o Maio Laranja, né, que convoca a sociedade contra a violência sexual infantil, né? Porque, como nós falamos lá no último sábado, todos esses órgãos que foram citados aí, prefeitura, Ministério Público, Poder Judiciário, as polícias, né, militar e civil, são importantes, muito importantes. Porém, eu acho que nada funciona se não tiver o apoio da sociedade, né? Então, por isso que essa campanha do Maio Laranja convoca você, né, para poder denunciar em casos, né, de constatações aí de abuso sexual de criança e adolescente, tá bom? Então vamos ouvir as informações e depois a gente faz um intervalo e voltamos daqui a pouquinho com mais informações. Vamos falar daqui a pouco que prefeitura anuncia atrações do São João do Gurutuba 2026 em Guanambi. O DJ Marcin morreu aos 39 anos após passar mal em Guanambi. Vamos trazer também informações de um motociclista que morreu após acidente em Bom Jesus da Lapa. Teve moto sendo incendiada lá em Urandi. Vamos trazer também daqui a pouco notícias lá de Igaporã. Tem concurso público sendo aberto. Tem acordo firmado entre a prefeitura e o sindicato. Todas essas informações já já no nosso programa.
5: O Disque 100, Disque Direitos Humanos, registrou mais de 32 mil violações sexuais contra crianças e adolescentes de janeiro a abril deste ano, o que representa um aumento de quase 50% em relação ao mesmo período do ano passado. Para chamar atenção para a gravidade deste cenário, foi instituída a campanha Maio Laranja, sendo o dia 18 o Dia Nacional de Combate ao Abuso e à Exploração Sexual Infantil. O objetivo também é alertar para as diferentes formas de abuso e exploração, como identificar os sinais e denunciar o crime. De acordo com a legislação, abuso sexual é toda ação que utiliza a criança ou o adolescente para fins sexuais, estimulação sexual do agente ou de terceiros. Já a exploração sexual é o uso da criança ou do adolescente em atividade sexual, em troca de remuneração ou qualquer outra forma de compensação. Ambas podem ocorrer de forma presencial ou eletrônica. Essas formas de violência muitas vezes são praticadas por alguém de confiança no ambiente familiar, o que pode dificultar a descoberta e a denúncia, ou facilitadas por meios eletrônicos que podem aproximar as vítimas de agressores. Entre as formas de abuso nos meios digitais estão a produção e o compartilhamento de material íntimo de menores. De acordo com o Ministério dos Direitos Humanos e da Cidadania, quase 7.500 denúncias de violações sexuais contra crianças e jovens na casa da própria vítima ou onde também reside o suspeito foram registradas até abril deste ano. Já na internet, no mesmo período, foram mais de 600 denúncias. A psicóloga Natália Campos, representante do Conselho Federal de Psicologia no Conselho Nacional dos Direitos da Criança e do Adolescente, destaca que para perceber a violência é preciso prestar atenção em sinais no comportamento da criança ou jovem.
4: Não existe um padrão único. Podem aparecer mudanças de comportamento, mudanças muito bruscas, como retraimento, agressividade, medo de algumas pessoas, de algum gênero específico, medo de lugares, alterações no sono, alterações na alimentação, na vontade, no brincar, dificuldades com a escola, né? Algumas queixas físicas, dores em determinadas partes do corpo.
5: Ela também sugere como deve ser feita a abordagem à criança ou adolescente em caso de suspeita.
4: Falar sem a manutenção de moralismos, né? Permite que a criança se expresse de forma livre, expresse o que ela está sentindo, o que que ela está pensando. Então, filho, o que que está acontecendo? Por que que você não quer ir para esse lugar que você gostava tanto? Por que que você não está mais brincando disso? Por que que você está com medo de fulano?
5: Para aumentar a proteção contra esses crimes no ambiente da internet, começou a valer neste ano o ECA Digital. A nova lei não substitui o Estatuto da Criança e do Adolescente de 1990, mas estabelece diretrizes mais rigorosas sobre os direitos do público infanto-juvenil. A aprovação ocorreu após o influenciador Felca publicar um vídeo em agosto do ano passado, denunciando a prática de exploração e sexualização de menores para a criação de conteúdo na internet. Alguns canais formais para este tipo de denúncia são o Disque 100, delegacias especializadas, conselho tutelar e Ministério Público.
6: O Disque 100, canal nacional de denúncias de violações de direitos humanos, registrou mais de 32.700 violações sexuais contra crianças e adolescentes entre janeiro e abril de 2026. O número representa um aumento de quase 50% em relação ao mesmo período do ano passado, o que reforça a importância do 18 de maio, Dia Nacional de Combate ao Abuso e à Exploração Sexual de Crianças e Adolescentes, como explica a coordenadora do Centro de Apoio e Defesa da Infância e Juventude do Ministério Público de Pernambuco, Aline Arrochelas.
7: A data, né, do 18 de maio, ela foi instituída a partir da memória do caso Araceli, que foi uma criança de 8 anos que foi morta no estado do Espírito Santo em 1973, cujo crime ficou impune até hoje e virou esse grande símbolo da importância da gente olhar seriamente e se responsabilizar como sociedade para proteger as crianças de todos os tipos de violências.
6: O 18 de maio integra a programação do Maio Laranja, mês dedicado à conscientização e à mobilização de toda a sociedade no combate ao abuso e à exploração sexual de crianças e adolescentes.
7: Todos os cidadãos e todas as cidadãs são responsáveis pela prevenção da violência contra crianças e adolescentes e pela proteção dessas crianças quando a violência acontece. Então, precisamos trabalhar tanto no viés da educação, no viés da prevenção, quanto acionando as autoridades sempre que a gente tenha conhecimento ou desconfie ou tenha indícios da prática de violências contra crianças e adolescentes. Esse dever é um dever constitucional que foi imposto a todos nós, pessoas, instituições, órgãos, serviços, e que também está previsto no Estatuto da Criança e do Adolescente.
6: Um dos dados mais preocupantes é que a maioria das ocorrências acontece dentro de casa, na residência da vítima, do suspeito ou de familiares. Foram mais de 25 mil violações registradas nesses locais de janeiro a abril de 2026. Por isso, qualquer suspeita precisa ser levada a sério. Denuncie. A ligação é gratuita e pode ser feita de forma anônima pelo Disque 100. Produção e reportagem.

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3: Agora na cidade são 13 horas mais 34 minutos, 13h34, de volta aqui no programa Giro de Notícias, o programa do seu rádio que toca a informação e que briga sempre por você. 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
3: 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Olha, DJ Massim morre aos 39 anos após passar mal em Guanambi. Morreu na tarde deste domingo em Guanambi, Márcio Alves de Souza Gonçalves, conhecido popularmente como DJ Massim, aos 39 anos. Segundo informações, Massim estava em casa no bairro Vila Nova, acompanhado da esposa quando passou mal. Ele chegou a receber os primeiros socorros, mas não resistiu. Uma equipe do SAMU esteve no local e confirmou o óbito. Após a morte, o DPT realizou a remoção do corpo. A suspeita inicial é de que o DJ Massim tenha sofrido um mal súbito, porém a causa da morte deverá ser confirmada após os procedimentos periciais. Muito conhecido em Guanambi e em cidades da região, DJ Massim atuava em festas e eventos, sendo lembrado pelo carisma e pela animação durante as apresentações. Olha, motociclista morre após acidente em Bom Jesus da Lapa. Um motociclista morreu após um acidente de trânsito registrado na noite de sábado na localidade de Salinas, em Bom Jesus da Lapa. Ao chegar ao local, os policiais militares encontraram a motocicleta envolvida no acidente e constataram que o condutor, identificado como o Alas Lima dos Santos, de 37 anos, acabou colidindo violentamente contra um muro. Uma passageira que estava na moto sofreu escoriações leves. Ela recebeu atendimento de uma equipe do SAMU e foi encaminhada para uma unidade de saúde. A área foi isolada e sinalizada pela Polícia Militar até a chegada do DPT, responsável pela perícia e remoção do corpo. As circunstâncias do acidente deverão ser investigadas. Agora na cidade são exatamente 13h38.
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3: Olha, a prefeitura anuncia atrações do São João do Gurutuba 2026 em Guanambi. A prefeitura de Guanambi confirmou neste domingo as atrações do tradicional São João do Gurutuba 2026. O anúncio foi feito durante o encerramento da Expo Guanambi. A festa será realizada entre os dias 18 e 22 de junho e contará com shows de Duquinha, Lucas Aboiador, Caviar com Rapadura, Edgar Mombranca, Guilherme Silva, Raquel dos Teclados, Matheus Fernandes e Joelma. Segundo a gestão municipal, a grade foi definida seguindo orientações do Tribunal de Contas dos Municípios e do Ministério Público, priorizando atrações com cachês compatíveis com a realidade financeira do município. A prefeitura também informou que o evento contará com apoio do governo da Bahia através da Superintendência de Fomento ao Turismo, SUFOTU. Na cidade, 13 horas mais 41 minutos. 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As últimas notícias da área policial: homem tem motocicleta incendiada após negar dinheiro a suspeito em Urandi. Uma motocicleta foi incendiada na madrugada deste domingo na Praça do Mercado, no bairro DC5, em Urandi. Segundo informações, uma guarnição do 17º Batalhão foi acionada pela Guarda Municipal após o veículo ser encontrado em chamas no local. O proprietário da motocicleta, um homem de 41 anos, relatou aos policiais que o suspeito teria ateado fogo na Honda CG150, ano 2008, depois que ele se recusou a entregar R$5 ao autor. Ainda conforme a ocorrência, a vítima afirmou ter identificado o suspeito. A Polícia Militar realizou buscas pela região, mas o homem não foi localizado. A vítima foi orientada a registrar o caso na delegacia para adoção das medidas cabíveis. Olha, a DPT de Guanambi passa a realizar novos exames periciais especializados e amplia apoio às investigações. O Departamento de Polícia Técnica da Bahia, por meio da Coordenadoria Regional de Polícia de Guanambi, ampliou os serviços periciais oferecidos na região sudoeste do estado com a implantação de novos exames especializados. Segundo informações divulgadas pelo órgão, a unidade passou a realizar exames de pesquisa de espermatozoides e do antígeno prostático específico, PSA, utilizados em investigações de crimes sexuais para detecção de sêmen em vestígios biológicos, contribuindo para a comprovação da materialidade e análises genéticas de identificação de autoria. A CRPT também iniciou a realização de exames de comparação facial forense, conhecidos como prosopografia, por meio da análise de características morfológicas e anatômicas de face humana. Outra novidade é a estimativa de velocidade em acidentes veiculares, através da análise de vídeos, utilizando técnicas de fotogrametria, reconstrução de cena e análise de metados. Além disso, a unidade de Guanambi passou a executar exame toxicológico definitivo, ampliando a autonomia técnico-pericial da regional. Antes da implantação dos novos serviços, os exames precisavam ser encaminhados para Salvador, o que aumentava o tempo de conclusão dos laudos. Com a descentralização, a expectativa é de maior agilidade nas investigações criminais e nos processos judiciais da região. De acordo com o DPT, a ampliação reforça o processo de modernização da perícia criminal e fortalece o suporte técnico prestado às autoridades policiais, ao Ministério Público e ao Poder Judiciário no Sudoeste Baiano. Na cidade, são 13 horas mais 45 minutos, 13h45. 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Olha, vamos falar agora de hipertensão. Doença silenciosa exige atenção e mudança de hábitos.
5: Eu descobri que estava com hipertensão baseado num histórico de família. A minha mãe e a minha avó tinham esse problema e obviamente me preocupei desde o início. E eu comecei a sentir assim um pouco de cansaço, me deu um desconforto, o organismo mostrou alguma coisa, né? Foi daí que eu procurei um médico e comecei a fazer os meus exames. Até que, além dos exames de sangue, de laboratório, etc., veio a questão da hipertensão.
6: A hipertensão arterial é uma doença crônica não transmissível, caracterizada pelo aumento da pressão sanguínea nas artérias. Ela afeta milhões de brasileiros, como o professor Nelson Ludovico, que está entre os mais de 30% da população que sofrem com a enfermidade. A estimativa do Ministério da Saúde acende um alerta para a prevenção da doença. O cardiologista da Sociedade Brasileira de Hipertensão, Nelson Dinamarco, explica que o estilo de vida é um dos fatores que mais contribuem para o surgimento da hipertensão. A estimativa do Ministério da Saúde acende um alerta para a prevenção da doença. O cardiologista da Sociedade Brasileira de Hipertensão, Nelson Dinamarco,

0: emocional, como o estresse e a ansiedade, responsáveis também por ocasionar doenças cardiovasculares. Essas condições ativam o sistema nervoso simpático, liberando hormônios de adrenalina e cortisol que deixam o corpo em estado de alerta, aceleram os batimentos cardíacos e estreitam os vasos sanguíneos, elevando a pressão. Se não controlada, o paciente pode sofrer acidente vascular cerebral, infarto, aneurisma arterial e insuficiências renal e cardíaca. O problema é que a maioria dos pacientes nem sabe que é hipertenso, pois a doença age de forma silenciosa. Por isso, Nelson Dinamarco recomenda aferir a pressão regularmente.
1: Algumas pessoas reclamam de dor na nuca, de enxergar uns vagalumes voando, que a gente chama de escotoma cintilante. Algumas pessoas sentem dor na perna, sentem uma irritabilidade e a maioria dos pacientes não sente absolutamente nada. Então, a primeira coisa é ficar atento a esses sinais de alterações, né, que eu acabei de citar, e medir regularmente a sua pressão arterial, principalmente pacientes já entrando na segunda para terceira etapa de vida.
0: Segundo o cardiologista, na avaliação, é preciso verificar se a pressão está entre 120 por 80 e 140 por 90, valores geralmente definidos como estáveis para pessoas saudáveis. Se já for diagnosticado com hipertensão, o ideal é que a pressão esteja abaixo de 130 por 80. Além disso, não deixe de se consultar periodicamente com o médico e de usar a medicação conforme as instruções adequadas. Com produção de Joana Lima e sob supervisão de Fábio Cardoso, da Rádio Nacional do Rio de Janeiro, João Barbosa.
2: Olha, Palmas de Monte Alto em movimento. Nesta terça-feira, dia 19 de maio, a cidade celebra seus 186 anos com a programação especial logo nas primeiras horas da manhã. 5:30, alvorada. 6:20, hora cívica. 6:30, o sexto passeio ciclístico Cidade em Movimento. A concentração acontece na Praça da Bandeira e a expectativa é de mais um grande momento, né, de integração, esporte, lazer e muita animação pelas ruas da cidade. E atenção, viu, Brasil? Vai ter brincadeiras, sorteios e muita diversão para toda a comunidade. A realização é da Secretaria Municipal de Educação, Secretaria Municipal de Assistência Social, Secretaria Municipal de Esportes, fortalecendo aí as ações que incentivam qualidade de vida e participação popular. E a festa continua de 28 a 31 de maio. Acontece a 22ª Grande Vaquejada e os festejos, né, dos 186 anos no Parque de Vaquejada Jair Pereira, com grandes atrações e muita emoção. Amanhã, 19 de maio, parabéns à nossa Palmas de Monte Alto.
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2: Deixa eu dar uma passadinha aqui, porque hoje não deu nem tempo, né? Um abraço pra Glória Neco, Simone Silva, Maria dos Anjos, lá em Riacho de Santana. A Tinha Rodrigues, né? Tá lá no município de Matina, né? Tinha, lá em Salobro. Gilmar escreve pra gente, diz assim, ó, Wilson, daqui de Santa Albertina, interior de São Paulo, manda um alusão pra nós. Valeu. Maria Salvadora de Riacho de Santana também tá com a gente. Gabriel, o Gabriel também escreveu pra gente, diz assim, ó, parabéns ao Conselho Tutelar pelo brilhante trabalho desenvolvido em nosso município, equipe de excelência. Simone diz parabéns pelo seu trabalho, Wilson, obrigado. Amélia Neves também passou por aqui, a Ciáurea Pereira. Obrigado, minha gente. Também aqui o Juraci Cereceiro passou por aqui, escreveu pra gente. Tem também a Marinalva, fala Marinalva.
4: Ah, Wilson Nunes, aqui é a Marinalva Santos. Depois você toca os parabéns para a minha neta Rafaele, que ela hoje está completando 4 aninhos.
2: Pronto, parabéns. Hélio Rodrigues também está na sintonia com a gente. Também o Augustinho lá da Vargem Alta ligado conosco. Obrigado, querido. Sempre ouvindo aqui o nosso programa. Também aqui, boa tarde, viu? Se informa para mim se a lotérica vai abrir amanhã. Amanhã é feriado aqui no município, né? Não sei, sinceramente. Eu vou verificar e depois eu informo lá no grupo do Giro de Notícias, viu, gente?
5: Boa tarde, Wilson. Quero parabenizar minha sobrinha Kayla Lohane, que fez aniversário ontem. Desejamos para ela muitos anos de vida, saúde, felicidades Que Deus

0: lhe proteja sempre. São os votos dos seus pais, Fabíola e Aparecido, dos manos Matheus Robson e Maria Vitória, da cunhada Ana Kemily, do sobrinho Samuel, da avó Ana, dos tios, primos, de toda a família, especial da tia Diana Santos. E eu quero parabenizar também minha amiga Marinalva Santos, que fez aniversário ontem, e a sua neta, que está aniversariando hoje, Rafaele. Desejo mil felicidades para elas.
1: Boa tarde, Vils. Quem fala aqui é Antônio Bacoran. Gostaria que você rodasse parabéns para minha amiga e vizinha Natália, aqui no Bacorante, que está completando mais uma rosa no Jardim da Existência Ruiz. Que Deus ilumine elas, dá muitos anos de vida, hoje e sempre. Que ela seja uma amiga exemplar para mim. Rode os parabéns para ela. São os votos de sua amiga Antônia.
2: Fechar aqui o nosso programa, olha, a Prefeitura de Igaporã publicou na sexta-feira o edital número 1 para a realização de um novo concurso público destinado ao preenchimento de vagas imediatas e formação de cadastro reserva. O certame contempla cargos de níveis médio e superior sob regime estatutário com salários que chegam a R$ 3.096,50. As inscrições estarão abertas entre os dias 18 de maio e 16 de junho, exclusivamente pela internet no site da banca organizadora Inovar Empreendimentos Educacionais. A taxa de inscrição será de R$ 80,00 para cargos de nível médio e R$ 120,00 para nível superior. Né? Nós temos aqui... Para candidatos com nível médio, estão sendo ofertadas vagas para os cargos de fiscal ambiental e fiscal de tributos, ambos com carga horária de 40 horas semanais e remuneração equivalente ao salário mínimo vigente. Já para o nível superior, as oportunidades são para engenheiro ambiental, com salário de R$ 3.096,00, biólogo com vencimento de R$ 2.154,00 e assistente social com remuneração de R$ 2.520,00. Bom, falando em Igaporã, vamos ao município lá de Igaporã. Só que eu trago aqui uma notícia que sinceramente me deixou muito orgulhoso da postura do prefeito Neto Cotrim diante de uma categoria tão importante que é o magistério. E sabe por quê? Porque hoje em dia, infelizmente, virou raridade no país ver gestor público sentando à mesa para dialogar de verdade com o sindicato, ouvindo o servidor e reconhecendo direitos. É raro isso acontecer no Brasil. E o caso de Igaporã chama atenção justamente por isso. Porque nós estamos falando de uma lei que existe desde 2011. Vai vendo, Brasil. Ou seja, não é favor, não é benefício criado agora. Não é pressão política de última hora. É um direito dos professores que já estava previsto há mais de uma década e que simplesmente, né, não vinha sendo colocado em prática em administrações anteriores. O próprio sindicato deixou claro numa nota que havia dificuldade até para dialogar. E aí entra um ponto que merece reconhecimento: a abertura que a atual gestão deu para o Sindicato dos Servidores Municipais. O presidente da entidade fez questão de enfatizar isso, dizendo que encontrou no prefeito disposição para ouvir, para negociar, para buscar uma solução. Por isso, viu, prefeito Neto, eu lhe parabenizo, reconheço aqui, né, que o senhor é um gestor que está agindo diferente de muitos nesse país. E é exatamente aí que é o diferencial de um gestor que valoriza o servidor. Porque valorizar a educação não é só fazer discurso bonito em evento, subir em palco para elogiar professor, não, gente. Valorizar é cumprir compromisso, respeitar o plano de carreira, reconhecer direitos e tratar os trabalhadores da educação com dignidade. Então, quando o sindicato classifica esse acordo como um marco histórico, isso tem um peso muito grande, né? Porque demonstra que houve respeito institucional, houve sensibilidade e principalmente vontade política para resolver um problema antigo. E olha que interessante nesse caso, a repercussão foi tão positiva que mais de 15 sindicatos da região já procuraram Igaporã para entender como é que foi construída essa negociação. Ou seja, o município acabou virando referência positiva para outras cidades. Então fica aqui o nosso reconhecimento à postura do prefeito Neto Cotrim nesse acordo, porque quando existe diálogo entre gestão e servidor, quem ganha não é apenas a categoria. Quem ganha é toda a educação pública do município. Por isso, os nossos aplausos ao prefeito lá de Igaporã. Parabéns, viu? Fiquei orgulhoso da postura dele. Gente, olha, para fechar o nosso programa, vamos trazer aqui a informação que líderes empatam e Santos é goleado com Neymar. E presença de Neymar na Copa divide torcida e pressiona Ancelotti. A lista sai hoje, né? Será se o Neymar vai estar? Hã? Hein? Vamos aguardar, né? Um abraço a todos.
3: Empataram seus jogos na rodada deste final de semana, mas se mantiveram na ponta da tabela na disputa pela liderança do Brasileirão. No sábado à noite, na Arena Barueri, Palmeiras e Cruzeiro fizeram um jogo aberto com chances para os dois lados, mas o empate persistiu no placar até o fim da partida. O resultado de 1-1 irritou parte da torcida palmeirense, que vaiou o time após o apito final. Depois do jogo, o técnico Abel Ferreira comentou o desgaste físico do elenco e a sequência pesada da temporada.
4: Às vezes as lesões são por incompetência do treinador, pela metodologia de treino, incompetência dos departamentos médicos, e a outra que tem a ver com viagens, com noites não dormidas, com gramados péssimos, tem a ver com isso tudo, com tempos de recuperação. Eu tenho que vos dizer que muitas vezes a minha equipa vai a jogo e muitos dos jogadores têm toques, não estão a 100%. Não dá para fugir disso. E depois é a sorte ou azar dos jogadores que se lesionam ou não. O Piqueires se lesionou-se, o Fux se lesionou-se, o Benedetti lesionou-se, o Paulinho veio lesionado, o André estava lesionado.
3: Já o Flamengo entrou neste domingo pressionado, depois da eliminação no meio da semana para o Vitória, pela Copa do Brasil. O rubro-negro enfrentou o Atlético Paranaense buscando reação imediata no campeonato. Com o empate em 1-1, o Flamengo fica a 4 pontos da liderança, mas segue com um jogo a menos. Em Belo Horizonte, o Atlético Mineiro venceu o Mirassol por 3-1 e continua na luta para escapar da zona de rebaixamento. E a rodada ainda teve um jogo repleto de acontecimentos entre Santos e Coritiba, às vésperas da convocação que pode levar ou não Neymar para a Copa do Mundo. O Peixe acabou derrotado por 3-0 em uma partida marcada por confusão e preocupação. O técnico Cuca lamentou os desfalques e o desempenho da equipe.
5: Hoje não tem justificativa para nada, tudo que vier aqui vai ser justificativa. Nós temos perdido muitos jogadores, perdemos 2 no último jogo. Tanto o Barreal quanto o Oliva estavam com incômodos na panturrilha, campo pesado, molhado. Mas não, acho que não foi isso, foi a maneira atípica que nós jogamos no primeiro tempo e depois de tomar o primeiro e o segundo gol, fica tudo muito mais difícil. Eu confesso para você que dá uma dor muito grande em mim, de não poder dar uma alegria pro torcedor que se pôs presente hoje, da forma com que ficou incentivando o jogo inteiro sem vaiar, pedir desculpa a eles e prometer que as coisas vão mudar para melhor.
3: Um zagueiro santista precisou deixar o gramado de ambulância após sofrer uma pancada na cabeça. Depois, a arbitragem se confundiu em uma substituição. O pedido era para a saída do Escobar, camisa 31, para a entrada de Robinho Júnior. Mas a placa indicou a saída do camisa 10 do Santos, gerando reclamação dos jogadores e da comissão técnica. Completaram a rodada Bragantino 2, Vitória 0, Bahia 1, Grêmio também 1, Botafogo 3, Corinthians 1, Internacional 4, Vasco 1, Chapecoense 2, Remo 3 e Fluminense 2, São Paulo 1. Produção e reportagem, Cassi Balog.
6: Nesta segunda-feira, o italiano Carlo Ancelotti vai anunciar os 26 convocados para a disputa da Copa do Mundo, que será realizada no México, Estados Unidos e Canadá. O italiano multicampeão na Europa, então, vai conhecer de perto uma tradição que perseguiu muitos dos treinadores brasileiros às vésperas da competição: a pressão pela escalação de um jogador. Antes do primeiro título da seleção brasileira, um laudo recomendava a dispensa de Pelé e Garrincha, dois dos principais responsáveis pelo título na Suécia. 4 anos depois, o alvo da vez foi Nilton Santos, o lateral apontado como velho para a disputa. Nas duas ocasiões, os treinadores ignoraram as recomendações, se sagraram campeões. Já o inesquecível time de 1970 também se preparou com polêmicas, com o então treinador João Saldanha se recusando a convocar Dadá Maravilha, que era um pedido específico do então presidente ditador Emílio Garrastazu Médici.
7: O presidente e eu temos muitas coisas em comum, somos gaúchos, somos gremistas, gostamos de futebol, e nem eu escalo o ministério, nem o presidente escala time.
6: A teimosia do treinador assumidamente comunista durante uma ditadura de direita no Brasil acabou por encerrar seu ciclo na seleção antes do Mundial do México. Zagallo então assumiu seu lugar, convocou o Dadá e foi campeão do mundo com aquela que ainda hoje é apontada como a melhor seleção de todas as Copas do Mundo. Nos outros dois títulos brasileiros, o mesmo nome tomou conta das polêmicas a respeito da convocação. Romário, preferido por Carlos Alberto Parreira durante boa parte da preparação para o Mundial de 1994, disputado nos Estados Unidos, ele acabou sendo chamado na reta final das eliminatórias. O baixinho não só garantiu a classificação para a Copa, mas também foi o principal jogador da conquista do tetracampeonato. Mas em 2022, mesmo com uma forte pressão popular, Luiz Felipe Scolari decidiu deixar o atacante em casa. Só que a conquista do pentacampeonato acabou por dar razão a Felipão. Para 2026, a bola da vez é Neymar, o atacante do Santos, que já viveu situação semelhante em 2010, quando ainda era uma revelação no mesmo Santos. Na época, o linhadura Dunga, então técnico da seleção, optou por deixar a jovem promessa acompanhando o Mundial pela televisão. Passados 16 anos daquela convocação, Neymar vive um momento muito diferente. Ele já não é mais uma promessa, mas sim um craque com história de vitórias na Europa e no Brasil, que colocou na conta campeonatos francês, espanhol, Champions League e também uma Libertadores da América. Contudo, o currículo vencedor não vem se repetindo nos últimos anos. Seja por lesões, problemas extra-campo ou outros motivos, Neymar está longe de apresentar o futebol que o tornou famoso em todo o mundo. Mas mesmo em uma fase, não faltam pessoas que atuam no futebol ou fãs do esporte que pedem a convocação do jogador para a sua 4ª Copa do Mundo. E uma das manifestações mais recentes sobre o tema veio do técnico do Corinthians, Fernando Diniz. Em coletiva concedida após a vitória do time no jogo contra o Barra pela Copa do Brasil, ele defendeu a convocação de Neymar para a Copa do Mundo.
8: Eu acho que o Neymar, a gente não pode abrir mão de um jogador desse tamanho e com a genialidade que ele possui. É um dos maiores jogadores que o futebol brasileiro produziu, na minha opinião. Então, a gente espera que ele conte.
6: Só que enquanto alguns defendem a presença de Neymar na seleção brasileira, outros craques da bola mostram desconfiança. É o caso, por exemplo, de Rivelino, o tricampeão mundial com a mágica seleção de 1970. Durante a participação em um evento realizado na última sexta-feira, o ídolo corintiano questionou a motivação do atleta santista para disputar a Copa do Mundo.
9: A qualidade dele, ele tem. Agora, o que preocupa muito todo mundo é fisicamente, como é que o Neymar tá? Amanhã leva, machucou o primeiro jogo, pode machucar? Então existe essa preocupação. Mas é um jogador que faz a diferença. Ele jogou já 3 Copas lá atrás e não fez também. E quando estava bem. É um jogador que eu, sou Ancelotti, poderia levar, mas tem que ser muito aberto com ele. Você não é o titular. Você vai jogar a hora que eu quiser. Você vai tentar resolver um problema nosso. Porque é difícil também tem que saber se ele quer ir para a seleção. Porque eu não vejo ele falar que quer ir para a seleção brasileira. Você não vê o Neymar falando, ó, pessoal, galera, obrigado, tô fazendo o possível, eu quero jogar minha última Copa, a última tentativa de ser campeão do mundo, mas você não vê ele falar.
6: Neymar está presente na pré-lista de Ancelotti para o Mundial, que conta com 55 atletas. Mas o mistério sobre a sua presença na Copa tem data e hora para acabar. É nesta segunda-feira, às 5 horas da tarde, quando o italiano fará a convocação final para a competição. Com o contrato já renovado até 2030, o primeiro treinador estrangeiro da história da seleção brasileira terá um batismo a respeito da pressão do que é treinar o time pentacampeão do mundo, a única seleção a participar de todas as Copas de 1930 e sempre candidata ao título, independente do que aconteceu no período antes da disputa. Produção e reportagem, Eduardo Amaral.
10: E agradecemos por nos abençoar com a sua presença, livrando-nos dos males, da inveja, dos maus espíritos. Obrigado, Senhor, pelo poder que nos concede ao direito de andar livremente, sob a sua graça. Obrigado, Senhor, pela sabedoria que nos dá, mesmo que ínfima aos teus olhos, mas que nos permite conhecer os seus ensinamentos, as suas palavras de justiça e bondade. Obrigado, Senhor, pela luz do sol, pela força da natureza que nos permite dela tirar o alimento de cada dia. Obrigado, Senhor, pelo milagre da vida, pelos nossos filhos. Ensina-nos, Senhor, a combater a ira e a perdoar nossos inimigos cada vez mais. Cubra-nos com seu manto. Dedique ao seu servo, Senhor, todo o seu amor. Perdoa-nos pelas nossas falhas, pois sabe, Senhor, que somos pequenos diante da tua sabedoria. Em nome do Pai, do Filho e do Espírito Santo. Amém.

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1: 3:32.

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2: Bem, a gente vai seguir aqui a nossa programação, você participando, interagindo aqui no nosso programa. Olha só, tá chegando.
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2: Alô pra você, ótima tarde, boa tarde pra você. 4 e 6.

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0: Vicente. Estou aqui, né, para participar dessa festa bonita, maravilhosa. Mandar um grande beijo pro grande Pepe Moreno, que vai fazer a festa daqui a pouquinho. Boa sorte pro grande Pepe, que tá nessa batalha do fundo do coração, que eu desejo isso para você, viu?
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2: Alô galera, Pepe Moreno ao vivo. Onde é que o Risca Faca me trouxe, né? Essa música é a música que eu vai ficar pra minha história.

0: nasci. Beto Moreno surgiu de família, né? A minha família, meus pais, meus avós, tudo já vem de música. Meu avô tocava reis, aquelas pessoas que chegam assim na reis, ou de casa, ou de fora, ou de casa. Meu pai é sambista, toca compadre, segura o pé que levai. Mais ou menos assim. E eu olhando nos outros ali, comecei a aprender a tocar o violão. Eu tinha uns 15 anos, já tocava legal, já cantava umas músicas do Leandro Leonardo, Zezé. E aí meu irmão veio para São Paulo, mais velho, o Valmir. Aí eu falei, bem, Valmir, compra um teclado para mim lá. Quando ele chegou com um teclado desse tamanho. Na capa do teclado tinha a foto do Michael Jackson. E eu peguei esse teclado, liguei ele e peguei o violão, tocava uma nota no violão aqui e caçava no teclado lá. Aí fui aprendendo.
1: Muita sorte pra você, tudo de bom. Continue sendo essa pessoa humilde que você é. Só com humildade que a gente consegue chegar nesse caminho que você chegou.

conheci o Pepe tocando aí em casas pequenas, e hoje tá um grande show desse maravilhoso aí com mais de 5 mil pessoas aí. Pra mim é uma grande satisfação de ser amigo dele e tá junto hoje com ele. Que Deus ajude ele, que esse sucesso continue, se repita por muito

0: Alô, galera, estamos aqui em Macaúbas, em uma das praças mais bonitas de Macaúbas. Estamos aqui com o cantor do Risca-Faca, Pepe Moreno. Pepe Moreno, como você se sente e volta aqui em Macaúbas, em uma das praças bonitas de Macaúbas, depois do seu sucesso?
1: Me sinto muito feliz mesmo de poder estar aqui em Macaúbas. Estou, né, em Buqueiras, se vê mostrando Buqueiras, e Ibipitanga, uma cidade que eu amo de coração, a galera de Ibipitanga.
2: Galera, eu sou o Vandinho dos Teclados, desejo a Pepe Moreno sucesso, felicidade, porque ele merece, uma pessoa que começamos juntos e hoje é sucesso garantido, e quero agradecer de coração mesmo, isso é um voto de Vandinho dos Teclados. Obrigado.

E eu tenho muitos amigos, né? Principalmente na cidade da gente, em Macaúbas, onde eu sou mesmo, né? Que conterrâneo sempre dá o maior apoio também. Buqueiras, uma cidade que você viu aí as imagens, cidade legal também, né? Bipitanga, que é uma cidade que eu amo de coração. Inclusive tem no show a galera de Bipitanga lá marcando presença, então eu fico muito feliz

Aí agora vem, né? A parte mais difícil, quando eu sofri pra caramba, foi na época que eu fui gravar meu primeiro CD. Samuel Gonçalves, tocava no baile dele, eu falei, Samuel, tem que gravar um CD. Aí falou, vamos fazer um esquema aí. E todo fim de semana, falei, e aí, Samuel, já arrumou o estudo, pá? Né? E Samuel, radialista, resolvendo muitas coisas dele também particular, né? Não tinha tempo de dar atenção ao meu CD. Sei que eu fiquei uns 2 anos nessa de gravar CD. Aí tem que um dia, falou, arrumei uma pessoa pra gravar teu CD, que foi o Biguá, né, um cara que produziu o meu primeiro CD, né, que foi lançado pela gravadora Canta Brasil, na época. Falei, moço, eu quero um CD assim no pico que tá, tá na onda. Não, desde ele produziu o CD, do gosto dele, né, que tem a música.

uma outra música também. Nó, né? Que falta que eu sinto de você, amor. Aí ele produziu esse CD, ficou aí mais uns 8 meses pra esse CD sair, uma enrola da peça, aí tem que sair. O meu primeiro CD foi pela Canta Brasil.

0: Falar do Pepe é super fácil, porque é a figura que a sorte premiou e a competência também. Esse sucesso inteiro do Pepe se reflete nessa parada toda aqui, ó.
1: 4:56. Bom!

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2: 5 e 6. 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
3: 5h34.
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0: 6 e 4.
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4: Muito bem, estamos chegando, hein? Por aqui, ZYS607, Rádio Visão FM Mistério, a rádio que opera e modula aí nos 87.9 MHz. Visão FM, a rádio que tem o seu jeito, né? A primeira no coração da cidade. E até lá, nós vamos juntinho, né? Aqui pra sua, pela nossa Visão 87.9. Hoje, segundona, dia 18 do mês de maio de 2026, no ar, Rádio Mania. E o melhor do sertão para você curtir a boa música sertaneja. Uma ótima noite, vamos juntinho então, até às 19, aqui pela sua, pela nossa. Rick e Renner, começa assim. Você que tá ligadinho com a gente. Obrigado pelo carinho, pela audiência.

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1: Ah, você tá brincando.
0: Eu não acredito.

0: aí, Jean Giovanni, aqui da programação Marca da Paixão. Também tivemos João Neto e Federico, Leandro e Leonardo, Bruno e Marrone. Lá no começo do modo também, Henrique e Renner, né? Programa Rádio Mania, o quadro O Melhor do Sertão, uma boa música sertaneja. 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
1: 6:24.
0: Olá, então, vamos seguindo a programação, são 18:24 da programação, né? Quem tá ouvindo a gente é a minha grande amiga Marisa, lá do bairro Jardim Brasil, tá ligadinha no programa, né, Marisa? Uma ótima noite pra você, pra toda a família, conectada com a gente, curtindo o som da Rádio Visão. Guilherme Santiago, eles cantam assim, ó, azul, aqui na programação, tá tudo blue, né?

0: aí, Chitãozinho e Chororó, é Cabocla na cidade, aqui na programação, né? Uma moda de viola. Na cidade são 18 horas e 32 minutinhos. João Almeida também tá ouvindo a gente, né, João? Ótima noite, pessoal lá de Duas Lagoas, né? Nosso amigo João Almeida também tá lá ouvindo a gente, né? Tá lá na sintonia do programa. 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
0: Vamos seguir então, na voz dele, Leonardo, mais uma, né? Do meninão, só Deus pra mudar nosso amor, 18:36.

0: Muito bem, Thaís Zé de Camargo e Luciano aqui na programação, né? Essa visão, onde você foi parar? A visão tá boa demais, hein? Pra você tá ligadinho com a gente, ó, ótima noite. Pra você tá acompanhando o programa lá.
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0: É a rádio que tem o seu jeito. Te manda um alô aqui também pro Marivaldo, né? Nosso amigo Lio, pai do meu amigo Marcelo, né? Da loja Eletromóveis Bahia, né? Montador da loja Eletromóveis. Uma ótima noite pra toda a família, né? Todos vocês que estão ligados no programa, ouvindo a gente. Zé Henrique Gabriel. Vou dormir na rua. Participação.

0: Muito bem, tá aí, 18 horas e 55 minutinhos aqui na programação, né? Programa Rádio Mania, quadro Melhor Sertão, né? Boa música sertaneja, né? Boa noite.
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0: Tá aí, programa Rádio Mania, quadro Melhor do Sertão, a boa música sertaneja, ouvindo a gente também. Deixa eu ver quem tá ligado no programa, que é o Luciano, lá no Barro Oliveira, né? Tá ligadinho aí, mandando alusão pra Genivaldo, Jacaré, né? Joaquim, os tios, né? Lá no Barro Oliveira, conectado com a gente também, acompanhando o programa, aí na escuta aí do programa, né? Ouvindo a gente também, deixa eu ver quem mais que tá ligadinho com a gente, tem aqui Bruna, né? Bruna tá ligadinha também no programa, o Kiki do Cachorro Quente, com certeza também tá ouvindo a gente, tem no bairro Nova Palmas, melhor cachorro quente tá por lá, né, Kika? Uma ótima noite a todos aí do bairro Nova Palmas, curtindo o som da Rádio Visão, né? Também um abração também aqui pra quem mais tá ouvindo a gente, meu amigo Zé Boca Rica, né? Pessoal da Minas Calçados também, sempre ligadinho com a gente por lá. 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Gente, lembrando a todos que amanhã, né, devido ao feriado municipal, nós vamos estar tocando aí só música, não seja programação automática, né? E a gente retorna aí depois de amanhã, né? Na quarta-feira, né? Amanhã, programação automática, né? Ninguém estará apresentando aí os programas, né? Devido aí ao feriado municipal, o pessoal vai dar uma descansada, né? Tirar aí o feriadão aí municipal. E aí a gente retorna aí com a programação normal aí na quarta-feira, beleza? A Maria tá ligadinha no programa também, né, Maria? Lá na 15, na 21 de abril, né? Ela que manda alusão aqui pro namorado dela, né? É, tá lá ouvindo a gente. Valeu, Maria, Barrinha. Forte abraço a todos. Eu volto, se Deus quiser, agora na quarta-feira, logo cedinho, 5 da

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1: Em Brasília, 19 horas. Está no ar a Voz do Brasil. As notícias do governo federal que movimentaram o país no dia de hoje. Boa noite para você que nos acompanha em todo o país. Segunda-feira, 18 de maio de 2026. Vamos ao destaque do dia, ciência e tecnologia. Em São Paulo, o presidente Lula anuncia novos investimentos no Cirus, que funciona como um super microscópio de alta precisão. Será ampliada a capacidade brasileira de pesquisa em áreas estratégicas como saúde, energia e novos materiais.
2: Qualquer quantidade de milhões que nós colocarmos é muito pequeno diante da quantidade de milhões que isso aqui vai render para o futuro da sociedade brasileira.
1: E ainda a Petrobras anuncia 37 bilhões para São Paulo até 2030. O investimento vai gerar cerca de 38 mil postos de trabalho diretos e indiretos. Além do refino, os recursos serão aplicados também em gás natural, energia renovável e na expansão do Porto de Santos. Pablo Mundim.
3: Projetos que aumentam a soberania e diminuem a dependência do país de crises externas.
4: Novidades sobre o novo Desenrola Brasil.
1: O Ministério da Fazenda lança calculadora que permite simular valores para pagamento da dívida com melhores condições.
4: E a partir de agora, a renegociação pode ser feita também em uma das 10 mil agências dos Correios.
1: Hoje, na apresentação da Voz do Brasil, eu, Mariana Jungmann e Luciano Seixas.
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1: Investimentos em exploração e produção de petróleo.
4: E ampliação da capacidade de processamento dos derivados, como diesel, nas refinarias.
1: Sem esquecer da transição energética, apostando em cadeias mais limpas e sustentáveis.
4: A Petrobras anunciou hoje um pacote de investimentos de 37 bilhões de reais no estado de São Paulo.
1: O presidente Lula esteve no evento na refinaria de Paulínia, que terá sua capacidade ampliada.
5: A refinaria de Paulínia, no interior de São Paulo, é a maior da Petrobras. Sozinha, a Replan abastece 30% do território brasileiro e seu faturamento representa cerca de 1% do produto interno bruto do país. Estrutura que deve crescer ainda mais com o pacote bilionário anunciado pelo presidente Lula. Até 2030, a Petrobras vai investir 37 bilhões de reais no estado de São Paulo. Do total, 17 bilhões serão destinados ao setor de refino e só na Replan serão 6 bilhões de reais em novos projetos. Com isso, a refinaria será capaz de processar 460 mil barris de petróleo por dia, 5% a mais do que a capacidade atual. Segundo a presidente da Petrobras, Magda Chambriand, os investimentos estão alinhados com a meta de buscar a autossuficiência na produção de diesel.
6: A Petrobras é responsável pelo abastecimento de 75% do diesel do território nacional. Temos projetos para chegar a 85%. E no âmbito dessa discussão de segurança energética do nosso país, nós nos perguntamos por que não 100%? E aí nos comprometemos com o presidente Lula a sermos autossuficientes em diesel até 2030 neste país.
5: O plano da estatal vai além do refino. Outros 9 bilhões de reais serão destinados à exploração e produção de petróleo, com foco no pré-sal da Bacia de Santos. Também estão previstos investimentos em gás natural, energia renovável e na expansão da infraestrutura logística do Porto de Santos. Projetos que aumentam a soberania e diminuem a dependência do país de crises externas, como reforçou o presidente Lula.
2: Fortalecer a Petrobras é uma coisa muito importante. É fazer a Petrobras voltar a ser motivo de orgulho. Sabe o que é motivo de orgulho? É a gente fazer tudo o que for necessário para que esse país seja soberano na prospecção e no refino de biocombustível e de combustível, de gasolina e de óleo diesel, de nafta, tudo que a gente puder produzir.
5: Com os investimentos, a Replan deve aumentar a produção de diesel S10, mais puro e menos poluente, e passará a produzir combustível sustentável de aviação, o SAF. Os investimentos anunciados para o estado de São Paulo devem gerar 38 mil empregos diretos e indiretos, segundo a Petrobras. De Paulínia, São Paulo, Pablo Mundim.
4: Considerado a maior infraestrutura científica do Brasil, o acelerador de partículas Sirius, instalado em Campinas, São Paulo, entrou numa nova fase.
0: Com a inauguração de mais 4 estações, o Sirius amplia a pesquisa e desenvolvimento de novas tecnologias estratégicas para o país.
4: Também foi lançada a pedra fundamental do polo, que vai desenvolver tecnologias para o Sistema Único de Saúde.
7: O Sirius, em Campinas, funciona como um gigantesco microscópio de alta precisão. O equipamento possui uma das mais avançadas fontes de luz sincrotron do mundo e consegue analisar diferentes materiais em escala atômica. As primeiras linhas de pesquisa começaram a operar em 2019. Hoje foram inauguradas mais 4 estações. As novas linhas ampliam a capacidade de pesquisa do Sirius em áreas estratégicas, como desenvolvimento de novos medicamentos, avanços em telecomunicações, análise química de materiais complexos como terras raras e minerais críticos e desenvolvimento de supercondutores. As 4 linhas receberam investimento total de 230 milhões de reais, sendo 30 milhões do novo PAC. Com a inauguração, o Sirius chega a um total de 15 linhas em funcionamento. A ministra da Ciência, Tecnologia e Inovação, Luciana Santos, disse que o investimento eleva a qualidade das pesquisas científicas no país.
8: Estamos construindo autonomia científica, capacidade nacional, um Brasil forte, independente e soberano, e prova de que o Brasil pode ocupar um lugar de liderança científica, tecnológica e industrial no mundo.
7: O presidente Lula também visitou o canteiro de obras do Orion, que será o primeiro laboratório de biossegurança máxima, voltado ao estudo de patógenos de alta periculosidade. Durante o evento, também foi lançada a pedra fundamental do primeiro polo do Programa Nacional de Inovação Radical em Saúde, voltado ao desenvolvimento de tecnologias para o Sistema Único de Saúde. O ministro substituto da Saúde, Adriano Massuda, destacou a importância do polo para a saúde do país.
9: Estamos falando de infraestrutura integrada voltada para a produção de radiofármacos, diagnósticos avançados, terapias inovadoras, insumos farmacêuticos ativos, as IFAs, que o Brasil e o mundo é tão dependente.
7: O presidente Lula ressaltou a importância dos investimentos em ciência e tecnologia.
2: Qualquer quantidade de milhões que nós colocarmos é muito pequeno diante da quantidade de milhões que isso aqui vai render para o futuro do país e para o futuro da sociedade brasileira.
7: O laboratório Sirius atende pesquisadores do Brasil e do exterior. Quase 90% dos componentes do Sirius foram produzidos ou desenvolvidos no Brasil. Reportagem Dimas Soldes.
0: Hoje, 18 de maio, é Dia Nacional de Combate ao Abuso e à Exploração Sexual de Crianças.
4: O governo do Brasil vem fazendo um trabalho transversal com vários ministérios para enfrentar esse problema de maneira mais efetiva e segura para as crianças.
0: Esse trabalho envolve educação, levantamento de dados para formulação de novas políticas públicas e, principalmente, estímulo à denúncia por parte da sociedade.
4: Hoje a gente conversa com a ministra dos Direitos Humanos e da Cidadania, Janine Mello, sobre cada uma dessas ações. Boa noite, ministra, bem-vinda.
10: Boa noite, Luciano, boa noite, Mariana. Obrigada, gente, um prazer estar aqui com vocês.
4: Ministra, hoje foram feitas várias entregas relacionadas aos direitos da infância. Vamos começar, então, falando sobre as ações normativas para fortalecer o combate ao abuso sexual de crianças e adolescentes. Que atos foram feitos hoje nesse sentido e como eles ajudam nessa luta?
10: Luciano, hoje eu assinei uma portaria pra gente muito importante, que é a portaria que institui a Política Nacional de Enfrentamento e Combate ao Abuso Sexual contra crianças e adolescentes. Então, a gente, né, mais um avanço do ponto de vista normativo em relação a essa agenda. A gente garante aí o compromisso do governo do presidente Lula em organizar as ações do governo federal como um todo, para que a gente consiga efetivamente melhorar tanto a etapa de prevenção quanto a etapa de encaminhamento dos casos e também de responsabilização dos assediadores e dos abusadores de crianças.
0: E hoje, né, ministra, foi lançada uma campanha de enfrentamento à violência sexual contra crianças e adolescentes. Eu vou até chamar, vamos ouvir um trechinho dela.
11: O silêncio não protege a criança. O silêncio protege quem comete a violência. Proteger a criança é agir. Acredite, escute, não julgue, denuncie qualquer abuso. Disque 100, Disque Direitos Humanos.
0: Pois é, ela vem com essa ideia para reforçar essa ideia da importância da sociedade denunciar, não ser omissa e não ter esse olhar julgador sobre a criança, né?
10: É isso, Mariana. A gente precisa, assim, a prevenção, né, o enfrentamento à violência sexual contra crianças e adolescentes, ela tem três grandes etapas, vamos colocar assim. Então, tem uma parte que é de prevenção, então a gente precisa falar sobre isso. Então, o silêncio, ele não ajuda as crianças, ele não protege as crianças. O silêncio, ele só protege o abusador. Ele só protege aquele que violenta essas crianças e que abusa dessas crianças. Então, o que a gente precisa garantir é, efetivamente, canais de denúncia para, no momento em que o caso aconteça, a gente consiga encaminhar isso adequadamente e que a gente consiga que o Estado dê respostas, né, junto a diferentes autoridades competentes aí, dependendo do caso, para a gente conseguir garantir efetivamente que também, aí uma terceira fase, é que a gente responsabilize e puna aquelas pessoas que estão envolvidas nesses crimes.
4: Outra ação transversal lançada hoje foi com o Ministério da Educação, né, com o caderno temático Papel da Escola no Enfrentamento à Violência contra Meninas e Mulheres. O que, que é esse material? Ele será entregue nas escolas, aos pais?
10: Então, esse material a gente tem, né, em parceria com o Ministério da Educação, assim como a gente tem também em parceria com outros ministérios. Esse material é um material que vai servir de orientação para os profissionais de educação. Então, professores, todo mundo que está na sala de aula. A escola, para a gente, é um dos principais locos de ensino para, né, acho que para as crianças conseguirem se proteger e para a gente garantir que também a escola, como parte dessa rede de proteção social, seja um lugar em que os professores que estão junto com essas crianças diariamente consigam identificar eventuais sinais de que as pessoas estão passando por algum tipo de situação de violação ou de violência. Então, para a gente é muito importante que os professores e professoras estejam orientados adequadamente para conseguir identificar e encaminhar esses casos para onde a gente precisar, para as autoridades competentes, polícia, quando for o caso, conselhos tutelares.
0: Saber também como abordar,
10: exatamente,
0: né? E não compactuar com essa rede de silêncio.
10: Exatamente. Esse material já está disponível nas redes do MEC e ele vai estar disponível para todos os professores e professoras do Brasil.
0: Agora, foi lançada também, né, ainda falando em educação, foi lançada a matriz Educação que Protege, que é uma parceria com a Unicef, e também um guia para os municípios lidarem aí com a proteção das crianças em festas populares, eventos públicos. Que tipo de orientações esses documentos trazem?
10: Então, acho que a gente tem uma parceria já histórica com a Unicef de muitos anos, então tem esse é mais, né, esses são dois materiais que são exemplos dessa parceria aí muito frutífera que a gente tem com eles. A nossa preocupação foi garantir isso para municípios e para instituições que organizam grandes eventos, saberem como se a gente tivesse um passo a passo do que fazer para a gente ter cuidado com essas crianças, porque a gente sabe que nesses momentos é muito comum que aconteça situações, que a criança às vezes fica desacompanhada, as pessoas às vezes não estão totalmente atentas ao que está acontecendo, e a gente precisa garantir que tenha, inclusive no âmbito desses eventos, estruturas de atendimento para evitar que esses casos fiquem sem encaminhamento naquele momento imediato em que acontece.
4: Ministro, outra parceria importante, ou outras parcerias importantes, são com a Polícia Rodoviária Federal e os conselhos tutelares, né? A ideia é contar com essas instituições nas localidades de difícil acesso, não é isso?
10: É isso. Com a Polícia Rodoviária Federal, a gente tem a polícia já tem uma metodologia que chama MAPIAR, que é implementada para exatamente identificar e fiscalizar pontos que a gente tem nas rodovias federais em que a gente sabe que tem uma incidência grande de violação contra crianças. Então, na verdade, hoje a Polícia Rodoviária Federal está atualizando essa metodologia para a gente conseguir qualificar e aprimorar esse atendimento, para a gente ter tempestividade e agilidade na identificação desses casos e no encaminhamento policial em relação a isso. Então, essa é uma parceria para a gente super importante com a Polícia Rodoviária Federal, que está em andamento já há um tempo, mas a gente agora atualiza para aprimorar. A outra que a gente tem com os conselhos tutelares, na verdade, é uma atuação, né, no âmbito do nosso ministério em várias dimensões, vamos colocar assim, e a gente tem principalmente uma preocupação em fortalecer e garantir que os conselhos tutelares consigam executar suas atribuições na proteção, na defesa dos direitos das crianças e dos adolescentes. Então, a gente tem programas de equipagem, fortalecimento via capacitação desses conselheiros e dessas conselheiras. Então, tem uma série de medidas que a gente faz junto aos conselhos para garantir que eles possam aí nos apoiar na implementação das políticas de defesa de criança e adolescente.
0: Eu acho que até é importante a gente ressaltar esse trabalho que a Polícia Rodoviária Federal faz, porque há lugares onde basicamente é a PRF ali que
10: exatamente
0: tem mais condição de atuar, né? Porque é mais difícil de chegar, mais difícil de manter, às vezes, alguém do Estado por lá, né?
10: Exatamente.
0: Ministra, a gente não pode deixar de falar aqui das novas formas de violência sexual, principalmente no ambiente digital, né? A senhora pode falar um pouco pra gente sobre o ECA digital e como é que tem sido o enfrentamento da violência nesse ambiente virtual?
10: Claro, então, o ECA, bom, foi um avanço histórico, importantíssimo que o Brasil deu no último, né? Agora no último, a gente aprovou, sancionou a lei no ano passado, esse ano a gente conseguiu publicar o decreto que regulamenta e que indica, inclusive, para o setor de tecnologia e das plataformas, como é que o ECA digital vai ser efetivamente implementado. A gente precisa, acho que, caminhar em duas direções. Uma é garantir que efetivamente o ECA digital seja implementado, se torne uma realidade na vida das famílias. Havia uma preocupação muito grande de todas as famílias brasileiras com a forma com que o acesso à internet tem se dado de maneira cada vez mais precoce e cada vez menos supervisionada. Então, para a gente é importante garantir que haja uma parceria entre famílias, Estado e iniciativa privada para a gente criar e permitir que o ambiente digital seja um ambiente protegido para as crianças, um ambiente seguro para que elas naveguem. O acesso à internet, à tecnologia é uma realidade. A gente não tem como lutar contra isso, mas a gente precisa garantir que esse espaço seja um espaço mais seguro para crianças e adolescentes. Então, o ECA acho que trouxe exatamente essa perspectiva. E para a gente é muito importante afirmar e acho que reiterar que o Brasil, ele define, ao estabelecermos o ECA digital, o que o Brasil diz é: eu estou definindo um limite enquanto país para o que a gente permite em relação à operação ou regras de negócio, ou modelos de negócio que a gente não quer que sejam baseados na vulnerabilidade da infância. O Brasil diz isso de maneira muito explícita e evidente, inclusive servindo de exemplo e de referência aí para outros países.
4: Nesse contexto, né, ministra, temos também o guia sobre dispositivos digitais, uhum, né, o uso por crianças e adolescentes. Que tipo de orientações estão nesse guia? E ele tem tido, a população tem demonstrado interesse nesse guia?
10: Muito, Luciano. Esse guia, ele foi um guia que, né, antecedeu ali a parte da regulamentação do ECA digital, e ele, na verdade, serviu para isso. Vários pais, várias mães e pessoas que, né, responsáveis para as crianças não sabem exatamente como mexer em determinados tipos de aplicativos ou de rede social. Então, o guia, ele, inclusive, ajuda a fazer a supervisão parental. Então, tem várias famílias que acessaram, né, e que nos retornaram e nos deram um feedback em relação a isso, de que foi importante para orientar essas pessoas de quais são os instrumentos e quais são os mecanismos que a gente pode contar para garantir que as crianças tenham um acesso mais seguro a esses aplicativos e a essas plataformas de maneira geral. E aí a gente também tem ali parte que vai dedicado para outros equipamentos da rede de proteção de crianças e adolescentes, para os profissionais de saúde, para os profissionais de assistência social, profissionais de educação. Então ele é voltado para famílias, mas também para todos aqueles que de alguma forma interagem com o dia a dia cotidiano dessas crianças, para que a gente tenha ali orientações meio coordenadas em relação a isso.
0: Onde é que a gente consegue acesso ao guia, ministra?
10: Ele tem uma plataforma específica, um site, ele está disponível para download, a gente tem também vários materiais impressos que foram distribuídos em diferentes locais, mas ele está disponível hoje, inclusive no site do nosso próprio ministério.
0: Então vamos lá, é guia sobre o uso de dispositivos digitais por crianças e adolescentes, assim que é possível buscar na internet e encontrar ele, então.
10: O apelido dele é guia de telas, pode botar guia no Google, é guia de telas, que eu acho que vocês acham de maneira mais fácil também.
0: Tá ótimo, nós conversamos com Janine Mello, ministra dos Direitos Humanos e da Cidadania. Ministra, muito obrigada pela sua entrevista à Voz do Brasil.
10: Obrigada, Mariana. Obrigada, Luciano. Boa noite, gente.
4: De crédito, cheque especial, financiamento estudantil, o Desenrola chegou para ajudar os brasileiros a se livrarem de vários tipos de dívidas.
0: E entre as novidades do programa está um simulador que calcula os prazos, descontos e o valor final da dívida a ser quitada.
4: Outra facilidade é ter atendimento presencial em uma agência dos Correios.
12: Luciana Abreu é fisioterapeuta e conta que na época da faculdade recorreu ao Fundo de Financiamento Estudantil FIES para custear as mensalidades. Já formada, ela acabou atrasando os pagamentos do financiamento e viu o débito virar uma bola de neve. Só em 2023, Luciana conseguiu renegociar a dívida graças ao programa Desenrola Brasil do governo federal.
13: Hoje eu já quitei a minha dívida, isso me proporcionou liberdade e autonomia financeira.
12: Para ajudar pessoas que desejam limpar o nome, o governo do Brasil lançou neste mês o programa Desenrola Brasil Famílias, ou Desenrola 2.0. Além das condições especiais, o programa trouxe ainda uma novidade. Nesta edição, os interessados podem realizar uma simulação com uma nova calculadora digital. Desenvolvida pelo Ministério da Fazenda, a calculadora mostra uma estimativa das condições de renegociação situação antes que a pessoa procure uma instituição financeira. Segundo o secretário de Reformas Econômicas do Ministério, Regis Dudena, outra função disponível é a possibilidade de calcular o uso do Fundo de Garantia do Tempo de Serviço, FGTS.
14: Automaticamente, esse simulador já faz uma projeção de qual vai ser o tamanho do desconto e como ele poderá vir a parcelar essa dívida, inclusive utilizando-se do saque do FGTS para abatimento dessa dívida. Então é uma ferramenta para ajudar o cidadão a saber se a política pública está sendo aplicada corretamente para ele.
12: A calculadora pode ser acessada no endereço simuladordesenrola.fazenda.gov.br. Para quem prefere atendimento presencial ou não tem facilidade com as ferramentas digitais, também é possível renegociar as dívidas indo a uma das mais de 10 mil agências dos Correios espalhadas pelo país. Reportagem Gabriela Noronha.
0: E na hora de renegociar as dívidas, cuidado com golpes.
4: O Ministério da Fazenda alerta para um golpe que usa um site falso do Novo Desenrola Brasil para enganar pessoas interessadas em renegociar dívidas.
15: A página imita canais oficiais e promete limpar o nome do usuário em até 5 dias. Segundo o Ministério, os golpistas pedem consulta de CPF para verificar uma suposta elegibilidade ao programa, coletam informações pessoais e cobram pagamentos via Pix sob a justificativa de taxas administrativas e processamento eletrônico. O site também usa um chat para levantar informações sobre o tipo de dívida, como a do cartão de crédito. Por exemplo, a pasta reforça que não existe cobrança de taxa para participar do Novo Desenrola Brasil. Vale lembrar que o site oficial do programa está disponível na página do Ministério da Fazenda, gov.br/fazenda. Dilson Santa Fé, para a Voz do Brasil.
0: Proteger a Amazônia e as fronteiras para fortalecer a soberania nacional.
4: É o que pretende o programa Território Seguro e Amazônia Soberana, lançado hoje em Manaus.
0: A iniciativa tem como foco 7 territórios prioritários, onde vivem 38 etnias indígenas.
16: A iniciativa faz parte do Plano Brasil contra o Crime Organizado e integra várias forças do governo federal para enfrentar a criminalidade. O ministro da Justiça e Segurança Pública, Wellington César Lima e Silva, destacou que as facções que agem na Amazônia Legal são diferentes dos grupos criminosos de São Paulo e Rio de Janeiro. Por isso, o programa deve atender a segurança regional e combater crimes divididos em 4 pilares.
17: O primeiro pilar é o lucro. Aqui, o ouro do garimpo ilegal, a madeira sem origem, a terra grilada, a cocaína que desce os rios. O segundo pilar é o controle a partir das prisões e dos territórios dominados, de onde lideranças articulam atividades criminosas. O terceiro pilar é o poder armado, alimentado pelo mercado legal de armas que cruza as fronteiras norte e oeste do país. E finalmente o quarto pilar é a violência letal contra ribeirinhos, contra lideranças indígenas, contra agentes públicos.
16: O programa tem como foco 7 territórios prioritários, onde vivem 38 etnias indígenas e tem investimento inicial de 209 milhões de reais. A ideia é combinar ações de repressão, prevenção e fortalecimento das economias locais, a fim de evitar que indígenas sejam cooptados pelo crime, como explica o ministro dos Povos Indígenas, Eloy Terena.
18: Nós detectamos aí dentro dos territórios, além dessas facções, elas vão assediando os indígenas. E muitos indígenas acabam sendo assediados por falta de oportunidade, por não ter outros meios de sobrevivência, sem ter também o apoio para realizar suas atividades próprias, né? Então, não tem perspectiva de vida. Então, é a partir dessa dimensão que o Estado precisa agir.
16: O programa Brasil contra o Crime Organizado foi lançado no dia 12 de maio para desarticular as estruturas econômicas, operacionais e territoriais que sustentam as organizações criminosas. Reportagem Luana Karen.
4: Mais de 19 milhões de famílias em todo o país começam a receber hoje a parcela do mês de maio do Bolsa Família.
0: O repasse foi unificado em 217 municípios brasileiros às famílias que vivem em áreas em emergência ou calamidade pública reconhecidas pelo governo do Brasil.
4: E uma novidade, a partir de hoje as famílias beneficiárias podem contar com um aplicativo renovado.
0: Quem explica pra gente é o ministro do Desenvolvimento e Assistência Social, Família e Combate à Fome, Wellington Dias.
19: É uma ferramenta que permite a cada família beneficiária poder dar solução a problemas que tenha. Por exemplo, por que que teve o bloqueio? Lá no aplicativo você vai conseguir saber e vai conseguir ali dar a solução. Também é uma ferramenta para acessar vários programas além do Bolsa Família. O Minha Casa Minha Vida, como é que eu faço para me cadastrar? O programa Gás do Povo, Luz do Povo, o programa Pé de Meia, ou seja, são várias portas que se abrem para o público do Bolsa Família.
4: E essas foram as notícias do Governo do Brasil.
0: Fique agora com as notícias do Poder Judiciário e do Congresso Nacional. Boa noite.
4: Boa noite para você, até amanhã.
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4: Você vai ouvir agora notícias do Poder Judiciário.
20: STF invalida lei do Espírito Santo que permite aos pais vetar filhos em aulas sobre gênero e sexualidade.
21: STJ recebe nova denúncia contra ex-governador do Acre em ação por fraude e desvio em obras públicas.
20: TSE realiza confirmação do teste público da urna.
21: Boa noite, eu sou Marcela Luiza.
20: E eu sou Walter Lima.
21: Supremo Tribunal Federal invalida a lei do Espírito Santo que permitia a pais vetar filhos em aulas sobre gênero e sexualidade.
20: Na mesma sessão virtual, o STF também declarou inconstitucional uma lei de Betim, em Minas Gerais, que proibia o uso da chamada linguagem neutra nas escolas. Marta Ferreira.
22: A norma capixaba foi questionada no Supremo pela Aliança Nacional LGBTI+, pela Associação Brasileira de Famílias Transafetivas e pela Associação Comunitária Cultural e de Apoio Social, Fórum Nacional de Travestis e Transsexuais Negras e Negros. Prevaleceu o voto da relatora ministra Carmen Lúcia. Para ela, o legislativo capixaba extrapolou sua competência constitucional ao tratar de diretrizes e bases da educação, matéria reservada à União. Na avaliação da ministra, a norma interferiu indevidamente no currículo pedagógico, cujas regras são disciplinadas pela Lei de Diretrizes e Bases da Educação Nacional. Na mesma sessão virtual, os ministros também declararam inconstitucional a Lei 7.015 de 2022 do município de Betim, em Minas Gerais, que proibia o uso da chamada linguagem neutra nas escolas. O relator da ação, o ministro Luiz Fux, afirmou que o tribunal tem jurisprudência consolidada, segundo a qual estados e municípios não podem proibir o uso da linguagem neutra em instituições públicas ou privadas de ensino, por se tratar de matéria vinculada às diretrizes educacionais, cuja competência é da União.
21: Corte Especial do STJ recebe nova denúncia contra o ex-governador do Acre, Gladson Cameli.
20: Agora, o político é acusado pelos crimes de peculato, desvio e fraude à licitação por supostas irregularidades na contratação de obras para rodovia estadual em Cruzeiro do Sul. Fátima Uchoa.
23: Com a decisão, o ex-governador se tornou réu em mais uma ação penal. A Corte Especial já o havia condenado a 25 anos e 9 meses de reclusão, a maior pena já aplicada pelo STJ em uma ação penal originária. Segundo o Ministério Público Federal, no início do primeiro mandato no governo do Acre, em 2020, o então governador Gladson Cameli teria articulado esquema para frustrar o caráter competitivo da licitação para obras de duplicação da AC-405, direcionando o contrato para a construtora Colorado, empresa ligada à família dele. A acusação também aponta suposto superfaturamento no contrato. A relatora na Corte Especial é a ministra Nancy Andrighi.
21: Moradores da Ilha do Marajó, no Pará, buscam atendimento no Mutirão da Justiça do Trabalho.
20: O Mutirão é uma parceria com o Conselho Nacional de Justiça. Luma Soares.
24: Os atendimentos começaram cedo em Portel, na Ilha do Marajó. Centenas de pessoas enfrentaram filas na madrugada para garantir serviços como orientações trabalhistas, emissão de documentos, previdência, e atendimento de saúde. Os atendimentos vão até sexta-feira, dia 22, das 8 da manhã às 6 da tarde.
21: O Tribunal Superior Eleitoral realizou a confirmação do teste público da urna.
3: Os investigadores validaram as correções e aprimoramentos nos sistemas eleitorais. Fábio Ruas.
5: O teste de confirmação foi realizado entre os dias 13 e 15 de maio. Os testes comprovaram mais uma vez a segurança do sistema eleitoral brasileiro. Ficou constatado que nenhum dos quatro achados do teste da urna, realizado no final do ano passado, fragilizou o sigilo e a integridade do voto, que são os pilares do processo eleitoral do país.
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21: Uma boa noite.
3: E até amanhã.
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8: Ricardo Nakaoka.
9: E estes são os destaques de hoje do Jornal do Senado, que começa agora.
8: Cinco estados são premiados no Senado por avanço na alfabetização infantil.
9: Presidente do Banco Central participa de audiência com senadores para prestação de contas e esclarecimentos sobre o Banco Master.
8: Senado debate criação do Estatuto da Poupança para proteger famílias endividadas.
9: Boa noite.
8: Boa noite.
9: Aprender a ler e escrever na idade certa pode definir todo o futuro escolar de uma criança. E alguns estados brasileiros têm conseguido avançar nesse desafio.
8: Hoje, o Senado homenageou cinco governadores que se destacaram pelos resultados na alfabetização de crianças de até 8 anos, reconhecendo políticas públicas que melhoraram o desempenho dos alunos nos primeiros anos da educação básica. Os detalhes na reportagem de Rodrigo Rezende.
25: O reconhecimento é feito a partir de critérios técnicos que levam em conta 4 eixos de avaliação: resultados de alfabetização, equidade, formação de professores e regime de colaboração. O senador Cid Gomes, do PSB do Ceará, que propôs a iniciativa e presidiu a homenagem, afirmou que a premiação é um incentivo para que mais governantes invistam em educação.
26: Hoje, consolidamos a tradição que iniciamos em 2025. Confirmamos o compromisso desta casa com a educação, com a democracia e com a superação das desigualdades. Deixamos claro que os esforços dos governantes que lutam por uma educação de qualidade não passarão desapercebidos.
25: Juliano Manzeppi, representante do governador de Mato Grosso, Otaviano Pivetta, afirmou que o prêmio é resultado de um trabalho coletivo.
27: Esse prêmio não é apenas do governo. Nós dedicamos ele também a todos os gestores, professores, diretores de escolas, prefeitos municipais e toda a classe educadora.
25: Erivonaldo Alves, secretário de Educação da Paraíba, representante do governador Lucas Ribeiro, ressaltou que a alfabetização na idade certa abre diversas portas durante a vida.
28: Em nome de cada aluno paraibano de 6 a 7 anos de idade que descobre o mundo através da leitura. Alfabetizar não é apenas um favor, é um direito que todas as crianças têm.
25: O governador do Piauí, Rafael Fonteles, saudou a parceria entre os entes federados na conquista de bons números de alfabetização no estado.
29: Sabemos que essa é uma política executada pelos municípios diretamente, mas pode e deve ser apoiada pelos estados e pelo governo federal.
25: O governador do Ceará, Eumano de Freitas, ressaltou a longevidade das políticas educacionais no estado.
30: É também motivo de orgulho fazer parte de um projeto educacional que se tornou referência nacional e que foi construído com visão de longo prazo, compromisso público e continuidade administrativa.
25: O Comitê Técnico da Comenda conta com representantes do Ministério da Educação, do INEP, do Unicef e de instituições ligadas à educação, caso da Fundação Roberto Marinho, Fundação Leman, Associação Bem Comum e o Instituto Natura.
2: O senador Marcelo Castro, do MDB do Piauí, cobrou uma decisão definitiva do Supremo Tribunal Federal sobre a divisão dos royalties do petróleo. Hoje, a maior parte desses recursos fica concentrada em três estados produtores: Rio de Janeiro, São Paulo e Espírito Santo.
7: Em 2012, o Congresso aprovou novas regras para ampliar a participação dos estados não produtores, mas a lei acabou suspensa pelo STF em 2013. Neste mês, o julgamento foi retomado, mas voltou a ser interrompido após pedido de vista do ministro Flávio Dino.
10: 86% ficam no Rio de Janeiro, 4,4% no Espírito Santo, 0,6% em São Paulo. Somando tudo, 94% dos royalties do petróleo do Brasil ficam em três estados, especialmente em um único estado do Brasil.
2: E outra decisão recente do Supremo Tribunal Federal teve impacto direto nas relações de trabalho e nos direitos das mulheres.
7: O STF considerou constitucional a lei aprovada pelo Senado em 2023, que prevê medidas para promover a igualdade salarial entre homens e mulheres nas empresas. A norma vinha sendo questionada por entidades empresariais e trabalhistas. A reportagem é de Raíssa Abreu.
11: A iniciativa do governo, aprovada pelo Senado em junho de 2023, obriga empresas a divulgarem periodicamente salários e critérios de remuneração de seus funcionários e a adotarem medidas para correção de desigualdades entre salários de homens e mulheres na mesma função. O ministro Alexandre de Moraes considerou que a lei cumpre o objetivo de promover a transparência e enfrentar a desigualdade. Para a relatora da proposta no Senado, a senadora Tereza Leitão, do PT de Pernambuco, ainda há muito por fazer.
12: Eu acho que o primeiro ponto a ser feito é essa radiografia da situação, porque existe já a disparidade e quando você dá o corte racial, ela aumenta, como também cortes regionais, cortes territoriais. Então, esse mapa, a gente precisa se valer dele para poder fazer as políticas de reparação, de superação dessa realidade.
11: Mulheres recebem, em média, 21% a menos que os homens. Quando o recorte é racial, a diferença salarial entre homens brancos e mulheres negras é de 53%.
2: Audiência com o presidente do Banco Central, renegociação de dívidas rurais e propostas para garantir a gratuidade do PIX movimentam a agenda das comissões do Senado nesta semana.
7: Projetos sobre protocolo antirracista e militarização de escolas também estão entre os destaques. Repórter Marcela Diniz.
13: Na terça, a Comissão de Assuntos Econômicos ouve o presidente do Banco Central, Gabriel Galípolo, entre outros assuntos, sobre a fraude do Banco Master e as providências do BC com relação ao BRB, Banco de Brasília. O colegiado também pode votar a utilização do Fundo Social do Pré-Sal para a renegociação de dívidas de produtores rurais. Para o presidente do colegiado, senador Renan Calheiros, do MDB de Alagoas, a crise é grave e demanda solução urgente.
14: Problemas climáticos com problemas macroeconômicos, guerras, câmbio baixo, mercado reduzido, juros altíssimos, as suas garantias foram comidas pela remuneração desse juros absurdos.
13: Também na terça, a Comissão de Educação analisa o protocolo antirracismo, misoginia e demais preconceitos nas escolas. Na quarta, a Comissão de Constituição e Justiça poderá votar a PEC que amplia a autonomia do Banco Central e garante gratuidade do PIX. E na quinta, tem debate na Comissão de Educação sobre militarização de escolas públicas. O pedido de audiência cita agressões, punições desmedidas e outras violações em ambiente escolar.
2: Já no plenário, os senadores devem votar nesta semana o projeto de lei complementar que garante a manutenção de incentivos de tributos federais a pessoas jurídicas sem fins lucrativos, independentemente de sua qualificação.
7: A pauta de votações desta semana também inclui indicações para a representação do Brasil no exterior e para o Conselho Nacional de Justiça, aumento de prazo para contestar a autoria de crimes praticados no ambiente doméstico e ainda a criação da Política Nacional para Estudantes com Altas Habilidades ou Superdotação.
2: Guardar dinheiro no fim do mês
0: ainda é um desafio para milhões de brasileiros endividados. Para estimular a criação de reservas financeiras e reduzir o superendividamento, um projeto em análise no Senado cria o chamado Estatuto da Poupança.
1: A proposta prevê mudanças no FGTS, incentivos ao hábito de poupar e novas regras para contratos de crédito. Os detalhes com a repórter Patrícia Oliveira.
4: A proposta do senador Confúcio Moura, do MDB de Rondônia, cria uma política de orientação para o consumo consciente, por meio de educação financeira, além de incentivos à poupança. Entre as medidas está a criação de prêmios para trabalhadores com saldo no FGTS e para bons pagadores. O projeto também prevê o direito ao arrependimento, com um prazo para reflexão de quem solicitar um empréstimo bancário antes que seja finalizado. Confúcio Moura destaca que facilidades como compras pela internet estimulam o consumo desnecessário por impulso e o endividamento pode levar a decisões arriscadas, como apostas online ou empréstimo consignado.
15: O crédito, que deveria funcionar como apoio momentâneo, passou a ocupar o espaço da renda. Virou ponte para atravessar o mês. Virou instrumento de sobrevivência.
4: O projeto ainda proíbe o aumento automático do limite do cartão ou do cheque especial. E as faturas deverão informar o valor total dos financiamentos em reais.
1: Com edição de Paula Groba e trabalhos técnicos de João Lira, o Jornal do Senado fica por aqui. Acompanhe agora as notícias da Câmara dos Deputados. Boa noite.
0: Boa noite e até amanhã.
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17: Avança a proposta que cria a política de proteção às pessoas com ostomia.
18: Câmara analisa projeto que regulamenta a atuação do síndico profissional.
17: Deputados debatem obrigação do SUS aceitar exame em clínica privada.
19: Boa noite. O plenário pode votar projeto que obriga o SUS a aceitar exames feitos em clínicas privadas. Entenda na reportagem de Antônio Vital.
20: Ganhou o regime de urgência e pode ser votado a qualquer momento no plenário da Câmara, projeto que obriga o Sistema Único de Saúde, o SUS, a aceitar exames realizados em clínicas privadas. A justificativa é que isso poderia acelerar o tratamento de pacientes que enfrentam filas e demora na realização de exames no sistema de saúde público. A proposta condiciona a aceitação dos exames privados aos prazos de validade e padrões de qualidade a serem definidos pelo Ministério da Saúde. Com regime de urgência, o projeto pode ser votado diretamente no plenário da Câmara, sem passar pela análise das comissões permanentes da Casa. Mas a votação da urgência provocou debate no plenário. Deputados aliados ao governo criticaram a proposta, com o argumento de que os médicos do SUS hoje não são impedidos de aceitar esses exames e que, se o projeto virar lei, pode beneficiar pacientes que têm condições de pagar. Foi o que disse o deputado Jorge Sola, do PT da Bahia.
22: Não existe nenhuma barreira para que exames feitos na rede privada sejam utilizados pelo SUS. O que existe são critérios da qualidade dos exames que são realizados serem confiáveis ou não. Esse projeto vai oficializar problemas graves, onde muitas vezes um paciente passa na frente de uma fila existente porque ele tem condição de pagar os procedimentos e diagnósticos.
20: O autor do projeto, o deputado Nicolas Ferreira, do PL de Minas Gerais, diz que o uso de exames feitos em clínicas privadas poderia resolver o problema das filas e atrasos no atendimento da rede pública.
23: Quero dizer bem claro que isso é um projeto técnico, um projeto que vem de uma demanda de pessoas reais que precisam de agilidade, tempo e recurso, que serão ali realmente beneficiados, porque ele pode fazer o exame privado e já chegar com o SUS com esse exame para poder ajudar no atendimento. Então, realmente, a união tanto do SUS quanto da rede privada para poder melhorar a saúde no nosso país.
20: Ainda não há data para votação no plenário da Câmara do projeto que obriga o Sistema Único de Saúde a aceitar exames realizados em clínicas privadas. Da Rádio Câmara de Brasília, Antônio Vital.
16: Votação.
3: Câmara aprova projeto que garante acesso à reprodução assistida para mulheres em tratamento de câncer. A repórter Sofia Peçanha nos conta como deve funcionar.
5: A Câmara dos Deputados aprovou o projeto que estabelece a Política Nacional de Atenção Integral em Reprodução Humana Assistida. Apresentada pela deputada Isa Ruda, do MDB de Pernambuco, a proposta garante o acesso a serviços de reprodução assistida a mulheres em tratamento de câncer que possa afetar a sua fertilidade ou com diagnóstico de endometriose. Segundo a relatora na Comissão de Saúde, a deputada Jandira Fegari, do PSDB do Rio de Janeiro, a medida é necessária para garantir que a política, hoje baseada em portarias do Ministério da Saúde, tenha perenidade e aplicação uniforme em todo o país, oferecendo atendimento seguro a todas as pacientes.
6: A colaboração de diferentes esferas é fundamental para assegurar a qualidade e a uniformidade do serviço prestado, já que a governança colaborativa melhora os resultados de políticas públicas complexas como as da saúde.
5: O projeto prevê que o Sistema Único de Saúde, o SUS, assegure o acesso a serviços de reprodução assistida em todas as unidades federativas. Porém, quando a rede do SUS for insuficiente, o poder público poderá recorrer a serviços privados filantrópicos ou sem fins lucrativos. Além disso, o texto garante o acesso ao congelamento de óvulos e a outros serviços de reprodução assistida para mulheres que passam por tratamento de câncer, protegendo o direito à maternidade e à preservação da fertilidade antes de procedimentos que possam prejudicá-la, como afirma a deputada Jandira Fegari.
6: Dessa forma, a possibilidade de preservar a fertilidade oferece uma perspectiva positiva e um ganho significativo na qualidade de vida para as pacientes oncológicas, o que reduz o impacto psicológico associado à perda da capacidade de ter filhos biologicamente.
5: Quando a proposta estiver valendo como lei, todos os procedimentos de reprodução assistida deverão constar da tabela de procedimentos do SUS, garantindo financiamento adequado e acesso integral aos serviços. O projeto que garante acesso à reprodução assistida para mulheres em tratamento de câncer segue para análise do Senado. Da Rádio Câmara de Brasília, Sofia Peçanha.
8: Saúde.
9: Pessoas que passaram por um procedimento cirúrgico chamado ostomia são foco de um projeto que está sendo examinado na Câmara. O repórter José Carlos Oliveira tem os detalhes.
21: Avança na Câmara dos Deputados a proposta de criação da Política Nacional de Proteção às Pessoas com Ostomia, ou seja, aqueles pacientes que passaram por cirurgia para fazer uma abertura de ligação direta entre um órgão interno e o exterior do corpo. A intenção é garantir direitos, inclusão social e assistência integral a essas pessoas. A proposta do deputado Clodoaldo Magalhães, do PV de Pernambuco, já havia sido alterada na Comissão de Defesa dos Direitos das Pessoas com Deficiência. O texto ganhou ainda mais abrangência após a aprovação na Comissão de Trabalho com relatoria da deputada Flávia Moraes, de Goiás.
24: A gente busca justamente abranger aos outros tipos de ostomia, então a gente trata da ostomia, tanto pode ser na traqueia, quanto pode ser no intestino, e também da situação daquela ostomia provisória, que é temporária, aquela que vai ficar por um tempo e depois ela fecha, e aquela que é constante, permanente, né? Então tudo isso requer cuidado diferenciado e a gente fez então esse detalhamento. E com isso a gente vai ter aí um marco legal importante em relação ao paciente ostomizado.
21: Entre os benefícios previstos estão distribuição gratuita e regular de equipamentos e materiais de ostomia pelo SUS, isenção de impostos sobre produtos e acessórios específicos para a ostomia, centros de referência especializados com atendimento multidisciplinar em todo o país, programas de reabilitação física e reinserção social e laboral, adaptação de banheiros públicos e campanhas de conscientização e educação. O texto ainda protege o paciente de demissão desde a indicação médica para a cirurgia até 12 meses após o retorno ao trabalho. Flávia Moraes comentou a importância da política nacional.
24: Projeto muito relevante, com certeza ele vai trazer uma dignidade, uma qualidade de vida muito diferente para esse paciente, que muitas vezes sofre constrangimento no local de trabalho por falta de adaptação, nos banheiros por falta de adequação.
21: A proposta de política nacional de proteção às pessoas com ostomia ainda vai passar pela análise das comissões de saúde, de Finanças e Tributação e de Constituição e Justiça. Da Rádio Câmara de Brasília, José Carlos Oliveira.
26: Trabalho.
3: Charles Fernandes, do PSD da Bahia, defende a votação urgente de proposta que regulamenta a aposentadoria especial dos agentes comunitários de saúde e de combate a endemias. O deputado afirma que o texto garante justiça e valorização aos trabalhadores.
8: O que que é esse projeto? Vai trazer a segurança jurídica, vai trazer uma segurança para todos os agentes comunitários de saúde, uma aposentadoria especial. Os homens com 52 anos e as mulheres com 50 anos. Os agentes comunitários de saúde, eles trabalham no dia a dia, caminhando nas ruas, com poeira, com lama, com sol quente. Então, é necessário e é importante regulamentar aposentadoria especial dos agentes comunitários de saúde.
10: Charles Fernandes lembra que os agentes comunitários de saúde e de combate a endemias prestam a primeira assistência às famílias, exercendo papel essencial na atenção básica ao acompanhar de perto a realidade dos bairros, das comunidades rurais e do interior do país.
11: Comissões.
3: É cada vez mais comum que condomínios tenham como síndico alguém que não mora no local. Por isso, a Câmara está examinando uma proposta que regulamenta a atividade do síndico profissional. A reportagem é de Luiz Cláudio Canuto.
12: Projeto aprovado na Comissão de Trabalho regulamenta a profissão de síndico profissional. O autor da proposta, deputado Paulo Alexandre Barbosa, lembra que o Código Civil de 2002 estabelece que a Assembleia do Condomínio pode escolher síndico que não more no condomínio para exercer a administração, o que possibilitou o surgimento do síndico profissional, uma alternativa cada vez mais comum nos condomínios brasileiros. Há, inclusive, empresas condominiais. Na opinião do deputado, isso mostra busca por mais profissionalismo na gestão condominial, além de resolver o problema de muitos condomínios onde ninguém quer assumir a função. O projeto foi apresentado para regulamentar a figura do síndico profissional no ordenamento jurídico brasileiro e estabelecer regras de contratação, atribuições e responsabilidades, e também prevenir conflitos, dando maior segurança jurídica para todos. O relator da proposta na comissão foi o deputado Léo Prates, da Bahia. Ele modificou o texto original que previa como pré-requisito para o síndico profissional ter completado o ensino médio. Pela nova versão, a formação exigida é de tecnólogo em gestão de condomínio ou graduação em administração. Deputado Léo Prates, da Bahia. Ele modificou o texto original que previa como pré-requisito para o síndico profissional ter completado o ensino médio. Pela nova versão, a formação exigida

0: A gente acha que tem que ter uma qualificação para se exercer, já que não é uma atividade tão simples. Ele tem que cuidar de terceirização de mão de obra, ele tem que cuidar de obras de engenharia, uma série de atividades que são atinentes à vida condominial. Então, nós aceitamos a profissão, por exemplo, de técnico em administração, que é nível médio, mas é o mínimo que a gente pode exigir de uma pessoa que vai cuidar de tantas vidas. Então, a gente acha que o projeto saiu redondo, agora ele segue a tramitação na Câmara. E eu acho que ele com certeza vai ter um fim, porque é necessário regular essa profissão que já é exercida por uma série de pessoas.
1: O projeto que regulamenta a profissão de síndico profissional já está na Comissão de Constituição e Justiça. Da Rádio Câmara de Brasília, Luiz Cláudio Canuto.
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3: Segurança Pública.
4: Os deputados aprovaram participação social na elaboração de políticas no plano para enfrentar violência contra a mulher. Acompanhe na reportagem de Júlia Lopes.
5: A Câmara dos Deputados aprovou o projeto que assegura a participação de instituições da sociedade civil na elaboração das políticas de segurança previstas no Plano Nacional de Prevenção e Enfrentamento à Violência contra a Mulher. O projeto muda a Política Nacional de Segurança Pública e Defesa Nacional, que tem entre seus instrumentos o Plano de Enfrentamento à Violência contra a Mulher. A proposta do deputado Marangoni prevê que a participação da sociedade civil no plano tenha caráter opinativo e seja voltada principalmente à rede de atendimento à mulher. Entre as diretrizes do plano estão a proteção da família, o atendimento humanizado, a não revitimização da mulher, além da assistência às vítimas e seus familiares e o incentivo à denúncia. Para a relatora da proposta na Comissão de Defesa dos Direitos da Mulher, deputada Laura Carneiro, do PSD do Rio de Janeiro, a medida fortalece o combate à violência contra a mulher.
6: À disposição do Estado, nas suas três esferas, favorecer a atuação pela defesa da vida da mulher, com auxílio opinativo das instituições da sociedade civil, que dispõe de conhecimento e atuação sobre o tema, e estou convencida, portanto, que promoveremos avanços concretos na incorporação do olhar e da experiência da sociedade civil num problema da violência contra a mulher.
5: Atualmente, o Brasil conta com diversas ONGs que atuam na defesa dos direitos das mulheres, na promoção da igualdade de gênero e no enfrentamento à violência. Aprovado pelas comissões, o projeto amplia a participação da sociedade no Plano Nacional de Prevenção e Enfrentamento à Violência contra a Mulher, poderá seguir diretamente para o Senado, sem necessidade de votação pelo plenário. Da Rádio Câmara de Brasília, Júlia Lopes.
2: O Conselho de Ética da Câmara dos Deputados aprovou a suspensão de parlamentares envolvidos na ocupação da mesa diretora ocorrida em agosto de 2025. Para Chico Alencar, do PSOL do Rio de Janeiro, a medida é importante para a preservação do decoro e da democracia.
4: Chico Alencar destaca que o placar de 15 votos favoráveis e 4 contrários reflete o entendimento do colegiado sobre a gravidade da obstrução dos trabalhos da Câmara. O deputado também critica a posição de operadores do direito que apoiam atos contra o Estado Democrático.
3: Justiça.
2: Boletins de ocorrência poderão ter o mesmo modelo em todo o país. A ideia é garantir que as informações importantes estejam no documento e facilitar a comparação dos registros de crimes entre os estados. A reportagem é de Maria Neves.
7: A Comissão de Segurança Pública da Câmara dos Deputados aprovou o projeto que exige a utilização de boletins de ocorrência padronizados por todos os integrantes do Sistema Único de Segurança Pública. Atualmente, cada estado adota um modelo próprio de coleta de dados sobre crimes. A proposta do deputado Eduardo Veloso, do Acre, determina ainda que os dados dos boletins de ocorrência sejam incluídos no Sistema Nacional de Informações de Segurança Pública, prisionais, de rastreabilidade de armas e munições, de material genético, de digitais e de drogas.

0: De acordo com Eduardo Veloso, a padronização dos boletins de ocorrência vai possibilitar a uniformidade dos registros e garantir que todas as informações relevantes sejam coletadas. O parlamentar ainda defende que a centralização dos dados no Sistema Nacional de Informações de Segurança Pública vai permitir a análise mais detalhada das ocorrências, o que facilita a identificação de padrões e tendências de criminalidade. Com isso, ele acredita que será mais fácil, inclusive, combater o crime.
1: Essa proposta vai facilitar, padronizar e agilizar a ocorrência em si, fazendo com que a gente tenha também uma resposta mais rápida para o cidadão, vai fazer com que a polícia seja mais efetiva e vai fazer com que aqueles criminosos sejam capturados mais rápido, né? Porque hoje a gente tem uma dificuldade, principalmente nesses pequenos furtos, de uma interligação dos sistemas, e isso aqui vai fazer com qualquer que seja o tipo de ocorrência essa ligação. Então, eu acredito muito nessa proposta.
0: Ao defender a proposta, o relator deputado delegado Fábio Costa, do PP de Alagoas, também sustentou que a padronização e a integração dos dados vai facilitar a cooperação entre as forças de segurança e melhorar o combate à criminalidade. Para o parlamentar, a uniformização dos registros vai resultar em dados mais completos, consistentes e comparáveis entre os estados, o que melhora a qualidade das análises. Na opinião de delegado Fábio Costa, esses avanços vão abrir espaço para novas ferramentas de inteligência, estatística e monitoramento. Ele afirma ainda que, com isso, a administração pública poderá tomar decisões mais eficazes. O projeto que padroniza os boletins de ocorrência em todos os estados do país ainda será analisado pela Comissão de Constituição e Justiça. Da Rádio Câmara de Brasília, Maria Neves.
2: Turismo. A Câmara aprovou o projeto que cria a rota turística religiosa do Cariri, interligando os municípios cearenses de Juazeiro do Norte, Crato, Barbalha e Santana do Cariri. Autor da matéria, Yuri do Paredão, do MDB, afirma que a intenção é valorizar o patrimônio cultural e histórico da região.
3: Essa conquista fortalece a fé, valoriza a cultura do nosso povo e gera mais emprego, renda e oportunidades para a nossa região. O Cariri ganha ainda mais reconhecimento nacional como um dos maiores patrimônios religiosos e culturais do Brasil. Seguimos trabalhando com compromisso para levar mais desenvolvimento ao Cariri e a todo o Ceará.
4: O texto prevê que o governo federal poderá cooperar com o estado e os municípios para melhorar a infraestrutura e o atendimento aos romeiros que visitam os monumentos da fé. Yuri do Paredão acredita que o reconhecimento oficial vai atrair mais investimentos para o turismo religioso no Ceará.
2: Termina agora o Jornal Câmara dos Deputados, com trabalhos técnicos de Everson Urani e apresentação de Val Monteiro e Márcio Aquilissardi. Uma boa noite para você.
4: Você fica com as notícias do Tribunal de Contas da União. Boa noite.
5: Minuto do TCU.
6: O Tribunal de Contas da União fez auditoria para avaliar o uso dos recursos federais destinados à Previdência Social em 2025. Neste ano, o programa deve movimentar cerca de 1 trilhão e 3 bilhões de reais. A Previdência é uma das maiores políticas públicas do país e garante aposentadorias, pensões e outros benefícios a milhões de brasileiros. A fiscalização analisou se os recursos estão sendo aplicados de forma eficiente e se contribuem para ampliar a proteção social e reduzir desigualdades. O TCU identificou que há espaço para melhorar a relação entre planejamento, monitoramento e execução das ações.
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2: 8:02.

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3: 8h33.
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